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2: Vamos relembrar o sucesso da novela A Próxima Vítima, que foi ao ar em 1995 pela Globo, de autoria de Silvio de Abreu, com 204 capítulos.

0: No More, I Love Yous, de Annie Lennox. Foi tema de Helena, interpretado por Natália do Valle na novela A Próxima Vítima. 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
1: Olá, povo todo, muito boa noite para você sintonizado aqui na Rádio Ondas, 97,7 FM em toda a região dos lagos, Ondas FM app no aplicativo e no site ondasfm.com.br. Pode arrastando os móveis. É o nosso encontro semanal na 23ª hora do Domingão. É o Onda Nervosa, 18 anos no ar. A partir de agora é rock na veia. Vem comigo até meia-noite.
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1: Ô Criciúma, sou eu, valeu demais. E chega aqui na nossa rede social, Facebook Onda Nervosa e o Instagram Onda Nervosa Underline. Nesse domingão, 26 de julho de 2026, obrigadaço por sua companhia. Atendendo a pedidos tem Bonnie Tyler e Fenômena. Tem novidades, a gente abre o forno com música nova do Rolling Stones, Marilyn Manson, tem música nova da Burocratas, etc. Música nova do Moon Fever e do Kinetic. Pra começar tem Lacuna Coil, é pedrada, valeu tribo do rock, até meia-noite. Onda Nervosa é rock na veia.

Alô aos ouvintes da Ondas 97,7 do programa Onda Nervosa. Eu sou Edson Ramos, da Burocratas Etc. e estou aqui com o nosso single. Espero que gostem.

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1: Fala galera, aqui é Paula Cirne, vocalista da banda Hipernic, passando aqui para deixar um big beijo para todos os ouvintes da Onda Nervosa e agradecer a todos vocês que têm ouvido, compartilhado e divulgado todo o nosso trabalho da banda Hipernic. Segue a gente, é isso, em frente galera! Comidas.

0: Chegamos ao final do Onda Nervosa desse domingão com o som novo do Marilyn Manson, Front Tower Enemy, ainda no Marola, Linkin Park, Waiting for the End, o top 3 do Onda Nervosa. E se você perdeu o programa de hoje, a nossa playlist é sempre publicada nas redes sociais, Facebook Onda Nervosa e o Instagram Onda Nervosa _, aqui na Rádio Ondas, 97,7 FM pela área praiana, Rio de Janeiro, Brasil. A gente se encontra todo domingão, 23 horas. Há 18 anos é o Onda Nervosa e eu, Leandro França, ou Criciúma. Agradeço a cada roqueira com a gente. Excelente semana, respeite o próximo, proteja o meio ambiente e divirta-se na boa, com responsabilidade. Até o próximo domingão, 23 horas com mais um
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0: 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Bom dia, amigo ouvinte. Bom dia, amiga ouvinte. Querido irmão, querida irmã, feliz e abençoada manhã com Jesus. Você está acompanhando o Café com Cristo na Ondas 97,7 em toda a região dos Lagos, ondasfm.com.br e ainda pelo aplicativo da Ondas. Seja feliz e abençoado o seu dia. A partir de agora é o Café com Cristo por aqui até às 8 horas da manhã. Eu, Leandro França, em sua companhia, ao lado do pastor Neemias Lima. Bom dia, pastor Neemias.
1: Bom dia, meu amigo Leandro França. Que alegria estar aqui. Que bom. Deus nos concedeu esta oportunidade e nós desejamos que o seu dia seja abençoado. Nós estamos aqui para levar até você uma palavra de fé, amor e esperança. Vamos juntos, não fique aí prostrado, desolado. Não, está com problema, vamos encarar, vamos lutar. Deus nos abençoará e este programa trará para você mensagens que ajudarão você a continuar sua caminhada. Deus te abençoe e fique com a gente.

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1: De novo lhes falava Jesus, dizendo: Eu sou a luz do mundo. Quem me segue não andará em trevas, mas terá a luz da vida. João 8, 12. Jesus não só traz luz, ele é a luz. Quem anda com ele enxerga o caminho.
2: Curiosidades da criação. Você sabia que o vagalume produz uma luz fria, que é a mistura de duas substâncias no corpo? Luciferina mais oxigênio. É, sim, o resultado é luz 100% eficiente, sem calor nenhum. Por isso, ele não se queima. Ele brilha e não se consome. Os cientistas dizem que se uma lâmpada fosse tão eficiente quanto o vagalume, ela gastaria 20% menos energia. Deus colocou o menor inseto uma lição gigante. É possível brilhar no escuro sem se destruir por dentro. E tem mais, cada espécie de vagalume tem um pisca-pisca diferente. É como se fosse uma linguagem. Eles se acham no escuro pela luz. Assim é a igreja. Luzes diferentes, mas com a mesma fonte. No meio da noite, no mundo, a gente se encontra porque brilha Jesus. E agora, uma trova. De Jaime Caetano Brown. Se a noite é muito escura e o medo quer te alcançar, acende dentro do peito a luz que não vai se apagar.
1: E para abençoar seu dia, uma promessa do Senhor. Vós sois a luz do mundo, assim brilhe também a vossa luz diante dos homens, para que vejam as vossas boas obras e glorifiquem a vosso Pai que está nos céus. Deus te chamou para ser vagalume no mundo, brilhar com luz dele, sem se queimar, para outros te encontrarem e glorificarem o Pai. Mateus 5, 14, 16.
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8: Bom dia, Cabo Frio. Bom dia, região dos Lagos. Bom dia. Está chegando por aqui mais um encontro do Essas Mulheres Maravilhosas. Um movimento aqui na cidade de Cabo Frio, nós já estamos indo para o quarto ano e esse movimento tem trazido para perto muitas mulheres. O movimento Essas Mulheres Maravilhosas, ele é um movimento de mulheres lutadoras, de mulheres resilientes, de mulheres que não se deixam abater por conta das adversidades da vida. Então você encontra no nosso movimento, e eu convido você a se juntar a nós, você encontra pacientes oncológicas, mulheres acometidas pelo câncer, como eu mesma, e que têm vencido um dia de cada vez. Você também encontra mulheres com problemas sérios com os filhos, precisando de apoio. Você também encontra mulheres que estão aí guerreando mesmo. Essas são algumas das lutas. Mas eu quero dizer para vocês que você encontra mulheres vencedoras, mulheres empreendedoras, mulheres que foram vítimas de violência e que hoje estão aí reinando na cruz com Jesus. Ao invés de levar angústia e levar palavras de vingança, essas mulheres têm levado o amor de Jesus. Então o movimento Essas Mulheres Maravilhosas é sobre isso, sobre mulheres que se superaram. A gente não é um movimento feminista, não. Somos um movimento feminina, que entende em Deus o nosso lugar. Lugar de princesa, lugar de rainha. Lugar onde nós devemos ser tratadas como quem nós somos, filha do Deus Altíssimo. Então, maravilhosa, logo nesse início de programa, para você que por acaso está vivendo um momento complicado na sua vida, eu não sei qual é, mas eu quero dizer para você que a sua oração deve ser: Senhor, eu sou tua filha. Eu te reconheço como meu Senhor e Salvador. E eu não aceito que nada que venha do diabo interfira na minha vida, nas minhas emoções ou no meu futuro. Porque a minha vida é tua. Então, Senhor, só tem acesso à minha vida, só tem acesso a mim, aquilo que vier do teu trono, Jesus. Aquilo que vier do teu Espírito Santo. Aquilo que vier com a sua permissão. Amadas, essa é a verdadeira oração da mulher sábia, que entende quem ela é no reino. Quando nós pegamos os nossos filhos, e como diz lá no Salmo 91, aquele que habita no esconderijo do Altíssimo, à sombra do Onipotente descansará. Quando nós pegamos o nosso filho, o nosso marido, os nossos chegados e colocamos ali no esconderijo do Altíssimo, ninguém pode tocar. Ninguém pode tocar. Então, minha amada, é por isso que nessa manhã eu quero dizer para você: bom dia! E para começar esse dia cheio de alegria, eu quero compartilhar com vocês uma canção que eu ouvi essa semana e foi maravilhosa ao meu coração. É uma canção que diz: se eu me humilhar diante do teu altar e sacrificar aquilo que me custar, tu se virará para mim e ouvirá o meu clamor. É tempo de se humilhar no altar de Jesus. É tempo de se jogar aos pés dele e falar: Senhor, eu não posso sem o Senhor. É tempo de dizer para ele: Senhor, a minha vida te pertence. É tua minha vida. E deixar ele fazer, porque ele tem grandes coisas para fazer na tua vida, maravilhosa, e para fazer na minha vida. Por isso, nós vamos adorar o Senhor nessa manhã com esse louvor: se eu me humilhar.

0: Deus, esse louvor é maravilhoso. Deixa eu continuar dando meu bom dia, porque eu quero compartilhar algumas coisas com vocês, mas eu quero dar o meu bom dia para o pastor Neemias Lima, meu amigo. Muito obrigada por essa oportunidade de estar aqui e poder dividir um pouquinho do muito que o Senhor tem feito com essas mulheres maravilhosas. Obrigada, Leandro, pelo teu carinho. Bom dia, Leandro. Deus te abençoe e te cubra com as ricas bênçãos do céu. Eu também quero mandar um bom dia muito especial para minha querida Josiane Borges. 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É uma farmácia maravilhosa. 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E aí é só vitória. Eu também quero mandar um beijo muito especial para minha querida Ladijane. 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Eu também vou mandar um beijo muito grande, aproveitando já a deixa, para minha queridíssima Alcimar, da CEMED RX Lagos. 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E você vai ser atendida com muito amor, você vai ser atendida com muito carinho. E agora, queridas, a gente já falou um pouco aí dos nossos amados que têm cuidado de nós, né? Que são os nossos patrocinadores, não deixando de mandar um beijo muito especial para minha amada Neuci. 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Esse nosso programa vai ao ar na segunda e na sexta. Então, a primeira mulher que chegar na terça-feira, dia 4/8, a primeira, e disser que ouviu o nosso programa, a primeira mulher vai ganhar um Cero da Maravilhosa. 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E aí fica aí os meus beijos todos para essas maravilhosas. E agora nós vamos ouvir uma palavra muito especial da minha amada pastora Débora. Pastora Débora é pastora ali da Igreja Metodista Central, aonde acontece toda quarta-feira, acontece o projeto Um Dia de Cada Vez. O projeto Um Dia de Cada Vez, ele tem dois tempos. O projeto, ele é assistido numa parceria com a Prefeitura de Cabo Frio, pela Superintendência do Acolhimento à Pessoa Oncológica e ali pela Secretaria, né, da Família e Juventude. A gente tem ali esse projeto todas as quartas-feiras. Então, a partir das 15 horas, você já pode chegar lá, que você vai ser atendida por mim, ou pela Priscila, ou por alguma das nossas voluntárias lindas que temos ali. E na sequência a gente tem uma célula, a célula Um Dia de Cada Vez. Essa célula é para todas as maravilhosas que me escutam. De repente você não tem um culto, uma célula para você ir numa quarta-feira à tarde, então eu estou convidando você a estar ali comigo na célula Um Dia de Cada Vez, toda quarta-feira, a partir das 16 horas, na Igreja Metodista Central, que fica ali, na Avenida Assunção, tá bom? Então vamos ouvir a nossa querida pastora Débora. Pastora Débora, querida, é com você.
1: Graça e paz, eu sou a pastora Débora Loureiro. Quero compartilhar uma palavra de Deus que certamente irá abençoar a sua vida. O livro de Salmos 42:5 nos diz: Por que está abatida a minha alma? Por que te perturbas dentro de mim? Espera em Deus, pois ainda o louvarei. A Ele, meu auxílio e Deus meu. Nós vemos na Bíblia que os personagens nem sempre eram fortes ou perfeitos. Vemos também a sua fragilidade em determinadas ocasiões. E assim como eles, nós precisamos entender que nós somos humanos e também temos os nossos dias ruins. Por isso, ter momentos de fraqueza não vai definir a nossa força. Muitas vezes, Nós lemos na palavra de Deus que somos vitoriosos, mas a grande verdade é que nós nos sentimos perdedores por viver uma fase de aparentes derrotas. E como é difícil quando nós estamos vivendo assim, não é verdade? Nós nos esforçamos muitas das vezes para poder esconder essa fraqueza com medo de julgamento. Quantas vezes nós tentamos disfarçar a nossa dor, o nosso sofrimento, como se nós humanos não pudéssemos sofrer. Então, meus queridos, nós não precisamos agir assim. Nós temos que ter a clareza que temos um Pai que está atento ao que passamos. E nós podemos ser sinceros com Ele, dizendo como nós estamos. Se você não está bem, diga para o Senhor que você não está bem. Se você não está bem, tenha também a humildade de dizer para as pessoas que você não está bem, porque nós temos o direito de ter o nosso dia ruim. Porém, nós precisamos então nos posicionar. Não apenas ficar chorando, desabafando, né, diante daquilo que está nos afligindo, mas nós também precisamos, nesse dia, declarar aquilo que nós cremos, porque aí sim nós vamos movimentar o mundo espiritual em nosso favor. Então, nesse dia, a palavra de Deus que nós acabamos de ler nos ensina que nós devemos dizer à nossa alma por que está abatida, cansada, desanimada, porque você está com medo. Você tem Deus e Ele é a sua esperança. Então declare isso nesse dia. Eu tenho a alegria de Deus, eu tenho a força de Deus e com isso a minha vitória é garantida, porque eu tenho um Pai que cuida de mim. E este Pai, Ele está no controle de todas as coisas. Então, queridos, nós podemos declarar, né, que nós somos fortes, porque nós temos um Deus que é forte. Mesmo que você esteja no sofrimento, você tem a força que vem de Deus. Você é vitorioso, pois essa é a nossa natureza. Mesmo que o nosso coração aparentemente esteja fragilizado, mas em Cristo nós somos mais do que vencedores, diz a palavra do Senhor. Então nós precisamos crer. Todos nós passamos por diversos desafios. Você acha que eu, como pastora, não passo? Sempre passamos por muitos desafios. Então não se cobre demais e nem se julgue como fracassado. É isso que o diabo quer. Mas em nome de Jesus, nesse dia, eu quero declarar que a bênção do Senhor está sobre a sua vida e hoje haverá um novo posicionamento. Convide a alegria de Deus para encher novamente o seu coração. E lembre-se que qualquer situação difícil não mudará quem você é em Cristo Jesus. Você, apesar das situações, dos dias maus, dias difíceis, você continua sendo filho de Deus, filha de Deus. Então, haja nesse momento como uma filha de Deus, um filho de Deus, na certeza de que você tem um Pai que cuida de você. E aí, agindo assim, você verá o ânimo brotar novamente no seu coração de uma forma sobrenatural. Apenas tenha fé em Deus, tenha fé na palavra de Deus. Então creia, profetiza e viva cada dia o milagre de Deus na sua vida, o renovo de Deus na sua vida, a esperança sobre o seu coração, que neste dia venha inundar o seu coração esta esperança e a paz de Deus que excede todo entendimento. Que Deus te abençoe.
2: Amadas, obrigada, pastora. É desse jeito mesmo. Eu comecei um novo ciclo de tratamento e fiz esse ciclo agora e vou falar para vocês, 7 dias muito difíceis. Primeiro começou com dores no corpo. Eu fiz na sexta, no sábado eu fiquei bem, trabalhei o dia inteiro, à noite fui até para uma festa. Mas o que aconteceu foi que eu fiquei na sexta-feira, no sábado eu fiquei bem, mas no domingo, na segunda, na terça, na quarta, foram dias muito difíceis, muito difíceis. Às vezes a gente fica com a alma realmente abatida, mas hoje é mais um dia e o sol novamente volta a brilhar. E eu tô me sentindo muito feliz e sentindo a alegria do Senhor enchendo o meu coração. E é muito importante, maravilhosa, você construir uma rede de apoio. É muito importante. Seja qual for o problema que você possa estar vivendo, Você não deve se isolar, você não deve ficar em casa. E eu quero dar dois conselhos, se você me permitir. O primeiro é que você realmente fique em Deus o tempo todo e peça a Ele para controlar suas emoções. Se for necessário, amada, procure ajuda psicológica. Mas você precisa controlar suas emoções, porque quem te ama está bem perto de você. E às vezes quem a gente mais ama, que está ali cuidando da gente, estendendo a mão, é exatamente aquele que a gente vai ofender ou falar uma palavra dura. Então pense antes de falar, tá? Eu sei que o sofrimento é você que está vivendo. Ninguém sabe o que está acontecendo dentro de você. Mas se você não falar, como as pessoas vão saber? Então seja mansa, busque a mansidão. Entrega seu caminho ao Senhor, confia nele, o mais ele fará. Por maior que seja a dificuldade, amada, não vem luta maior do que nós podemos suportar. E a Bíblia diz claramente, fiel é Deus que nos dá o escape. E Ele tem nos dado o escape um dia de cada vez. E procura realmente. A Igreja Batista do Braga, por exemplo, é uma igreja muito acolhedora, muito querida, aonde você vai se sentir muito amada. Talvez a igreja que você congregue, eu não sei, eu só sei te dizer, crie uma rede de apoio. Crie uma rede de apoio em casa, crie uma rede de apoio com os seus amigos, crie uma rede de apoio na igreja. Como assim? Faça parte de algo. É assim que a gente cria uma rede de apoio. Faça parte de alguma coisa que você ame. De repente, faça parte de um grupo de estudo. Faça parte de um grupo de livro. Faça parte de uma célula. Tenha pessoas sempre olhando para você. E você sempre olhando para as pessoas. Eu sempre digo que eu tenho vencido essa guerra, que não é fácil, não tem sido fácil. É porque são dois pontos. Um é que eu busco estar na presença do Senhor o tempo todo. E segundo, que eu busco cuidar de outra pessoa. Quando você cuida do próximo, você esquece a sua dor. Crie uma rede de apoio usando isso que eu estou te falando. Frequente uma célula e ali crie uma rede de apoio, porque você é o apoio da pessoa e a pessoa é o seu apoio. O seu marido faz parte dessa rede de apoio, ele é o seu apoio e você é o apoio do seu marido. Os seus filhos fazem parte desse apoio, você é o apoio e os seus filhos são o seu apoio. Então, assim, tem que ter uma rede de apoio, uma rede de amigos. E aí, para que a gente tenha isso, a gente precisa começar em nós a transformação. Como a pastora bem disse, porque te abate a minha alma. A alma fica agitada, mas a gente precisa calar essa alma e ouvir Deus, e ouvir o Senhor. E eu tô de pé porque tenho uma rede de apoio. Nessa manhã eu quero agradecer essa rede de apoio imensa que o Senhor Jesus me deu. É tanta gente que eu nem sei por onde começar, eu poderia falhar. Mas eu já louvo a Deus por você, meu amigo, minha amiga, que tem sido a minha rede de apoio. Tá bom? Eu deixo agora um beijo muito grande. A gente está chegando ao finalzinho do nosso programa. Foi uma delícia passar essa manhã com você. Um beijo grande para todas vocês e a gente se vê, tá bom? Beijo, bom dia!
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5: 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Olá, queridos, olá, queridas. Chegamos com mais um Café com Cristo, José do Egito, um sonhador, parte 24.

0: durante os 7 anos e o guardou nas cidades. O mantimento do campo ao redor de cada cidade foi guardado na mesma cidade. Gênesis 41, 48. Um fato importante acontece antes da chegada da fome. José e sua esposa Asenate recebem 2 filhos. O primeiro recebeu o nome de Manassés com a seguinte dedicação: Deus me fez esquecer todo o meu trabalho e toda a casa de meu pai. O segundo recebeu o nome de Efraim. Deus me fez próspero na terra da minha aflição. Mesmo mandatário de todo o Egito, José não se esqueceu do autor de todo o processo, Deus, e não guardava mágoa em seu coração. Os verdadeiros sonhadores não se esquecem de Deus quando os sonhos são realizados e não permitem mágoa no coração. Com a bênção do Eterno, Neemias Lima, pastor da Igreja Batista no Braga, Cabo Frio.
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Na Bíblia há um livro chamado Jonas. É o livro do profeta Jonas. Este livro tem 4 capítulos, é um livro curtinho e traz uma história muito interessante. Um profeta que recebeu um chamado, não é isso? Uma missão de ir pregar em Nínive. Era a capital da Síria na época. E ele então, como profeta, é comissionado pelo Senhor a ir pregar nessa cidade. E diz o texto bíblico então, o capítulo 1, eu denomino o capítulo da desobediência ao chamado. Não é? E ele diz então, eu vou, mas eu não vou para Nínive coisa nenhuma, eu vou para Tarsis. E ele vai para Tarsis, pegou então a estrada, né, e desceu a Jope. E lá em Jope ele pega e vai, compra uma passagem no navio para ir para Tarsis. E depois acontece um grande temporal, e aquele temporal começa a colocar em risco a vida de todos que estavam naquela embarcação, e eles começam a esvaziar o barco, não é? E atirar tudo, jogar fora no mar, para tentar evitar, e não parava. E aí eles fizeram uma prática que era comum, lançar sorte, quem é que está trazendo mal aqui para este barco? Porque esse era um conceito que reinava ali. E a sorte caiu em Jonas, no profeta logo. E aí falou, o que você está fazendo aqui? E o que está acontecendo? E antes de confrontá-lo, perguntou, por que você está dormindo aí, enquanto está um temporal tremendo, todo mundo correndo o risco de morte? Não é? Coisa curiosa é que é alguém que não era da religião, repreendendo alguém que era da religião. Não é? O profeta sendo repreendido por um homem que não era da religião, chamando-o de, não é, dorminhoco. O que você está fazendo dormindo? E Jonas então acorda e diz, olha, eu sou o culpado disso, eu estou desobedecendo a Deus, e ele pede, me joguem no mar, me lancem no mar, e eu vou então, esse temporal vai acalmar, porque eu sou o culpado disso. E eles fizeram aquilo, e realmente acabou. O temporal acalmou a tempestade. E curioso é que Jonas experimenta 3 descidas que o texto realça de maneira assim, muito interessante. Primeiro, foi uma descida topográfica. Ele saiu de onde estava e foi para Jope. Desceu topograficamente. Uma segunda descida é descida moral. Ele é repreendido por alguém que não era da religião. Olha só que questão moral curiosa, né? Ele sendo repreendido. E a terceira é a descida espiritual. Diz ele no capítulo 2, na oração, que ele foi ao ventre do inferno. Quando a gente desobedece a Deus, a gente desce em todos os sentidos, sobretudo o espiritual. A gente desce, porque o objetivo do inimigo é nos tirar do lugar que Deus tem para nós. E ele quer nos fazer descer. Mas aí Jonas é engolido por um grande peixe. Há muitas especulações sobre isso. Ah, isso é real, isso é uma história. Olha, para mim não importa. O que importa é o ensinamento que está ali. Eu creio que pode ter acontecido assim, sim, sem dúvida nenhuma. Há experiências, inclusive, aí na vida, né, na história, de pessoas que tiveram experiência semelhante, na situação semelhante. Mas não vem ao caso. E aí no capítulo 2, no ventre de um grande peixe, Jonas ora ao Senhor, e eu chamo esse capítulo de o capítulo do arrependimento. Ele diz, olha, eu errei, eu estou aqui, que eu peço perdão, eu quero pedir ao Senhor que me dê a chance de vê-lo novamente, e ele tinha esperança disso. E aí Deus manda o peixe, vomitaram na praia, ele é lançado na praia, e aí o terceiro capítulo, eu chamo o capítulo de volta ao chamado. Não é? Eu cumprimento a missão. É o momento em que Deus dá a chance dele novamente cumprir sua missão. E Deus diz, ó, vai lá, vai Nínive e prega contra ela. Por que que Jonas não queria Nínive? Há 2 especulações muito interessantes. Uma é que aquele povo era um povo muito maldoso, inimigos terríveis. Eles arrancavam os olhos dos inimigos ainda vivos. Era um povo cruel. Mas uma segunda razão é que Jonas tinha
tanta birra deles que ele pensou assim: eu não quero que essa gente se converta, eu quero que eles se explodam, eu quero que eles morram. E nesse terceiro capítulo ele diz: é lá em Nínive que você vai, sim, é para lá que você vai. E chega o quarto capítulo, né, no terceiro, toda a cidade se arrepende e volta para Deus. Jonas é um sucesso na pregação, uma mensagem curta de apenas 7 palavras, ainda em 40 dias e Nínive será destruída, e ele fica triste. E o quarto capítulo, então, eu chamo, não é, o profeta que não entendeu a misericórdia de Deus. Deus é misericordioso. Será que você está aqui hoje fugindo de Deus? Será que Deus está tendo uma missão para você? Deus tem uma missão para você. Deus apresenta uma missão para você e você está fugindo dele? Deus tem convidado você a se voltar para ele e você está fugindo? Eu quero convidar você a não fugir de Deus, sabe por quê? Não consegue. Jonas falou: eu vou fugir, eu vou para Tarsis, prego lá, está tudo bem, eu não deixo de fazer o que ele mandou, mas vou fazer do meu jeito. E Deus foi lá e falou: não, Jonas, vem cá, você não consegue fugir de mim. Meu amigo, você não consegue fugir de Deus. Meu irmão, você não consegue fugir de Deus. E eu quero convidar você agora a se voltar para Deus. De repente você está aí com um vício, Deus tem dito para você: larga esse vício. E esse vício está destruindo você. E Deus está dizendo: larga esse vício. De repente você está na sua casa com um relacionamento conturbado. Você está traindo a esposa. Deus está dizendo: deixa essa traição. E de repente você está traindo o esposo. Você não está cumprindo o papel como esposa também. E Deus está dizendo: deixa isso aí. Volte-se para Deus. Volte-se para Cristo. Eu quero convidar você agora a tomar uma decisão. Voltar para a igreja, voltar para o evangelho, tomar uma decisão de reconciliação, ou abrir o coração para Deus e dizer: eu entrego minha vida a Jesus. Eu quero que agora você não termine este programa sem dizer: Deus, eu não quero fugir mais. Vamos orar? Faça uma oração e agora eu vou orar por você.

Agora, Pai, por todos aqueles que estão tomando uma decisão, que estão dizendo assim, eu quero ter uma vida nova, eu quero ter uma experiência nova, eu quero viver o novo de Cristo. Pai, abençoa essas pessoas que estão dizendo, eu me arrependo dos meus pecados, e que elas sejam tremendamente abençoadas por Ti. Eu oro em nome de Jesus. Amém e amém.

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0: Alô! Bom dia, meu amigo! Bom dia, minha amiga! Bom dia, minha gente querida! Vamos lá, vamos começando o nosso dia. São 8 horas e 16 minutos. E essas imagens bonitas que a gente acompanha na nossa Cabo Frio, a nossa Arraial do Cabo, São Pedro, Búzios, Iguaba, Araruama, Saquarema, Barra de São João, bom dia Tamoios, alô, alô, muito bom dia a você, meu amigo, bom dia a você, minha amiga, estamos começando a nossa semana, hoje já é 27 de julho, 27 do 7 de 2026, acabou o mês 7, rapaz, agosto, tá ali, ó, tá ali do ladinho, a gente já tá vendo aí, né? E você, meu irmão, como é que você tá? Vamos começando a nossa semana aí com perseverança, com muita determinação também, tá? Que Deus nos dê a força que precisarmos para vencermos as nossas batalhas, os nossos desafios desta semana. Bom dia a você, meu irmão. Saúde, paz.
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0: Bom dia. É, hoje tá acabando. Olha só essa imagem aí, a imagem da Praia do Forte. Olha lá, aquelas nuvens ali, tudo por uma corrente marinha que passa por ali, né? Ah, água gelada que vem lá na Patagônia, passa ali na Ponta do Focinho. Sabe quantos metros tem ali aquela Ponta do Focinho, Luciano? Lá pra baixo? Mais de 80, compadre. Eita, é 80, 90 metros ali. É, a galera sempre tá atenta, pessoal aí, um grande abraço, tudo de bom, os pescadores, né, o mar tá mais ou menos, já já a gente tem as informações sobre o tempo com o nosso Márcio Soren. Olha só, Praia do Forte tá aí, olha, o mar tá, não tá tranquilo, mas não tá ressaca, né? Estamos aí com a faixa de areia bem grandona e um dia maravilhoso, temperatura 23 graus. Alô, alô, bom dia. 23 graus, cara, é? Não, tá, tá menos. Cadê? Nasceu na fazendinha. Olha. Sete. Ah, 17. Aqui, olha só, pessoal, presta atenção, mas não tá 17 graus. Se tivesse 17 graus, tu tava com gorro, Luciano. Tava já assoando aí, gritando que o narizinho tava doente, o ar-condicionado tá fazendo falta, Léo, aí? Aqui não tá, não. Eita, olha só, essa é a... Olha lá, a Ilha do Farol, meu irmão. Ali, essa aí é a Ponta do Focinho que eu tava falando aí, ó. Ali naquela pontinha ali, eita, já pescamos muito ali, rapaz. Olha só, então ali é fundo pra caramba, viu? Vamos lá, vamos começando. Boa semana, galera de Arraial do Cabo, muito bom dia. Tudo de bom, pessoal da Praia Grande, pessoal da Prainha, galera aí da Praia dos Anjos, da Marina, bom dia. Tudo de bom pra vocês. Galera que tá começando aula hoje, hein? Pois é, a gente tem aí a rede municipal voltando às aulas no dia de hoje, né? Algumas escolas não, mas a gente vai dar uma panorâmica. Nossos repórteres estarão acompanhando aí algumas das escolas nessa volta às aulas, viu? Você, minha querida irmã, tá despachando aí, já despachou, né? Já é hora da galera tá na aula, tá na sala de aula já. 8 horas e 20 minutos e a gente vai até às 11 horas. A gente vai trazendo todas as informações para vocês, viu? Olha, uma casa funerária foi assaltada aqui em Cabo Frio, aqui pertinho aqui da Avenida Júlia Kubitschek. Não levaram caixões, não levaram, não. O ladrão entrou lá, tinha até um drone que vale 12 mil reais. O ladrão foi lá e roubou dois celulares que não funcionam. Ele foi na funerária, já a gente tem esses detalhes aí pra você também. Tá bom, meu irmãozão? Grande abraço, vamos embora. Hoje a gente vai bater um papo, a gente vai reunir aqui alguns empresários A gente tem ouvido, pô, o centro de Cabo Frio morto, e a gente vê algumas das lojas, né, algum dos pontos hiper, hiper importantes há algum tempo atrás, fechados hoje aqui no centro de Cabo Frio. A gente tem, por exemplo, ali ao lado da Branca Confeitaria, o que era Branca, quem lembra da Branca Confeitaria, né, grandona, quase aquela esquina toda com segundo, terceiros andares, hoje a Branca está lá naquele tamanho, né? A loja ao lado da Branca, que era uma farmácia, uma loja imensa, fechada, né, na Praça Porto Rocha, o prédio da Oi. Depois de anos e anos e anos e anos, a gente tem aí um prédio imenso daquele, aquela localização que vale uma fortuna, né? Então a gente está reunindo o Ricardo Guardanim, né? O Ricardo aí, empresário, né? Da, a gente tem aí também, ele está hoje aí desempenhando cargos aí em associações. Vamos trazer aí a Lecimere Tomás, né? A Lecimere, que é a diretora aqui do Hotel Malibu, e o Radamés Muniz, que é da Associação de Hotéis e Turismo. Nós vamos bater um papo, vamos falar com outras pessoas pelo telefone também, para a gente estar ouvindo. E você, óbvio, está aí, é nosso convidado para esse papo de daqui a pouco. Eba! Vamos lá, agora 8 horas e 22 minutos. Vamos lá, vamos dar o nosso bom dia, galera. Vamos lá, vamos trabalhando. O Dia dos Pais está chegando. A gente tem promoção. Ó, tem uma parafusadeira, né? Que o William tá falando aí da do Bazar Aurora, tá? Já já o William dá detalhes. E aí, tudo bom, Alisson? Como é que tá? Bom dia, tá com esse frio todo aí, rapaz?
2: Bom dia, Mauri, bom dia a todos. Começando aí esse dia maravilhoso, esta segunda-feira aí, começo de semana. Aqui vai ficar um friozinho ar-condicionado.
0: Fala, segundo, iuhu, não vai não?
2: Segundo. Aos poucos vai aumentando essa vontade que a gente tem de falar. Quartou, quintou, sextou.
0: É, isso aí. É. Fala aí, e os destaques desta manhã, hein, seu Alisson?
2: Olha, Maria, quero começar agora com alguns comentários. Como você já bem disse, volta às aulas aqui em Cabo Frio hoje. Olha, tem uma reclamação aqui, Amor, o seu Antônio, falando lá da Escola Municipal Temira Palmer. Isso, no bairro Guarani. Crianças do pré-escolar estão retornando hoje, mas infelizmente o dia letivo já começou mal, porque tem muitos alunos que estão sem professor e tiveram que voltar para casa. Problemas que já aconteciam muito antes também, e o pessoal estuda lá em tempo integral. Então, ou seja, muitos pais, infelizmente, vão precisar ficar em casa para estar com essas crianças hoje, por não terem professor o dia inteiro. Falta de aula nesse
0: então,
2: dia de hoje.
0: Então, Antônio, é isso, exatamente isso. A gente já já vai dar uma panorâmica, né, das escolas, né, que voltam aí. Já temos esse problema, então, né, falta de professor. Já já a gente está falando sobre isso, tá bom, Antônio?
2: Olha só, Mauri, agora uma outra curiosidade. A Dalva falou aqui com a gente, eu achei bem curioso, até pesquisei sobre isso agora. Olha só, ela mandou essa mensagem na sexta-feira à tarde pra gente, tá? E ela falava o seguinte, é por volta de 11 e 1 da tarde aqui em Búzios, vários bairros, várias pessoas, muita gente que eu ouvi, reparou estrondo grande, um tremor de terra. Você ouviu falar sobre isso? Será que foi alguma coisa que aconteceu aqui em Búzios? Te respondendo aqui, olha só. Eu acabei de ver algumas matérias feitas no fim de semana e moradores de alguns bairros de Búzios, José Gonçalves e Bahia Formosa, realmente, a gente sentiram alguns leves tremores, alguns estrondos, algumas vibrações. E aí, Amaury, será que realmente foi um tremor de terra que teve lá em Búzios nesse fim de semana?
0: Não, deve ter sido o quê? Alguma mina estourou? O que que foi?
2: Pois é, olha, a Defesa Civil deu um destaque aí, mas não teve nenhum tipo de ocorrência, tá? E não se sabe o que realmente ocorreu.
0: O que que aconteceu?
2: É, pois é, mas fica aí a pergunta, né?
0: Será que não foi
2: nesses dois bairros de Búzios?
0: Um avião supersônico atingindo a velocidade agora, pá, quando dá aquele estorno, não?
2: Pois
0: enfim,
2: é.
0: A gente pode pensar o que quiser, né?
2: É.
0: Porque não tem nada oficial?
2: Não tem nada oficial, gente, infelizmente. Foram apenas em dois bairros, Bahia Formosa e José Gonçalves. Se você é desses dois bairros aí, fala pra gente se você também reparou.
0: O que aconteceu, como é que... Né? Né? Tem... É porque ali, exatamente, né? Ali tem uma área da Marinha imensa, né? Que vem lá de São Pedro da Aldeia, chega até aqui, ali na entrada do Nilo, no Nilo Batista, né? Florestinha, aquela área toda ali, né? Aquela área de marinha, né? Quem sabe eles fizeram, mas não divulgaram nada, né? Enfim, tá aí, ó. Se você sentiu aí também, fala com a gente aí.
2: Isso aí, gente. Olha, comenta mesmo com a gente. Muita coisa temos que acontecer. Vai acontecer muita coisa ainda no programa. Mande sua denúncia, o seu comentário pelo WhatsApp 22997150175. Por lá você pode mandar seu vídeo, o seu áudio ou a sua mensagem de texto. E você conversa aqui com a gente durante o programa todo. A Maurício.
0: Beleza. William, o que você faz quando... Aqui, ó, o cartão de crédito vai vencer... Aí o banco já avisa assim, uns dias antes, ó, sua fatura vai vencer. Dói mais, né? Tudo bem? Bom dia, tudo bom contigo?
3: Bom
0: Desculpa
3: dia.
0: Estar falando desse assunto.
3: Bom dia, Mauri. Bom dia para os nossos ouvintes, telespectadores, bom dia para todos que estão acompanhando o programa. Pois é, cara, eu passei dessa fase, o banco não manda mais nada para mim, porque ele cancelou meu cartão há muito tempo. Eu não tenho cartão de crédito há muito tempo.
0: Não tem mais problema, né?
3: Não tem mais problema.
0: É isso que a gente tem que fazer, cancelar os cartões, cara.
3: Mas aí eles mandam, né?
0: Luciano que tá lá atrás de você, ó, tá a cara dele é de que o cartão dele tá polpudo.
3: Tá, polpudo. Não, Luciano é...
0: Polpudo?
3: Luciano é multimídia, né, cara? Ele faz um monte de coisa aí por fora. Ele é atleta, ele é DJ.
0: Mas ele ganha dinheiro por ser
3: ganha,
0: atleta?
3: Ganha. Claro.
0: Ah, é?
3: Sim. Agora, então, ele carrega equipamento, ele sobe o morro da torre correndo com o equipamento e ganha uma grana pra isso também. É rapidez, né? Aquela coisa. Vamos resolver o problema, Luciano.
0: William Rodrigues, vamos lá, meu amigo. Fim de semana tranquilo, mas a gente fechou o fim de semana, quer dizer, começou o fim de semana com uma notícia, cara. Aqui em São Pedro da Aldeia, né? O Henrique Barreto, empresário... Henrique Barreto foi assassinado dentro do escritório da imobiliária.
3: Exatamente.
0: Aqui em São Pedro da Aldeia. Henrique foi um cara que foi um secretário de esportes aqui de Arraial do Cabo, um cara super conhecido, comunidade comovida. O que, que aconteceu, hein, William?
3: Pois é, amor, um garoto, né? Dali de Arraial do Cabo, todo mundo conhecia o Henrique, ele foi secretário de esporte, como você falou, no governo do Andinho.
0: Aí a foto dele, ó.
3: Isso, em 2010, né? E fez, na época, foi bastante elogiada ali a gestão dele como secretário. Eu mesmo participei da produção de alguns vídeos ali da secretaria, fazendo prestação de contas, enfim. E, infelizmente, essa notícia aí estarreceu a todos nós, nesse fim de semana, com o assassinato do Henrique, né? Dentro da sua imobiliária. Ele estava no ramo da construção civil. Ele tinha uma empresa de construção civil e imobiliária ali em São Pedro da Aldeia. E, Amaury, o principal suspeito é, infelizmente, o sócio dele.
0: Sócio?
3: Exatamente. Tudo indica que havia uma dívida ali entre eles. O sócio estava lá no momento. Eles discutiram pouco antes dos disparos.
0: Uhum.
3: Então, assim, é uma forte suspeita de que o próprio sócio tenha causado aí esses disparos, né? Segundo informações ali. E o pior, né? A polícia foi à casa do sócio dele e não encontrou ninguém. Ele pegou a família e fugiu, se evadiu. Uhum. E agora é considerado aí fugitivo, né? Então, a polícia está investigando esse caso, né? Para descobrir os reais motivos e se realmente a autoria é desse homem, né? Que tinha essa sociedade com o Henrique Barreto ali em São Pedro da Aldeia, nessa empresa que eles tinham da construção civil. Uhum. E dessa imobiliária. É isso. A Secretaria, Mauri, Municipal de Saúde, lá de São Pedro da Aldeia, informou que Henrique chegou a ser socorrido pelo Corpo de Bombeiros, foi levado ao pronto-socorro municipal com ferimentos na cabeça, no tórax e no ombro esquerdo. Mas ele já chegou à unidade com parada cardiorrespiratória. A equipe médica realizou ali imediatamente manobras de reanimação com massagem cardíaca, ventilação mecânica, administração de medicamentos. Mas infelizmente ele não resistiu e teve a morte confirmada.
0: Caramba, que doideira. Foram três tiros então na cabeça.
3: Um na cabeça, um no tórax e o outro no ombro esquerdo. após o crime, né, como a gente já falou aqui, a polícia teria passado na casa do sócio dele, mas ele, de acordo com informações, ele pegou a família e fugiu, né, teria fugido com a família, e equipes das forças de segurança realizam buscas aí por toda a região dos Lagos, também em municípios vizinhos, né?
0: Há um mandado já de prisão, não, né?
3: Não, a equipe deve estar concluindo o inquérito, né? Uhum. E estão buscando ele. A Polícia Civil segue, então, investigando esse caso para esclarecer aí completamente a motivação e a dinâmica do crime, né? E imagens de câmera de segurança, Mauri, da imobiliária e de estabelecimentos próximos ali deverão estar auxiliando aí a polícia em toda a dinâmica, né, que aconteceu ali no momento e também, quem sabe aí, até na localização do sócio.
0: Do suspeito, né?
3: Do suspeito,
0: Tudo
3: suspeito.
0: Isso a gente está falando que a polícia suspeita, mas não tinha ninguém lá na hora da discussão, não? A gente não tem relato.
3: Se havia outros funcionários, ainda não, né, temos.
0: Mas foi mesmo, ou foi o tiro e o cara saiu correndo, tal, não tem nada disso, né?
3: Não, oficialmente a gente não tem isso, mas assim, as informações dizem que algumas pessoas já relataram que eles discutiram antes.
0: Antes de ouvir os tiros.
3: Sim, antes de ouvir os tiros. Uhum. Então, assim, alguém presenciou esse fato, mas a polícia ainda não divulgou quem, não sei como é que está a questão dos depoimentos, mas a gente pode apurar isso aí para informar melhor.
0: Que fato
3: ouvintes.
0: Lamentável, né?
3: Lamentável,
0: infelizmente.
3: Lamentável.
0: Nossas condolências aí à família de Henrique, né, aos amigos, aí infelizmente essa tragédia aí. Bom, mais uma tragédia, William. Policial, uma policial, né, o corpo dela foi achado dentro de um carro aqui em Iguaba e a gente viu o William Rodrigues. O pai da companheira suspeita de matar de 80 anos está envolvido no caso, William.
3: Exatamente. Foram presos, inclusive, a companheira Catiana, né? E o pai dela foram presos. E daqui a pouquinho a gente vai falar o nome do pai dela aqui. A verdade, Amaury, é que o corpo dessa policial civil, o nome dela é Daniela Cunha. Exatamente essa. Essa é a vítima. A gente está vendo aí a foto da vítima. Daniela Cunha é uma policial civil de 43 anos, tá? O corpo vai ser liberado agora, né? No início agora da semana, hoje ou talvez amanhã, para ser levado para Araxá, a cidade lá da família dela. Fica ali na região do Triângulo Mineiro, ali perto de Uberaba, enfim. E aí o corpo está no Instituto Médico Legal, onde estão sendo concluídos aí os procedimentos para liberação e traslado, né, da policial civil. Foi o que informou o IML, dizendo que está aguardando aí uma documentação necessária só para fazer a liberação desse corpo. As investigações, Amaury, entram na fase final. E de acordo com a corporação, resta apenas a conclusão do laudo da necropsia, que deverá confirmar oficialmente a causa da morte. Daniela foi encontrada sem vida dentro do próprio carro em Iguaba Grande, após não comparecer a um plantão que ela tiraria no mesmo dia, lá na 124DP, a delegacia de Saquarema, onde ela trabalhava. A ausência da agente chamou a atenção dos colegas, que iniciaram buscas com apoio de centrais de monitoramento, Saquarema e Iguaba Grande, né, Araruama. Enfim, o veículo foi localizado escondido na garagem de uma residência no bairro Cidade Nova, ali em Iguaba Grande. As investigações...
0: Como é que chegaram no pai?
3: Então, as investigações apontam, Amaury, que a policial foi morta dentro da casa onde ela morava, lá em Saquarema. Uhum. E, de acordo com a Polícia Civil, a companheira da vítima teria contado, né, com a ajuda dos próprios pais, tá? Dos próprios pais, com a ajuda deles para cometer esse crime. E, posteriormente, transportar o corpo até Iguaba Grande, numa tentativa de ocultá-lo. Foram presos a companheira de Daniela, Catiane Clarice de Oliveira e Souza, Moreira, também os pais dela, tá? Adilson de Souza Oliveira e Ana Tereza Rodrigues dos Santos. Tanto o pai,
0: não
3: tanto a mãe.
0: Não foi só o pai, foi a mãe também?
3: O pai, a mãe e a companheira. A gente tem uma foto dela sendo presa aí, a Mauri, num supermercado que ela trabalhava. Aí, ela é aquela pessoa do meio ali. São os
0: caras de azul?
3: É. Então, sim, provavelmente sim. Porque as outras, está vendo, estão com o brasão da Polícia Civil, enfim. E esse inquérito, então, está sendo conduzido aí pela Delegacia de Homicídios para para conseguir, né?
0: Ela descobrir. Ela é a de azul, essa que está no meio mesmo.
3: Exatamente. Então, a delegacia de homicídio que cobre também Niterói, São Gonçalo, Itaboraí, que está aguardando apenas os resultados dos exames periciais para concluir a investigação. E os três continuam presos, tá? Tanto a Catiana quanto os pais dela.
0: Caramba,
3: continuam presos por esse crime.
0: Que história doida, rapaz.
3: Pois é. É isso, Amorim. História doida também aconteceu,
0: né, cara?
3: Uma outra história doida que aconteceu aqui perto
0: mais
3: da gente.
0: Mais uma,
3: essa é até engraçada.
0: Chega, tá bom.
3: Não, aqui em frente a gente, aqui, bem pertinho aqui no bairro Ville Blanche, uma funerária foi invadida.
0: A gente de funerária.
3: Pois é, Amorim. Ladrão de funerária que acabou não levando nada que prestava, porque ele levou dois.
0: Acho que ele confundiu com loja de celular, cara.
3: A gente tem a imagem dele ali, olha, tá vendo ali no cantinho ali. Cometendo o furto. E o mais interessante.
0: Aqui no canto esquerdo, né?
3: Está
0: colado aqui quase que na parede aqui do canto esquerdo.
3: Isso, exatamente. E ali, nesse momento, ele estava furtando dois celulares que não funcionavam, dois controles remotos de televisão, sem a televisão.
0: Dois controles remotos.
3: E o pior de tudo, Amori, ele teve acesso a um drone que, segundo o proprietário, está avaliado em R$12 mil e ele não tocou no drone. Mas é o seguinte, a polícia acredita que ele estava atrás de dinheiro, por isso que não estava querendo levar equipamento, enfim. Ou então, sei lá, esses caras viciados que ficam entrando nas propriedades aí alheias, né, durante a madrugada para pegar qualquer coisa e trocar por droga, enfim. Infelizmente, a gente tem muito isso aqui na nossa cidade, aqui na nossa região. São as notícias, algumas notícias dessa manhã. Você falou, Amorim, posso mostrar aqui o pessoal rapidinho?
0: Sim.
3: Mostrar aqui, olha, Léo, corta para a gente aqui, ó. Essa aqui é uma parafusadeira e furadeira, tá bom? Com impacto, hein? 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Enfim, essa parafusadeira e furadeira está sendo sorteada aqui pelo programa do Amaury Valério. Nós vamos fazer o sorteio na sexta-feira, antes do Dia dos Pais, tá? Falta pouco tempo. E você pode participar falando qualquer coisa sobre o seu pai, uma lembrança, só compartilhar uma lembrança com a gente, dizendo assim, ó, eu lembro eu e meu pai na praia, uma que marcou muito, eu e meu pai jogando futebol, enfim. Ou se você...
0: Conta uma historinha, né, de você com seu pai. Meu pai, fui com meu pai pela primeira vez na serra.
3: Isso.
0: A minha primeira viagem, né, com meu pai.
3: Uma coisa não precisa, uma frasezinha já está aí, porque, na verdade, o seu nome vai ficar registrado aqui para o sorteio, porque vai ser um sorteio. A princípio, a gente não vai escolher a melhor frase, porque cada um
0: não,
3: tem sua lembrança, né?
0: Sorteio,
3: isso é muito particular.
0: Sorteio,
3: Agora, se você não tem lembrança com o seu pai, não tem problema. Se você já é pai, fala de uma lembrança com o teu filho. Ah, eu participei, soltei pipa com meu filho, olha que maravilha.
0: A primeira vez que seu filho te deu uma belíssima de uma cagada no colo.
3: Então.
0: Né? Aquela que você sem esperar. E quando ele golfou na tua cara
3: aí,
0: também.
3: Que maravilha.
0: Né?
3: E quando ele falou papai a primeira vez, olha que
0: coisa linda. Aí você se derreteu todo, né? Eita. É muito legal. São emoções, tá? Que a gente quer saber aí, né? Ou quantos parafusos soltos tem na cabeça do seu pai.
3: Então,
0: também, né? Pra gente ter a parafusadeira.
3: Pra dar uma destinação aqui pra parafusadeira.
0: Pra apertar os.
3: Utilidade aí, ó. Já estão batendo aqui atrás.
0: O Léo precisa de três parafusadeiras, porque todos os parafusos dele estão soltos.
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0: Beleza.
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0: Dona Rose. Um beijo, Dona Rose. Obrigado pela confiança aí, hein?
3: Maravilha. E tem promoção lá também. A gente vai começar a falar, gravar um comercial novo para falar da promoção de lá, que eles também estão sorteando lá pros clientes, né? Uma Serra Mármore, olha só que maravilha. A gente vai falar sobre isso aí no decorrer da semana. Tá
0: Beleza.
3: Bom? Daqui a pouquinho a gente volta agradecendo Maiago Auto Center e Ótica Cabo Frio. William Rodrigues para o programa Amaury Valério. Notícia o tempo todo,
0: muito
3: meu amigo.
0: Muito bem, valeu, obrigado. Vamos lá, olha, daqui a pouquinho, Júlio Chuchu, secretário de turismo aqui de Arraial do Cabo, fala sobre um TAC, né? Um termo de ajustamento de conduta. né? Ah, exatamente naquela informação ali, né? O acesso ao pontal do Atalaia. A partir de 21 de agosto, a gente tem aí, né, umas regras, né? Ministério Público, Prefeitura, definindo as regras para veículos e áreas naturais ali do Pontal do Atalaia, meu amigo. 8 horas e 41 minutos. Hoje também a gente vai falar aqui, né? A gente tem um concerto de outono, de inverno, né? O Cantavento, o Coral Cantavento, 50 anos, meu amigo. Vamos falar com a Ana, que é a presidente do Cantavento, tá? Ali no Grand Cine Bardot, em Búzios. Tem bastante informação para você também, meu irmão. Olha aí uma informação. As mulheres agora podem comprar spray de pimenta. As mulheres estão autorizadas, uma nova lei autoriza a venda e posse do aerossol para maiores de 18 anos e estabelece regras para o uso, o comércio e a fiscalização. O spray de pimenta, ele é único e exclusivo das forças de segurança. Você não pode, me dá um meio litro de spray de pimenta, me dá um tubinho de spray, não tem isso. É uma coisa que as forças de segurança usam. E agora as mulheres podem ter o spray de pimenta. E a gente vai conversar sobre isso, né? Uma lei especial autorizando as mulheres a portar, a poder comprar o spray de pimenta para defesa pessoal. A gente vai falar sobre esse assunto daqui a pouquinho, tá bom, meu amigo? 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Eba! Vamos lá, 8h43, tá na hora da gente chamar o nosso Gedeão Souza. Vamos ali, vamos para a área externa aqui do nosso estúdio. O Gedeão já está com as informações, a gente chama atenção aí, grande apreensão de drogas aqui em Unamá. Ô Gedeão Souza, muito bom dia, tudo bem? Bom fim de semana?
4: Bom dia, Mauri. Bom dia a todos que estão nos acompanhando. Foi um ótimo final de semana aí, né? Passei com a família, aproveitando, descansando um pouquinho, pegando aquele friozinho lá da serra. E é isso aí, meu amigo. Tivemos uma grande apreensão de drogas ao total, Mauri. Foram 7 quilos de drogas que estava escondido ali em uma casa ali abandonada em Unamar. No distrito de Cabo Frio, o material estava escondido em uma residência localizada na rua Torre de Pisa. De acordo com a PM, as equipes ali da Patama que foram até o endereço após receberem ali informações de que o imóvel ali, né, de uma vila de casas estaria sendo utilizado para armazenar ali entorpecentes, né? Com autorização de um dos moradores, os policiais acabaram realizando ali uma busca na localidade e durante a ação os agentes encontraram aí sobre o telhado de uma casa abandonada, Mauri, essa grande quantidade de drogas aí, que quando foi colocado ali em uma balança, ao total foram 7 quilos, né? Foram apreendidas 973 trouxinhas aí de maconha, pesando aproximadamente aí 6 quilos. Só essas 973 aí já deu aproximadamente aí quase 7 quilos, né? Tivemos skunk também, outras drogas também, como 11 cápsulas de cocaína. Ninguém foi apreendido, Amaury, e todo esse material foi encaminhado para 126DP, onde a ocorrência foi registrada, e as drogas, meu amigo, continuam aí apreendidas e os policiais continuam aí na investigação, Amaury.
0: Muito bem, tá aí, olha, é droga, toda hora a polícia apreendendo drogas. Agora, Gedeão, como é que a gente... a gente está ouvindo que teremos mudanças em sessões eleitorais, é isso? Conta pra gente aí.
4: É isso mesmo, Amaury, né? O TRE está fazendo aí, está alterando locais de votação para eleitores.

0: RE. Quem votava aí no São Cristóvão Futebol Clube passará a votar na escola Temira Palmer, que fica localizada ali na rua Governador Valadares, no bairro Guarani, próximo ao supermarket. Já os eleitores que tinham a Faetec no Manuel Corrêa como local de votação, agora deverão comparecer à Universidade Estácio, na rodovia ali General Alfredo Bruno, no lote 19, ali no bairro do Braga, ao lado da Smart Fit. Segundo o TRE, a mudança tem como objetivo oferecer melhores condições de estrutura e atendimento aos eleitores durante aí a votação. A Justiça Eleitoral também orienta que os eleitores consultem aí o local de votação com antecedência para evitar transtornos no dia da eleição. Também é possível esclarecer as dúvidas diretamente aí da zona eleitoral. Vou deixar agora o WhatsApp deles aqui, que é o 22-35-18-3600. Vou repetir novamente, 22-35-18-3600. Informando ali o nome completo, você terá todas essas informações aí sobre as mudanças dos locais de votações que o TRE está fazendo aqui na nossa cidade. Amaury, agora trazendo mais uma informação policial aqui. Um homem foi condenado por disparo de arma de fogo aí, né? E foi preso pela Polícia Civil em Araruama. Policiais da 126DP daqui de Cabo Frio acabaram cumprindo um mandato de prisão aí, condenatória, de um homem que foi condenado por disparo de arma de fogo. A prisão foi realizada na rodoviária ali de Araruama e, segundo a Polícia Civil, o setor de inteligência da delegacia identificou a localização do condenado e acionou a equipe operacional, que se deslocou até o terminal rodoviário e acabou efetuando aí a prisão. O homem foi condenado com base no artigo 15 aí do Estatuto do Desarmamento, que trata o crime aí de disparo de arma de fogo, e ainda de acordo com a Polícia Civil, o preso também é apontado aí como autor de outras ocorrências envolvendo a sua ex-companheira aí, né? Incluindo o caso de coação no curso do processo. Amaury, após a prisão, ele foi encaminhado para os procedimentos legais e permanece aí à disposição da justiça. Amaury, essas foram todas as informações de momento. Voltamos daqui a pouco com muito mais notícias. Gideon Souza para o programa Amaury Valério, notícia o tempo todo.
1: Eita, valeu, muito obrigado, valeu, Gideão. Olha, o William Rodrigues tem uma informação, já a gente vai trazer aqui, são 8 horas e 49 minutos, uma senhora de 65 anos que estava desaparecida foi encontrada dentro de uma estação de esgoto da Prolagos. A gente tem informações aí de que ela estava desaparecida desde a quarta-feira. William, já está com os detalhes aí? Já a gente vai trazer o nosso William Rodrigues, né? Uma senhora de 65 anos aqui no Jardim Esperança. Ela foi encontrada caída dentro de uma estação de tratamento de esgoto. A gente tem as informações, né? E já a gente vai trazer detalhes para você, meu querido irmão. Vamos lá, deixa eu dar um abraço aí, Henrique Cacau. Bom dia, queridão. Tá dando bom dia a toda a equipe do programa. Ótima semana, obrigado. Deilva, é isso, Deilva. Bom dia para você também, minha queridona. Peter Moreira, dando bom dia, boa semana para todos, para você também, meu queridão. O Luciano Monteiro, lá de Cruzeiro, aqui em São Paulo, dando bom dia para a equipe, para toda a galera. Solange Vasconcelos, alô, Solange, obrigado, hein? André Nascimento, eita. Oi, Luciano, André tá falando que hoje é dia de curar. É a ressaca. Eita! Bom dia, Rafa, como é que tá? Rafa Martins tá vendo a gente aí no YouTube também, né, Rafa? Obrigado, queridão, um grande abraço pra você, viu? Tudo de bom. Aos amigos que estão acompanhando a gente aí, um grande abraço. Estamos no YouTube, se inscreva lá, meu irmão. A Sheila, oi Sheila, bom dia.

0: dia. A Sheila tá dizendo que sentiu falta, gostou do show em São Cristóvão, mas tá falando que na praia tem mais charme, tararau, né? Beto Gráfica, bom dia, Betão. Tudo de bom pra você também, meu irmão. Eita, e é isso aí, galera que tá juntinho aí conosco. Obrigado, viu? Uma boa semana, Maurício Vicente. Eita, eu vou te contar, hein? Só gente boa acompanhando a gente aí, rapaz. Obrigado, se inscreve no YouTube. Se inscreve no YouTube aí, tá beleza? Vamos lá. Vamos lá, William. Fala, William. Aqui a gente tem uma senhora. Eita, o que, William? O que, que é? Fala aí, uma senhora de 65 anos foi encontrada dentro de uma estação de tratamento de esgoto, cara.
1: É a dona Sandra Regina da Silva, ela tem 65 anos e ela estava desaparecida lá de São Pedro da Aldeia, ali do bairro Alecrim. Ela estava desaparecida e a família estava procurando por ela desde a última quarta-feira, dia 22 de julho, né? E aí familiares informaram que, na época, né, estavam preocupados com o desaparecimento dela, fizeram um apelo à população para qualquer informação, né, sobre o paradeiro da dona Sandra, e aí houve essa descoberta, Mauri, houve essa descoberta de que ela havia caído ali numa estação de esgoto, ali no Jardim Esperança, e foi encontrada e foi resgatada. Então, a dona Sandra Regina, aí, que estava sendo procurada então desde a última quarta-feira, essa senhora de 65 anos ali do bairro Alecrim, né, do bairro Alecrim, ali em São Pedro da Aldeia, estava bem perto ali do Alecrim, no Jardim Esperança, infelizmente, nessa situação aí. Ela caiu dentro desse buraco de uma estação de esgoto.
0: Caramba, tadinha, ficou de quarta-feira até sábado.
1: Estava desaparecida desde quarta-feira.
0: Caramba, William, que
1: doideira, foi encontrada, foi socorrida, né, foi resgatada.
0: Agora, ela teve sorte, né, porque foi um moço que estava num cavalo que viu... Né? Tô vendo aqui, cara, que doideira, que tadinha. Imagina o que passou na cabeça da dona Sandra, hein, rapaz?
1: E a família também, que chegou a divulgar número de telefone, chegou a fazer apelo para a população, para ver quem tinha alguma informação sobre o paradeiro dela, né? Desde a última quarta-feira, dia 22. Vamos lá. Mas aí teve esse desfecho curioso e também triste, né? Trágico, que ela estava ali esses dias todos dentro desse esgoto, né? Mas ela foi resgatada e é
0: graças
1: isso.
0: Graças a Deus,
1: graças,
0: cara.
1: Graças a Deus.
0: Oh, meu Deus do céu.
1: Uma situação bem complicada.
0: Corpo
1: graças
0: de bombeiro,
1: a esse homem aí, né, que acabou localizando ela, que passou ali de cavalo.
0: Ela não falou nada, não? Depois, o que ela falou? Ela no...
1: A gente não tem a informação ainda sobre alguma fala dela, alguma declaração, mas a gente vai procurar saber.
0: Ainda não é a ideação para ser esclarecida aí ainda, né? Ela ainda não contou as coisas todas. Que doideira. Tá aí, pelo menos tá em casa, né?
1: Isso, isso.
0: É maravilha.
1: Isso,
0: beleza, William, obrigado.
1: Daqui a pouquinho a gente volta, Maurinho.
0: 8 horas e 55 minutos. É informação o tempo todo, meu amigo. É toda hora. Chegando aqui, olha. 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Vamos lá, olha, eu tô com o secretário de Educação de Cabo Frio aqui na linha. Ainda há pouco vocês ouviram o Antônio, né? Falando aqui da escola Temira Palma, que tá faltando professor. Eu tô com o secretário de Educação de Cabo Frio aqui, o nosso professor Alessandro, para a gente dar uma panorâmica de como é que tá essa volta hoje. Inclusive, nossos repórteres estarão em algumas escolas municipais, né, conferindo essa volta aqui no Edilson Duarte, né? E estaremos em outras escolas aqui também.
2: Alô?
0: Vamos lá. Ô, Alessandro, bom dia, secretário. Como é que estamos aí? Dê pra gente, por favor, um panorama do que tá rolando nesse primeiro dia da volta para o segundo semestre. Bom dia, seja bem-vindo.
2: bom dia a todos os ouvintes da PM. Amaury, hoje já estava rodando algumas escolas, algumas regiões, né, para poder perceber o movimento nas nossas escolas, né, um movimento muito tranquilo, né, porque a gente gosta de fazer esse acompanhamento em loco. Daqui a pouquinho eu vou para Tamuios, né, para poder acompanhar a questão, né, e a reorganização, né, do transporte escolar, né, em todas as unidades da região de Tamuios. Você falava ainda há pouco aí da escola Temira Palmer. Nós fizemos no primeiro semestre toda a adequação necessária em relação à configuração do quadro de horários. Então, assim, recebo, né, essa informação de que há falta de professor no dia de hoje e já pedi para que seja apurado, porque pode ser que o professor, por alguma razão, é que tenha faltado, e eu vou retornar para você com essa informação de maneira bem precisa. Tá bem. Bem precisa. Uhum. Nós fizemos algumas adequações nesse recesso, Amaury. Estamos ainda, né, em execução de obras em 14 unidades de ensino, você citou ainda há pouco aí, a escola Edilson Duarte. A gente optou por fazer uma intervenção agora naquele bloco do meio, que são três blocos Edilson Duarte, então estamos fazendo ali uma intervenção profunda e a gente vai fazendo a movimentação, Amaury, até já peço aqui, né, a compreensão da comunidade escolar, porque a gente mexe no bloco do meio, depois a gente passa a utilizar as salas dos blocos seguintes para a gente entregar uma escola totalmente modificada para a comunidade escolar. Hoje, lá na escola Maria Salvadora, no bairro Maria Joaquina, a gente também suspendeu as aulas, porque quando da intervenção que nós iniciamos no primeiro dia do recesso, ou seja, há duas segundas-feiras atrás, no dia 20 de julho, a gente começou uma intervenção e foi necessário ampliar a frente de trabalho para deixar a escola melhor preparada. Então, lá na escola Maria Salvadora, que é a única escola que a gente está com 100% das atividades paralisadas no dia de hoje, né, por conta da intervenção e do que são chamados os vícios ocultos, né, quando a gente faz uma obra na nossa casa, por exemplo, a gente vai com uma intenção, a gente acaba achando outras demandas a serem resolvidas. Então, lá na escola Maria Salvadora, foi necessário a gente suspender as aulas ao longo dessa semana, porque a gente mexeu na cozinha, apareceu um problema no banheiro. Mexeu no banheiro, apareceu um problema no refeitório. Então, a gente está fazendo, né, refazendo toda a logística de organização da escola, com a questão da climatização, com melhorias significativas em todos os ambientes para que a comunidade retorne com uma unidade 100% estruturada. Lá, por exemplo, estou citando essa escola, Amaury, a gente não tinha muro. Então, a gente está resolvendo a questão do muro da escola, a questão dos acessos à escola. Então, é a única escola hoje que está com as atividades paralisadas. E voltando, né, à questão da Temira, se você me permitir, daqui a pouco mesmo pelo WhatsApp. Uhum.
0: Alessandro, só para a gente, então, aqui sobre a Maria Salvadora. Então, esta semana inteira não haverá aula na unidade.
2: Exatamente. Isso foi uma decisão que nós tomamos no sábado, por volta de meio-dia, que a gente estava acompanhando junto, né, a nossa equipe da Secretaria de Tamoios, né, quando recebi todo o relatório, pensei, olha, não tem condições, porque geralmente a gente consegue compatibilizar a intervenção de obra na unidade fazendo deslocamento de alunos e servidores para ambientes garantindo a segurança de todos, ambientes dentro da própria unidade. Não é o caso da Maria Salvadora. Como foi necessário, né, fazer uma intervenção mais profunda, então é mais seguro a gente retornar com as atividades só na próxima semana, porque tem barulho, tem poeira, né, a gente precisa colocar toda a mobília de volta, né, nos seus lugares. Então, só na Escola Maria Salvadora que a gente retorna com as atividades na próxima segunda-feira e não hoje.
0: Agora, esse período, quando a gente fala assim, a gente tem, quando vocês despacharam, o professor vai para tal lugar, o professor vai para ali, pararão, os quadros das escolas estão completos, secretário?
2: Existem, Amaury, algumas intercorrências, vou citar uma. Na escola Ana Pereira, nós fizemos lá em Tamoios, em Unamar. Nós fizemos, a escola estava até sexta-feira agora sob intervenção administrativa. Né? E desde sexta-feira, nós temos uma nova equipe diretiva na escola Ana Pereira. São três professoras, né? A professora Michele, a Gisele e a Isabelle, que estão assumindo a direção da unidade.
0: O que, que aconteceu? O que é aquela pergunta, né, que a gente não pode. O que, que aconteceu para outra direção ser destituída?
2: Amaury, tá ainda em apuração, né? Assim, são questões administrativas internas, né, de procedimentos administrativos que a gente estabelece, razão pela qual eu não posso detalhar publicamente.
0: Perfeito.
2: Mas houve a necessidade, né, de afastamento, né, da então diretora, não foi, né, das duas dirigentes, mas as duas dirigentes que estavam, né, voltam às suas funções, porque quando a gente convida um diretor ou uma diretora, a gente dá também, né, a prerrogativa de escolher a sua própria equipe. Então nós convidamos a professora Michele Manhães para assumir a direção da escola, ela fez o convite para outras duas professoras para estarem com ela na direção da unidade. Daqui a pouco eu vou para lá, para poder estabelecer a questão administrativa na escola Ana Pereira e também para poder, né, acompanhar de perto algumas intervenções que a gente está fazendo na questão do transporte escolar. Então, nesse caso, por exemplo, eu tenho três professoras, né, a professora Michele, a professora Gisele e a Isabelle, que estão assumindo a direção, elas deixam a sala de aula. Essa decisão, a gente conseguiu fechar esse time na última sexta-feira, agora na parte da manhã. E desde então a gente trabalha para poder substituir essas pessoas que deixaram, né, os seus postos de trabalho em sala de aula. Então, assim, nas escolas em que elas estão, pode ser que uma turma ou outra, hoje, amanhã e no máximo até quarta-feira, ainda tenha essa questão da falta de aula. Mas isso é o caso pontual, né? Assim como eu estou tratando como pontual o caso da escola Temira Palmer. Eu já pedi aqui para apurarem, para me passarem de maneira clara e objetiva por que não ter hoje a pessoa lá. Pode ser, como eu disse, uma questão do próprio professor que não teve condições de ir até a unidade hoje, ainda assim a gente apura. Então, no geral, nós estamos hoje com a rede funcionando plenamente, né? As escolas estão com as despensas todas abastecidas, né? Nós começamos um procedimento de obras e intervenção em 14 unidades, algumas intervenções mais simples, outras mais profundas. As intervenções que caberiam em duas semanas, como é o caso da Maria Salvadora, infelizmente, por conta de vícios ocultos, a gente não conseguiu terminar, mas não pode deixar o problema. A gente tem que resolver o problema, precisamos esticar uma semana lá de suspensão das atividades presenciais. Na Escola Maria Quitéria, também lá no bairro Unamar, a gente refez todo o bloco anexo, já está funcionando para a comunidade, vamos fazer intervenções pontuais em outros ambientes para não prejudicar o funcionamento e a prestação do serviço, né, aos nossos alunos. Edilson Duarte, como eu disse, né, é uma intervenção um pouco mais profunda, Mauri. E ali, né, a gente está organizando por blocos, porque isso é possível a gente trabalhar por blocos. Avançamos com a escola Maria Amália, aqui no bairro Jacaré, que inclusive você recebeu várias queixas durante o primeiro semestre por conta das infiltrações, as salas que estavam mofadas por conta, né, de vazamentos no telhado. Resolvemos toda essa questão, estive lá na sexta-feira e sábado, estavam terminando agora a questão da pintura, o ambiente está tudo, né, reestruturado, reorganizado. Estamos com um problema, sendo bem transparente, pontual, na escola Leaquim, na parte esquerda, né, que houve um vazamento porque não teve tempo de terminar toda a estrutura de telhado, então a gente está entrando agora lá. A parte direita está 100% resolvida, agora a parte da esquerda, né, a gente está resolvendo isso na escola Leaquim Chumins, ali no bairro Jardim Esperança. Né, que são onde nós temos as intervenções, né, um pouco mais pontuais para fazer. E quando eu digo pontual, eu estou excetuando Edilson Duarte, porque a gente vai esticar essa obra aí, né, reformando toda a estrutura em bloco, né, dando um aspecto um pouco mais atualizado, né, deixando a escola 100% preparada para a nossa comunidade escolar. E na escola Justiniano, permita-me também falar, Justiniano, lá em Maria Joaquina, nós climatizamos todas as salas de aula. Mari, substituímos os aparelhos antigos. A sala tinha um espaço muito grande, o aparelho de ar-condicionado de 9.000 BTUs, incompatível, né, com a dimensão do espaço. Colocamos lá aparelhos de 24.000 BTUs também. Os aparelhos que a gente pôde colocar em ambientes administrativos menores, a gente fez essa adequação para poder os nossos alunos e os nossos servidores agora, nesse segundo semestre, já terem um ambiente 100% climatizado. Foram as intervenções no período aí.
0: Perfeito.
2: Algumas continuam, outras nós já terminamos.
0: E a gente fica aí torcendo para que todo mundo esteja aí. Ah, papai, mamãe, aí se tem algum problema, aproveita que a gente passa direto para o secretário. E, Antônio, daqui a pouquinho a gente fica sabendo aí essa situação do Temira Palmer, tá bom? Alessandro, muito obrigado por falar conosco, secretário. Tudo de bom? Esperamos aí que a rede inteira, né, possa funcionar totalmente em sua capacidade plena, né, para atender a galera toda por aí. Tá bom, queridão? Muito obrigado, hein?
2: Amaury, permita-me só fazer uma consideração, uma outra consideração. Hoje nós entramos com 4 equipamentos diferentes de transporte na zona rural. Eu estou desde 5:30 da manhã acompanhando isso. Aliás, trabalhei sábado e domingo, domingo diretamente acompanhando a questão do transporte na zona rural. Os equipamentos totalmente modificados, novos, prontos para atender aos nossos alunos. Eu estou falando diretamente com uma equipe de transporte, né, para que qualquer intercorrência no transporte seja imediatamente comunicada ali. Que tipo de intercorrência? E já faço aqui um apelo aos nossos usuários do transporte, e aos familiares dos nossos usuários, ou seja, aos pais, aos responsáveis pelos nossos alunos. Eu pedi à minha equipe que se um aluno escrever até mesmo uma declaração de amor no banco do ônibus, eu preciso saber. Porque nós tivemos que fazer um enfrentamento no primeiro semestre, entregar um ônibus com assento totalmente novo e no final do dia totalmente rasgado e destruído. Então, assim, eu preciso aproveitar essa oportunidade para dizer que a gente vai buscar responsabilizar todas as pessoas e já peço aos nossos pais de alunos, aos responsáveis pelos nossos alunos, que façam essa orientação. Né? A gente não pode naturalizar o fato de as pessoas destruírem o equipamento público que é utilizado todo dia.
0: Claro.
2: E eu não consigo, né, consertar ônibus todo dia. E também, bom, em toda Tamoios, a gente vai começar um processo de requalificação e redefinição de todos os usuários do transporte escolar, né, com a identificação dos pontos de embarque e desembarque, com o ônibus adequado para que os alunos possam acessar. Quando eu digo adequado, Amari, acontece muito em Tamoios o seguinte: o aluno está cadastrado, por exemplo, para utilizar o ônibus 1. E aí, porque o colega utiliza o ônibus 2, ele quer ir para o ônibus 2. Não, o aluno do ônibus 1 vai utilizar o ônibus 1. O aluno do ônibus 2 vai utilizar o ônibus 2. Então, a gente começa a fazer um trabalho ostensivo em Tamoios no sentido de reestruturar toda a questão do transporte escolar. Fizemos um trabalho intenso, agora.
0: Para que isso fique eficiente, né? Porque o ônibus 1 é para o aluno tal, o ônibus 2. Então, mas aqui, Alessandro, de uma maneira geral, então, quando você voltar aí dessa ida lá no Temira, em outras unidades aí, antes do programa, dá uma panorâmica para a gente, tá? No final do programa.
2: Dou sim, tá, e Amaury, deixa eu já te atualizar, porque a gente está ao vivo, então é tempo real, né? Na escola Temira Palmer não tem carência de professor. O que nós temos, o que aconteceu, é que 2 professoras faltaram hoje. Né? 2 professoras fazem parte do time, do quadro de funcionários da unidade, e faltaram hoje. Isso não tira de mim a responsabilidade de apurar a razão pela qual as professoras faltaram. A gente acabou de sair de um recesso, né? A gente está retomando as atividades, as famílias precisam se organizar, elas contam com a escola, né, funcionando, então não tem carência de professor nenhum na escola Temira Palmer.
0: Foi pontual, então, a falta desses 2 professores, né?
2: Exatamente.
0: Então tá aí, Antônio, vamos lá, amanhã, se Deus quiser, já vai estar tudo certinho. Alessandro, quero te agradecer a atenção, querido. Muito obrigado.
2: De nada, eu que agradeço a oportunidade e vou te atualizar em relação a essas dinâmicas que a gente está empreendendo lá em Tamoios, sobretudo na questão do transporte. Tá bom, amigo?
0: Beleza, valeu, valeu. Tá aí, olha, falei com o Alessandro Teixeira, secretário de Educação. E se você, pai, você aí, responsável, tem alguma demanda, né, tá acontecendo algum problema aí em alguma escola, fala com a gente, 997-150175, é o nosso zap à sua disposição, tá bom? Agora são 9 horas e 11 minutos, já estamos no ar!

0: E até as 11 horas e 15 minutos, amigos, pode deixar. A equipe inteira está trabalhando para te deixar bem informado, tá bom? Boa segunda-feira, hoje 27 de julho do ano de 2026, dia do pediatra, dia do motociclista. Bom dia, meu irmão, que Deus Pai Todo-Poderoso esteja sempre conosco.
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2: Muito bem, estamos de volta. Agora são 9h22. A gente está vendo aí a Macário Pinto Lopes, a nossa Avenida Litorânea, né? Tranquilo, hein, rapaz? Tem sol ali, a galera está comedida hoje, nesta manhã. É, nosso abraço aí aos pediatras, viu? Olá, tá aí a nossa bandeira, nosso mirante do Morro da Guia. Um bom dia, meu amigo, você que já está no trabalho aí, você ainda que está voltando para casa depois daquele plantãozão, hein? Um grande abraço, boa segunda-feira, tudo de bom. Hoje é dia do motociclista. E olha, a gente hoje, a gente quando pensa em moto, as primeiras imagens que vêm são aquelas imagens de motoqueiros, né? Buzinando alucinadamente. Eles não param, eles não diminuem a velocidade. Se você não sair da frente, ele sai te levando. Ele buzina para dizer, sai que eu não vou parar. E ele não para mesmo, não. Mas hoje a gente não está comemorando o motoqueiro. Hoje a gente está comemorando o motociclista. Aquele que para no sinal vermelho, aquele que não anda nas calçadas, aquele que respeita quando os carros param na faixa de pedestre para que seres humanos atravessem, a gente precisa que os motoqueiros também parem, que eles sejam motociclistas, sejam educados. A gente está vivendo um momento, principalmente com esses elétricos agora, né? Com esses veículos elétricos aí, onde a gente vê aí meninas, meninos, mulheres, pessoas que estão absolutamente sem nenhuma experiência no trânsito. No meio da pista, andando sem atenção, sem caraca, tá muito perigoso, muito perigoso. Então, a você, meu querido irmão motorista, você, minha amiga motorista, se liga, porque essa galera tá fazendo uma loucura, né? E agora, com a volta às aulas, a gente vai ter aí um monte de situações aí, infelizmente vão acontecer ainda, porque é muita gente sem noção de trânsito, no trânsito, transitando, né, pelas ruas, junto com carros, motos, etc. Cuidado, pessoal, todo mundo, valeu? Vamos lá, vamos seguindo por aqui, deixa eu falar, olha, eu tô com a Ana Caranza. Ana, cadê? Pega o microfone aí, dona Ana. Ela é a presidente aqui do Cantavento. Bota esse botãozinho pra cima aí, meu amorzão.
3: Está funcionando?
2: Bom dia, tudo bem?
3: Bom dia, Mauri, bom dia a todo mundo e muito obrigada pelo convite.
2: 50 anos de Cantavento, menina.
3: 51, 50 foi o ano passado.
2: Eita!
3: A gente fez uma celebração ano passado com lá no Cáritas, que é o que nos acolhe agora que temos o lugar para ensaiar. E fizemos então lá um evento convidando autoridades e lembrando história. e a nossa secretária Bernadette Marques, ela fez uns posters, né, uns cartazes muito legais, uns banners, contando, são 7 ou 8, contando toda a história com fotos e tal. No ano passado fizemos também, exibindo alguns troféus e algumas das coisas que a gente tinha.
2: E tem, muita gente ou pouca gente ou ninguém desde a fundação do Cantavento?
3: Não sei se desde a fundação, mas tem gente... Eu estou desde... O coral foi fundado em 75. É. Eu entrei em 90. É, mas tem gente que está desde 70
2: antes,
3: e pouco, né? Sim.
2: Que legal.
3: A Rita Saldanha.
2: A Rita,
3: há muitos anos. A Célia Sim, mas tem gente que... O Murilo. Tem gente que está assim há muitos anos.
2: Bastante tempo,
3: sim,
2: né?
3: Óbvio,
2: e o que é que vai acontecer? Vocês, como é que vai ser essa comemoração? Estou sabendo, é dia 21, é amanhã, né?
3: Amanhã e depois de amanhã. Estamos, ano passado,
2: dias.
3: A gente quis levar o festejo para municípios vizinhos. E não deu, então este ano estamos fazendo amanhã em Búzios, no Cine Bardot. E depois de amanhã em São Pedro da Aldeia, no, aí não sei como se chama, o Centro Cultural Joaquim, alguma coisa, que fica aí atrás da igreja. E então estamos lá em São Pedro da Aldeia, sim, estão expostos todos os
2: depois
3: banners.
2: De amanhã.
3: Depois de amanhã. Mas já está, acho que já hoje vão colocar os banners, a exposição já vai estar disponível para visitação, se quiser, alguém quiser ir. Em Búzios não, porque não tem espaço onde colocar.
2: E essa apresentação, Ana, no Cine Bardot, ela é paga ou é
3: não,
2: só chegar e entrar?
3: Não. É entrada franca. Tanto a apresentação no Cine Bardot quanto no
2: São Pedro da Aldeia.
3: Vai Muito ter algumas bem. Pessoas que vão falar antes, contando da história, suas experiências e tal.
2: Quem é que está regendo o coral?
3: O nosso maestro é o Ricardo Aigner, desde o falecimento do Rui, né?
2: Uhum.
3: Ele já foi o assistente do Rui nos anos 90, e depois, em 99, por aí, ele foi, porque ele morou em Cabo Frio muitos anos, e depois ele foi para o Rio, para Niterói, para fazer a faculdade, fazer o mestrado e aquelas coisas. E foi assim uma sorte que a gente conseguiu ele, que vem uma vez por semana para fazer o ensaio com a gente.
2: Uhum.
3: Ele é maravilhoso.
2: E você tem membros novos aí no Cantavento?
3: Temos membros novos. E, por favor, precisamos de mais membros novos, especialmente homens. Não sei o que acontece com os homens que não querem cantar, que
2: será
3: é tão
2: bom. Será que
3: eles
2: são inibidos?
3: Acho que são inibidos, sei lá. E é tão bom em grupo, porque você está protegido pelo grupo, né?
2: Uhum.
3: Então,
2: está precisando
3: legal.
2: De quê? Barítono? De quê?
3: Homens de qualquer voz. De toda a voz, sim. Tenor, baixo, barítono. Mulheres são bem aceitas também, claro.
2: Sim, mas
3: lógico.
2: É porque os homens não estão comparecendo.
3: Os homens não estão, não sei lá, foi.
2: Eita, bora cantar, pá. Quem canta...
3: Venham cantar, é muito bom cantar, gente.
2: É muito bom. Isso aí. Aqui, que horas começa amanhã aqui no Cine Bardot
3: amanhã,
2: a apresentação de vocês?
3: As duas apresentações são às 19 horas. Começa com as apresentações, né, com aquela coisa. E depois, fechando com um recital do coral, que vamos cantar umas 12 músicas. E isso.
2: São Pedro da Aldeia às 19 horas também?
3: Também, 19 horas nos dois casos.
2: Uhum. Então, Ana, faz um convite aí, Ana. Faz um convite à galera, para todo mundo. Quantas pessoas no coral hoje vocês têm, Ana?
3: Em torno de 20.
2: 20?
3: Mais ou menos, sim.
2: Uhum.
3: Agora fomos em maio, fomos a Friburgo a participar de um pequeno encontro de corais. Convidados lá pelo coral Vozes Fraternas, e acho que éramos 12, porque às vezes as pessoas têm dificuldade de viajar, mas
2: uhum.
3: Se Deus quiser vamos conseguir patrocínios e vai ser mais fácil para todo mundo viajar, e quem quiser ajudar, quem quiser patrocinar, estamos abertos a tudo.
2: Como é que faz? Encontra vocês onde?
3: Acho que o melhor lugar para nos encontrar é nos ensaios do coral, que as segundas-feiras no Cáritas, Estamos lá das 19 às 21.
2: Toda quarta?
3: Segunda.
2: Segunda.
3: Toda segunda, menos a última segunda-feira.
2: Hoje vai ter, não?
3: Hoje vai ter. Hoje vai ter.
2: Então, quem...
3: Aliás, que... hoje, como é a última segunda-feira do mês, lá tem outra atividade, e então nós ensaiamos em outro lugar.
2: Ah, tá. Mas, excepcionalmente nessa segunda-feira,
3: na,
2: né?
3: Última segunda-feira de cada mês, ensaiamos, não ensaiamos no Caritas, mas todas as outras segundas-feiras do mês, sim, ensaiamos no Caritas, das 19 às 21 horas.
2: Muito bem. Obrigado. Quer falar mais alguma coisa?
3: Não, acho que vamos fazer, lembrando que em setembro vamos fazer nosso encontro de corais, nosso encontro internacional de corais.
2: Aqui de Cabo Frio.
3: Aqui de Cabo Frio, claro. E se Deus quiser, no Teatro Municipal vai estar disponível e os concertos serão lá.
2: Se Deus quiser, né, cara? Chega dessa história de não ter teatro,
3: né?
2: De não,
3: né, ter teatro. É tão importante. Eita. Para ter o teatro.
2: É, fala sério. A cidade do tamanho de Cabo Frio.
3: Pois
2: da,
3: é.
2: Da importância histórica, né? A gente ficar sem teatro é terrível.
3: É importantíssimo.
2: Bom, Aninha, então obrigado, tá, meu mozão?
3: Muito
2: obrigada.
3: Você
2: já tomou algum susto com motocicleta? Você no trânsito, alguém?
3: Muito.
2: Muito, muito.
3: E além do... Porque a gente não está... preparado para o movimento tão ágil da motocicleta.
2: É muito velocidade, né?
3: Velocidade.
2: Eles andam...
3: E eu acho também que os aplicativos premiam quem quebra as regras, porque chegam mais rápido e cumprem mais com as metas.
2: Pois é.
3: Então, isso é difícil. Eu sei que tem motociclistas de aplicativo que têm tentado cumprir todas as regras, parar nos sinais, e têm perdido entregas por
2: trabalho,
3: causa disso.
2: Trabalho, né? Perde. Sim. Trabalho. Que
3: então, a gente tem que...
2: colocar em risco a vida significa...
3: E o próprio trabalhador se sente feliz porque cumpriu a meta, mas acho que a gente...
2: Quantas
3: teria...
2: vezes correu risco de morte?
3: E,
2: né?
3: E depois essas outras elétricas que você não ouve.
2: Aí é pior ainda, né?
3: Andam rápido e você não vê e não ouve.
2: Tá uma doideira, não tá? Né?
3: Pois é.
2: Queridona, obrigado, tá?
3: Muito obrigada, Maurinho.
2: Valeu, tá? E olha, Ana Caranza, presidente do Cantavento Coral, completando 51 anos, se apresentando amanhã aqui em Búzios, no Cine Bardot, e no Centro Cultural aqui de São Pedro da Aldeia, depois de amanhã. Valeu? Vamos lá, deixa eu falar com você, meu amigo, sobre o Júnior do Gás, hein? 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Muito bem, vamos lá, deixa eu confirmar a hora, 9 horas e 35 minutos, está na hora da gente conferir o nosso horóscopo, meu amigo. Vamos lá, vamos dar uma conferida, vamos ver o que os signos reservam para nós hoje.
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2: Arias. Olha, Ariano, a semana começará com um cenário positivo para o futuro. Invista na imagem profissional e abra espaço para novas associações e alianças. O dia favorecerá os relacionamentos e a harmonia na rotina. Olha, diante de alguma insegurança, parta para o plano B.
6: Touro.
2: Muito bem, vamos lá, vamos falar com você que é de Touro. Atenção, taurino. Olha, mudanças no ambiente social favorecerão a vida afetiva e profissional. Pense a longo prazo e avalie investimentos na casa, no patrimônio e no bem-estar da família.
6: Gêmeos.
2: Comece a semana desenhando estratégias profissionais e fortalecendo parcerias, geminiano. Resolva diferenças nas atividades de grupo e planeje os próximos passos da carreira.
6: Câncer.
2: Olha, canceriano, o dia favorecerá o entendimento nas relações. Resolva diferenças com diálogo paciente e carinhoso, sem deixar suas necessidades de lado. Objetivos pessoais ficarão mais claros.
6: Leão.
2: A semana começará com muito trabalho e foco nos assuntos práticos, leonino. Organize a rotina e priorize o que traz segurança. Será um bom momento para acertar documentos, decidir questões financeiras e iniciar um ciclo promissor.
6: Virgem.
2: Algumas inseguranças poderão aparecer no amor e mostrar onde será preciso fortalecer a autoconfiança, Virgem. Cultive o amor próprio, cuide da saúde e renove a imagem. O dia também favorecerá um novo começo na vida íntima.
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6: Libra.
2: O dia será favorável às relações, libriano. Coloque um ponto final no passado e se abra para conexões mais consistentes. Olha, com as bases afetivas firmes, você poderá dar um passo maior na carreira e alcançar metas mais altas.
6: Escorpião.
2: Solte a curiosidade e se abra para novas trocas e relações, escorpião. A semana começará com propostas atraentes de amigos e também oportunidades de dar um passo maior na carreira.
6: Sagitário.
2: Olha, sagitariano, assuntos financeiros estarão em destaque. Reorganize as contas, encerre contratos insatisfatórios e crie acordos coerentes com as suas necessidades. Viagens, reencontros e estudos ganharão impulso.
6: Capricórnio.
2: Vamos lá, capricorniano, a semana poderá começar com preocupações familiares, assuntos de moradia ou mudanças. Dê atenção às necessidades emocionais e comece o dia com autocuidado. Uma viagem a dois ou mudança de cenário aliviará pressões.
6: Aquário.
2: Aquariano, a semana poderá começar confusa no trabalho e também na vida familiar, hein? Atrasos ou indisposição poderão alterar a agenda. Não force o ritmo.
6: Peixes.
2: Conte com harmonia nas parcerias e satisfação nas atividades de grupo, em pisciano. A vida social ficará animada. Propostas de trabalho trarão mudanças positivas. Assuntos familiares ainda causarão estresse.
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2: Muito bem, tô vendo aqui a Cláudia Freitas, né? Falando aqui conosco, deixa eu tirar essa interferência, pronto. Tá falando conosco, Amauri, o Coral Cantavento está de parabéns, hein? Entoar vozes para expressar emoções. Rui Capdeville deixou um legado e o maestro Ricardo Agner hoje rege o Cantavento com muita dedicação e competência. Beleza, quem está falando aí é a Cláudia, né, Cláudia? Um beijo, meu mozão, tudo de bom? Então, amanhã no Gran Cine Bardot e também depois de amanhã em São Pedro da Aldeia. Pessoal, o William Rodrigues está na linha. A gente vai agora saber sobre inscrições na UERJ. William Rodrigues, conta pra gente, William.
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8: Oi, Amauri. As inscrições para o segundo exame de qualificação do vestibular estadual 2027 da UERJ, a Universidade do Estado do Rio de Janeiro, estão abertas, hein? Foram abertas na última sexta-feira, dia 17, e vão aí até o dia 7 de agosto, exclusivamente pelo site da UERJ, e tem taxa de inscrição. É R$ 100 a taxa de inscrição, com pagamento até o próximo dia 10 de agosto. Podem participar candidatos que já concluíram o ensino médio ou que estejam cursando o último ano. O exame de qualificação corresponde à primeira fase do processo seletivo para os cursos de graduação da universidade. O vestibular estadual, Mauri, é composto por duas fases. A primeira fase reúne exames de qualificação realizados em duas oportunidades ao longo do ano. O candidato pode participar em um dos dois exames, sendo considerada a maior pontuação obtida. Nessa etapa não há escolha de curso nem opção pelo sistema de cotas. Essas definições são feitas apenas na inscrição para a segunda fase, que é o exame discursivo. A prova do segundo exame de qualificação será aplicada no próximo dia 6 de setembro, às 9 horas. O exame contará com questões objetivas de múltipla escolha sobre linguagem, matemática, ciências da natureza e ciências humanas. Além dos conteúdos do ensino médio, os candidatos deverão ler o romance O Cortiço, de Aloísio Azevedo, que é a obra indicada para essa edição do exame. Os candidatos aprovados poderão se inscrever no exame discursivo e a data dessa etapa será divulgada posteriormente em um edital específico. As inscrições podem ser realizadas no portal do vestibular da UERJ. O candidato deverá acessar o sistema de departamento de seleção acadêmica, o DEPSEA, e preencher o requerimento de inscrição, emitir o boleto bancário para pagar dentro do prazo, que é até o dia 10 de agosto. O edital, o sistema de inscrições e outras informações estão disponíveis no site da UERJ. Então, só repetindo, exame de qualificação do vestibular da UERJ, inscrições abertas até o próximo dia 7 de agosto. Taxa R$ 100 com pagamento até o dia 10 de agosto. Data da prova, 6 de setembro, às 9 horas da manhã. Informações, edital, inscrições, www.vestibular.uerj.br. Amauri Valério. 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A gente volta já já com mais informações. William Rodrigues para o programa Mauri Valério. 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
2: Beleza, valeu William, obrigado. Vamos aqui, olha, ontem, né, teve a bênção, né, aqui na Igreja de São Cristóvão para os motoristas, para os taxistas, motoristas de uma maneira geral, né? No sábado a gente teve aqui também, galera aí, nossa, comilança danada nas barracas, né, cara? Bolos, tortas, crepes, uma festa, né? Aqui na Praça de São Cristóvão. Muita gente, né, gostou e tal, mas muita gente falando assim, ah, ó, achou grande, não dá, beleza, achou muito apertado, deu muita gente no dia da Paula Fernandes, mas todo mundo gostou, todo mundo faturou legal. Pessoal de São Cristóvão, o som terminou mesmo à meia-noite, né? Pô, graças a Deus, todo mundo mantendo a ordem. Abraço aí pro pessoal aí da paróquia, né, de São Cristóvão. Vamos lá então, deixa eu dar um pulinho em Arraial do Cabo. Eu tô com o secretário de turismo aqui de Arraial do Cabo, nosso Júnior Chuchu. A gente, semana passada, divulgou, né, as regras para se subir, para se frequentar o Pontal do Atalaia. Eu estou com o secretário de Turismo para a gente falar um pouquinho desse TAC, desse termo de ajuste de conduta que o município assina com o Ministério Público, hein? Chuchu, secretário, seja muito bem-vindo, tudo bem?
9: Fala, Maurício. bom dia aí a todos os ouvintes. Estamos aí indo para uma visita de campo, mas estamos aqui parados para falar com vocês um pouquinho sobre a questão do TAC lá, o termo de ajustamento de conduta do Pontal da Atalaia.
2: Aqui, Chuchu, a questão dos moradores, como é que fica resolvida?
9: Rapaz, então, primeiro a gente tem que falar o seguinte, a prefeitura, ela está se enquadrando a um pedido do Ministério Público. Então, o que acontece? A gente fez esse TAC de ajustamento de conduta

0: Teve ali um estudo no Pontal, como vai ser o acesso do Pontal. Até as pessoas que moram no Pontal do Atalaia e não tem garagem, por exemplo, para poder guardar o seu veículo, existem regras que eles não podem parar na via. Então, como que vai ser acessado o Pontal do Atalaia? Você vai ter que acessar de táxi ou chamar um Uber ou similar a um aplicativo para poder te conduzir até o ponto aí que você vai, ou as prainhas, ou o Mirante, ou a Praia Brava, ou visitar algum ponto. Se você é cliente de dos estabelecimentos lá de cima, seja restaurantes ou pousadas, a pousada vai ter que fazer um cadastro do seu veículo na entrada e o próprio condomínio vai liberar a entrada do seu veículo.
1: Então, uma coisa aqui, eu turista, vamos lá, cheguei ali em frente lá na entrada lá do Pontal, eu não posso ir no meu carro se eu não tiver, eu não posso parar na via, eu vou ter que ir de táxi, o táxi me deixa lá e volta ou o táxi me espera?
0: Correto, então, é importante falar, Amauri, que existe um plano de ordenamento de todo ali o bairro do entorno do Pontal de Atalaia. Vai ter um plano de ação, onde vão ter agentes da prefeitura já informando ao turista, ao visitante, como ele deve conduzir ali naquela área. De fato, ele vai ter que parar o carro em um ponto da cidade e contratar o serviço, ou de táxi ou de Uber, que vai levar a um destino lá em cima, a qual ele escolher. Lá em cima, o táxi vai deixar ele e vai descer. Mas haverá pontos lá em cima de desembarque, mas também de embarque de prestação de serviço. Então, quando você for voltar, você vai contratar um dos prestadores de serviço que vai estar lá nesse ponto.
1: Ah, entendi. Então, eu tenho, né, outros carros que estarão à disposição. Ivan, e micro-ônibus, isso está permitido?
0: Então, a gente não permite o acesso de micro-ônibus no Pontal da Atalaia devido à questão de risco da via. A via muito íngreme e reapertada. Então, além de ser um risco para o próprio micro-ônibus, também põe em risco outros automóveis, veículos que estejam lá em cima devido à pista lá ser muito curta. A gente não libera micro-ônibus subir lá no Pontal. E a gente libera van quando é transfer. Transfer é uma van que faz o transporte do aeroporto, rodoviária, direto para uma pousada.
1: Aham. Ô, Chuchu, o condomínio, aquele condomínio já lá no final, lá quase lá, né? Aquele redondo lá, eu esqueci o nome agora. E como é que fica lá? Aquele condomínio especificamente, que tem muita gente que mora fora, já tem uma maneira de lidar com eles lá?
0: Amauri, o que acontece? Dentro do processo já está pontuado que todas as áreas de dentro do condomínio, o processo ele cita o Pontal da Atalaia como um só, como um condomínio. E existe o responsável da associação lá deles. Então, eles que são responsáveis por fazer essa comunicação com todos os grupos ali, seja condomínio, pousada, restaurante, casa, e conduzir com eles aí essa ação de controle.
1: Perfeito. Chuchu, assim, por exemplo, você fala Uber, moto Uber e táxi. A gente vai ter esses três beneficiados? Eu vou poder ir de Uber moto lá para cima também, não?
0: Então, qualquer meio de serviço de transporte regulamentado, ele vai poder acessar. A gente vai, aí é a lei federal que rege. Então, ele pode acessar ali, desde o momento que esteja com seu, no caso de aplicativo, seu aplicativo ligado, mostrando o destino da sua corrida. Aí, ali, na hora de acessar, entendeu?
1: Aham. Uhum. Tá dando confusão, tá dando para administrar, como é que tá a situação aí, Chuchu?
0: Amauri, o que acontece? A prefeitura...

0: botou como porta-voz aí, no caso, na página da prefeitura, para explicar, tirar as dúvidas e fazer alguns vídeos. É difícil a gente, quando a gente cria regras, principalmente quando vai falar para o morador que ele não pode acessar com seu veículo ao Pontal da Atalaia, a gente sabe que é difícil. Mas a gente tem que entender que é para uma causa maior, é para o ordenamento da cidade, de um ponto turístico, que é um dos pontos mais visitados do estado do Rio de Janeiro e do Brasil, e que tem como uma referência, ele está na divisa de um parque estadual ambiental e um parque federal. Então, tipo assim, é o ICMBio, no caso da Resex, a reserva, e a questão do Parque Estadual Costa do Sol. É uma área que é unificada ali. E o objetivo é fazer a manutenção, é preservar essa área para que muitas gerações tenham a oportunidade de conhecer e curtir as prainhas do Pontal da Atalaia e todo o Pontal da Atalaia. É importante a gente lembrar que alguns anos atrás, em 2018, 2019, a quantidade de veículos que acessavam lá, as pessoas ficavam presas lá em cima do pontal. Então demoravam horas para poder descer. E começou a ter uma degradação ali de parte da via, de parte da vegetação. Então o objetivo, primeiro, é organizar e preservar toda a área. Sem contar também que o bairro ali de acesso ao Pontal, ele estava sofrendo um impacto, tirando o direito de ir e vir das pessoas. O direito de ir e vir, que eu digo, por exemplo, às vezes o trânsito ficava ali bloqueado cerca de horas. E se alguém passar mal, precisar de uma emergência, o carro não consegue sair para socorrer e a ambulância não consegue chegar. Então, esse tipo de ação que eu acho que fez com que o Ministério Público pedisse para a gente se organizar melhor e organizar todo esse receptivo de turistas e visitantes ali, mas também, óbvio, a regra, ela inclui os moradores da cidade e também do Pontal da Atalaia. A gente sabe que é difícil, mas a gente acredita que, em um curto espaço de tempo, a organização vai trazer benefícios, não só questão visual, de preservação, mas um fomento, econômico mais forte para a cidade.
1: Perfeito. Tá aí, olha, eu estou com o Carlos, ele é morador aqui do centro de Arraial. Ele está perguntando o seguinte: o morador que tem carro, mas não tem a garagem, ele sobe, ele passou mal, precisa ter uma emergência, tem que esperar alguém, um táxi, uma ambulância, e por que que ele não pode ter o carro dele à noite, quando o movimento não é grande ou não tem movimento aí? É o Carlos aqui do centro de Arraial.
0: Então, primeiro a gente tem que falar que a via pública, ela é pública. E o Ministério Público, ele entende ali que a via, ela tem que estar livre. E também, eu não sei se vocês conhecem a regra de construção do Pontal. Tem uma regra de determinação de área. O que ele entende é que dentro da sua área você tem que criar uma área para você botar o seu automóvel e que ele não pode ocupar a via do parque, a via do condomínio. Aí a gente vê regras de vários condomínios que você tem que ter a sua garagem, que o carro não pode ficar ocupando a via. Quem conhece ali o Pontal sabe que as vias ali são restritas, elas são apertadas. Então, eu acho que devido a isso que teve essa decisão de deixar a via livre aí, até mesmo para o morador lá no Pontal.
1: Perfeito. Tá aí, olha, é um momento novo em que a gente tem que se adaptar, tanto às autoridades, os moradores. Vai ser um bom negócio para o Uber, para o táxi, sem dúvida nenhuma, e isso é um lado super positivo. E a gente, como é um termo de ajuste de condutas, a gente vai se ajustando, né, durante todo esse percurso, e a gente torce para que aquele visual que a gente tem ali de cima seja preservado de todas as maneiras, né? Não só para quem mora, mas para a gente que vai visitar Arraial, que vai ver as maravilhas de Arraial. Chuchu, obrigado aí. Qual é o próximo evento de Arraial, Chuchu?
0: Lembrando só mais uma coisinha pro Carlos. A associação do Pontal está no termo de ajuste de conduta. E isso foi uma coisa proposta por eles. Só para ele entender, tipo assim, ele está fazendo questionamento de morador. Mas o morador faz parte do TAC. E eles fizeram parte desse pedido. Só para ele entender o que ele está questionando.
1: Perfeito. Tá falado, Chuchu. Valeu, queridão, grande abraço, boa viagem aí, a gente fala de próximos eventos e outra oportunidade. Valeu, obrigado por nos atender, hein, Chuchu?
0: Valeu, Maurício, abraço, com Deus.
1: Tá aí, olha, secretário de turismo, né, de Arraial do Cabo, falando sobre Pontal. Bom, quando a gente ia, cara, sozinho, ficava lá, vendo lá as baleias sem... Né, sem turista, só a gente mesmo morador, encontrava um ou outro, né, o pescador. Agora está essa confusão toda de gente pra caramba, porque o turismo cresceu, a gente depende disso, e se não ordenarmos, a gente vai sair perdendo. Com ordenamento, todo mundo ganha. Valeu! Quanto tempo, hein, Guarani? Caramba, tô com o Ricardo Guarani por aqui, empresário, homem que tá aqui convidado para a gente bater um papo sobre esse momento que vive a nossa economia, a nossa hotel, turismo. Eita, o Radamés vem por aqui, a Alessibele Tomás também. Para a gente conversar um pouco sobre esse momento que vive não só a Cabo Frio, como a região dos lagos toda. Tá bom? Vamos para o intervalo? Vamos para o intervalo? A gente vai para o intervalo, já a gente volta. 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É isso, peraí, só um minutinho, Luciano DJ, porque o nosso William Rodrigues está por aqui, nos abastecendo, nos atualizando com as informações desta manhã de segunda-feira. William Rodrigues, quais são as informações, William?
2: Pois é, Mauri, estava ouvindo você falar de pets aí, né, de gatinhos, de cachorrinhos. Eu enviei um vídeo aí pro Léo e tem um gatinho, Mauri. Esse vídeo foi enviado por uma ouvinte chamada Letícia, dali do Jardim Olinda. Esse gatinho, ele está ali, olha, na esquina, entre as ruas Bom Jardim e Rua Curitiba, onde tem um muro azul de um terreno baldio bem grande. Colocaram uma caixinha de papelão ali, umas cobertinhas, enfim. E o bichinho está ali, ele parece ter sido atacado por algum outro animal e ele estava sangrando muito pelo ouvido. As pessoas estão tentando dar remédio para ele ali, moradores, mas não conseguem, porque dar remédio para gato é difícil, né? E aí, como eles não têm condições de levar para um veterinário, está pedindo aí que a prefeitura resgate esse bichinho, pedindo aí a doutora Fenella, que é do Canil Municipal, junto com a equipe dela, que dê uma passadinha por lá, porque ele já está alguns dias ali, e como ele não tem se alimentado e não está recebendo medicação, há uma possibilidade muito grande dele vir a óbito, né? Então, o pessoal está fazendo esse apelo aí para ver se alguém de lá, do Canil Municipal ou da Prefeitura, pode resgatar esse bichinho, ou pelo menos conseguir uma vaga numa veterinária qualquer da cidade, ou no próprio Canil, sei lá, para que ele possa receber atendimento e salvar a vida desse bichinho que está ali, poxa, abandonado ali nessa esquina das ruas Bom Jardim, com a Rua Curitiba, no Jardim Olinda 2. Bem onde tem um terreno baldio grande com um muro azul, Amaury Valério.
1: Por favor, aí, ó, protetores, olha a carinha dele, ô, meu Deus do céu. Bom, William, por que você traz essa matéria? Deixa a gente totalmente. Olha lá a carinha dele, olha a carinhazinha dele, tadinho, ó.
2: Deixa a gente triste, muito deixa triste
1: muito
2: mesmo.
1: Muito triste, né? Por favor, repete, é na rua Curitiba, esquina com.
2: É, em frente a uma oficina mecânica de um rapaz chamado Marquinhos, rua Curitiba, esquina com rua Bom Jardim. Tem uma loja de pneus também, e é um muro azul bem grande, um terreno baldio grande, que tem alguns gatos, inclusive, ali, que vivem ali nesse terreno. Ele provavelmente é dali de dentro, e está ali na calçada, né, numa caixinha de papelão, mas as pessoas que não conseguem medicá-lo, porque ele não aceita comer, né, não dá para colocar remédio numa comida, enfim, tem que receber algum tratamento especializado, tá, senão aí. Ele não vai resistir.
1: Tá dado o recado, é isso. Aí. Valeu, William.
2: Tá bom, daqui a pouquinho a gente volta. William Rodrigues para o programa Mauro e Valério. 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
1: Ok, tá aí, olha, vamos lá. Deixa eu ir pro intervalo. Ó, a Mary já chegou aqui também, viu? Do Malibu. Mary Tomás, pra gente bater um papo já já. Tá bom, pessoal? Tem azul por azul. Cadê o azul, rapaz? A gente podia trazer o azul agora? Vamos. Hoje é segunda-feira, a gente tem azul por azul. Ô, minha nossa senhora, tá cheio de... Deixa eu colocar direitito aqui. 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
1: Muito bem, estamos de volta, são 10 horas e 11 minutos, passando ali. Mery conhece muito bem aquela areazinha ali, né, Mery? Olá, na Avenida Macário Pinto Lopes, esquina com a Nilo Peçanha. A gente está aí vendo as imagens. Está uma interferência aqui, deixa eu ver se fica aqui. Eita. E está assim mesmo, ó. O mar está mais ou menos e a gente está vivendo aí. Olha só aí o céu da Praia do Forte ali nesse momento. Maravilha, hein? Fala sério, rapaz. Muito legal. Beleza. E eu estou aqui com a Mery e a gente vai já bater um papo aqui, né, sobre o momento que a gente está vivendo por aqui. Ricardo Guarani também, cadê os dois? Deixa eu ouvir. Mery, bom dia, dona Mery. Tudo bem? Bota o botãozinho pra cima aí.
2: Sim.
1: Olha lá, praiona lá,
2: bom
1: como
2: dia,
1: é que amanheceu
2: bom
1: hoje
2: dia,
1: aí.
2: Mauri, bom dia, obrigada pela oportunidade.
1: Seja
2: da gente
1: bem-vinda.
2: Estar aqui com você, com os seus ouvintes e com essa equipe linda.
1: Dia desse aí foi o quê? No dia do hotel que a gente trouxe a galera do Malibu? Quando é que foi? A gente trouxe a galera do Malibu aqui, galera animadinha, hein?
2: São graças a Deus, a gente tem uma família. Eu não posso nem dizer que eu tenho...
1: Seu Manel, que está mais antigo, que veio aqui, lá da garagem?
2: Ah, da garagem, José Cláudio.
1: José Cláudio,
2: está de férias.
1: Está de férias.
2: Mas tá... o beijo vai ser dado.
1: Perfeito. Ricardo, tudo bom? Seja bem-vindo, rapaz. Sim, eita, quanto tempo você está... fora daqui, liga o botãozinho aí também.
3: Bom dia, Mauri, bom dia a toda a equipe aí da Litoral. É um prazer imenso estar...
1: Da Ondas.
3: Isso.
1: Tá vendo como faz tempo que você não vem aqui?
3: Precisa
1: ver mais.
3: Isso mesmo.
1: Né, para marcar mais aí ainda.
3: É.
1: Tudo bem?
3: Tudo bom. Acho que a audiência de você realmente é muito relevante e para nós é muito. É uma oportunidade muito ímpar nós estarmos aqui junto contigo. Junto com a Ondas e comentando sobre essa nossa realidade em termos de Cabo Frio e região dos lagos.
1: Muito bem. Já a gente bate um papo com esses dois, porque agora eu vou chamar o gerente. Sabe que a gente está voltando às aulas hoje, né? A Arraial do Cabo não. A Arraial do Cabo só a semana que vem. Mas Cabo Frio, São Pedro, Búzios, galera toda está voltando hoje. E a gente está com o Gedeão Souza. Ele deu um pulinho aqui na Edilson Duarte para a gente dar uma conferida. Eita, Gedeão, fala aí, Gedeão, como é que está? Tudo certinho aqui no Edilson Duarte?
4: Oi, Mauri, bom dia, meu amigo. Então, tudo certinho, de certa forma. Como a escola, né, voltou, muito baixa, uma defasagem muito

0: permanece durante essa primeira semana de aula e na próxima semana vocês realmente, né, nós já vemos a movimentação grande de alunos aqui na escola Edilson Duarte, que segundo ela, repetindo mais uma vez, hoje conta com mais de 700 alunos. É muito aluno. Amaury, mas agora falando um pouco também sobre a área policial, já falamos aqui sobre a movimentação aqui na Edilson Duarte, um homem que é considerado aí foragido da justiça foi preso na manhã deste domingo, né, ontem, ali em São Pedro da Aldeia. Foi uma ação em conjunto ali da inteligência da Polícia Militar e, de acordo com a polícia, esse suspeito ele é apontado como gerente do tráfico de drogas ali na comunidade da Colina. Ele tinha ali um mandato de prisão em aberto para o tráfico de drogas e, após esse trabalho de inteligência aí, as equipes localizaram esse homem e conseguiram fazer ali, né, realizaram a abordagem. No local, os policiais apreenderam 323 tabletes de maconha, totalizando aí quase 4 quilos da droga, uma motocicleta Honda 300 e, olha só, Amaury, um drone que, segundo a polícia, o equipamento era utilizado para monitorar a movimentação das viaturas policiais naquela região. Durante as investigações, foi constatado que a motocicleta também apresentava sinais de adulteração, possuía um registro de clonagem e, após consultas mais detalhadas, foi confirmada como produto de furto registrada no município do Rio de Janeiro. Entorpecente, foi encontrado também um terreno baldio próximo ao endereço ali onde esse suspeito estava. A ocorrência foi encaminhada para 125 DP e em seguida para 126, que é a central de flagrante. O homem permanece preso à disposição da justiça para aí o cumprimento de seu mandato de prisão. Amaury, essas foram todas as informações do momento. Voltamos daqui a pouco com mais informações do amigo Gideon Souza para o programa Amaury Valério Notícia o Tempo Todo.
1: Muito bem, beleza. Obrigado, Gideon. Tudo de bom. Vamos dar uma ouvida rapidinho antes de começar o nosso fogo cruzado aqui. Nosso Dário Monteiro, né? A galera aí, a gente estava falando do handball, né? Do resgate do handball, do futsal. E a gente traz o Dário Monteiro para falar sobre o fim de semana, como é que foi por aí, o que, que vai rolar, principalmente na área do futsal, né? Já que o beach soccer não voltou por aí ainda, né? Ô, Dário Monteiro, bom dia, Dário.
2: Bom dia, Amaury, bom dia, cidade de Cabo Frio, bom dia a toda a sua equipe, bom dia ao nosso desportista, amante do esporte de Cabo Frio. Amaury, é com alegria que venho aqui te agradecer a todos os envolvidos. Depois de 11 anos, voltamos aí com o handball na nossa cidade, tivemos o dia todo da Copa Cabo Frio de handball, adulto, juvenil, infanto. Grandes jogos, equipe daqui, equipe de Araruama, equipe do Rio de Janeiro, equipe de São Gonçalo. E no final do dia, a cidade de Cabo Frio voltando ao patamar do handball, sagrando-se campeão da competição. Parabenizar e agradecer meu amigo Márcio Leitão, agradecer ao homenageado, ex-atleta do handball, ex-presidente da Liga Cabo Friense de handball, o L. Eduardo. Agradecer ao nosso prefeito, doutor Serginho, pelo total apoio ao retorno do handball. Agradecer aí a Secretaria Municipal de Esporte aí. Eu, como secretário adjunto, agradeço aí o Rafael. Agradecer a Vitor Scapini, secretário de governo. Agradecer a Secretaria Municipal de Saúde pela ambulância no local direto, fazendo atendimento, que teve atendimento. Agradecer também nosso amigo Jean Costa, secretário da Casa Civil. Pessoas essas que ajudaram a brilhantar esse retorno do handball. Agradecer também a Consecaf, né, pela estrutura colocada ali, o sonho e outras coisas mais. É importante, Amaury, a gente está agradecendo, é importante a gente ser grato. O meu amor sempre foi pelo retorno das modalidades, principalmente quando você envolve criança e jovem. Muito feliz, foi um sucesso total, como mostra as fotos aí. Cabo Frio, campeão nesse retorno aí após 11 anos. Amaury, Beach Soccer retornando agora dia 1º de agosto, aí a quinta edição do Beach Soccer. Serão 5 meses de competição, terminará em início de dezembro, sub-11, 13, 15 e 17 aos sábados. Aos domingos, dia 15, a volta aí do tradicional campeonato de praia, né, campeonato de 7.

0: adulto. O futsal, depois de 15 dias de recesso aí, das férias escolares das nossas crianças, estamos retornando aí com o sub-7, 9, 11, 13. Vamos ter jogo aí nesse final de semana. Vou estar colocando aqui na sexta-feira os jogos. Também, agora esse mês, vamos estar dando início aí ao sub-15, a 7, 20 adulto e marcha, né? A gente está aí abrindo espaço aí para os clubes estar se filiando à liga, para a gente estar fazendo essas modalidades. Então, em breve, mais uma competição do sub-15, a 7, 20 adulto e marcha de futsal. Semana que vem vamos talvez ter uma grande novidade aí de mais um esporte de quadra, Mauri, que está retornando aí para a nossa cidade de Cabo Frio, um esporte de quadra também, que ficou 11 anos sem ter, 11 a 12 anos sem ter aqui na cidade. A você, irmão, sempre a minha gratidão por estar podendo sempre divulgar aí o esporte coletivo, poder divulgar a liga e o retorno aí dessas competições tradicionais na nossa cidade. Vambora, que ainda tem muito trabalho. Sexta-feira estou voltando para fazer o convite especial, que final de semana vai ter muito jogo, muito. Beach soccer, futsal, muita coisa aí atrativo, esportivo para a nossa cidade. Bom dia, amigo.
1: Valeu, Dário. Valeu, queridão. Obrigado aí, viu? Enquanto a gente vê aí a Praia do Forte, essa segunda-feira linda, maravilhosa, a gente tá aí com quantos graus? 24 graus, 24, 25 graus. Pessoal, vamos aproveitar os nossos convidados, Mery Tomás, do Hotel Malibu, e o nosso Ricardo Guandalin, o homem da Firjan, que está por aqui também, né? E também da ADR Lagos. Vamos começar, Luciano?
2: Fogo cruzado. Fogo cruzado.
1: Muito bem, Nery. Por que que a gente está vivendo um momento econômico tão ruim, hein? Logo assim, um tiro no peito.
3: Pá. Com certeza, né? Pois é, eu acho que a gente tem vivido aí, vivenciado os piores momentos, né? Não só da nossa cidade, Cabo Frio, não, tá? Eu acho que a gente que está aqui, cada um às vezes fala muito, né? Poxa, aqui está ruim. Meu diretor está na cobrança diária, tá? Sobre movimento, né? Mas a gente está vendo aí que não é pontual, não é só na nossa Cabo Frio, não, tá? A gente ouve aí dizendo que outras cidades, por exemplo, Caldas Novas costuma bater 100%, tá? Nesse período e não está conseguindo. Nós temos clientes que trazem grupos para cá que são donos de hotel em Porto Seguro, tá? E essas empresas não conseguiram lotar o próprio hotel deles, né? Uhum. Eu acho que é uma questão, a princípio, tá? Eu acho que é uma questão da economia do país, tá? E a gente se reuniu na hotelaria para a gente pontuar algumas coisas que a gente está sentindo na pele, né? Eu acho que a gente tem essa parte da economia, a gente tem a Copa do Mundo que veio, as pessoas só querem Copa, essa questão política também, que eu falo que a gente peca não só na nossa cidade, mas num todo. As pessoas sempre pensam mais na política, né? E acabam deixando a parte dos segmentos a ver navios. Eu acho que a gente está falando aí de um comércio que está aí, você mesmo comentou, a gente anda na rua, o comércio, algumas lojas fechadas, placa de aluga-se.
1: Alguns sem ninguém, sem nenhum cliente, né?
3: Exatamente.
1: Agora, Mery, olha só, e Ricardo também, quando a Mery fala, Caldas Novas, tararão, aqui na região a gente está vendo Arraial do Cabo e Búzios que estão fervendo todos os dias. Arraial do Cabo, a gente tem aí, agora, segunda, terça, quarta e quinta, a gente todo dia saindo passeio de barco, alugando casa, Búzios também. O que é que acontece? Por que que Cabo Frio deu uma parada, Ricardo?
4: Eu acho que tem uma realidade importante, é que nós passamos por uma fase muito complexa em termos da própria gestão pública. Nós viemos há vários mandatos com mandatos acontecendo e não finalizando. Tivemos aí uma oscilação administrativa na gestão pública muito grande. E agora, com a gestão que aí está, ela está tentando fazer um resgate de toda uma caminhada. Planejamentos foram deixados para trás, eu acho que nós perdemos aí muito tempo. E eu acho que é um processo que nós estamos vivendo, acho, de rearranjo. Né? Nós, como sociedade civil, também nós temos que nos colocar nesse contexto de contribuir junto com os poderes constituídos, no sentido de criarmos aí fatos e narrativas importantes para o nosso território. Nós temos aí potencialidades incríveis, né? Você mesmo comentava em off sobre o nosso potencial histórico, nosso potencial geológico, não só praia e sol, mas todo um atrativos que nós temos, não só em Cabo Frio, mas como todo o nosso território. Existem cidades que já estão aproveitando bem disso, né? Búzios sabe bem aproveitar o glamour, o charme da Rua das Pedras. Arraial do Cabo está sabendo aproveitar muito bem a questão das belezas naturais da Arraial, a aqueceza da fauna, das baleias, enfim.
1: Agora, baleia, você vê Arraial do Cabo com nadadeira caudal em tudo quanto é lugar, uma atração, tirando foto.
4: Então, eu acho que é um processo, sabe, Amor? Eu acho que é um processo, acho que nós estamos buscando fazer esse caminho. Nós, a da DR Lagos, com o apoio do Santiago Uribe, que é um sociólogo urbanista lá de Medellín, que fez melhorias em Medellín importantes. Medellín era uma das cidades mais violentas da Colômbia.
1: Colômbia, né?
4: E ele está prestando uma
1: assessoria.
4: Ele está sendo nosso mentor na DR Lagos e ele nos sinalizou um fato muito importante. A força motriz de Cabo Frio e o que nos une, não só Cabo Frio, como também a região dos lagos, é o turismo. Mas o turismo tem que ser exercido, turismo com sustentabilidade. E, inclusive, ele reforça o conceito da expressão sustentabilidade, indo até lá na origem etimológica da palavra. O que é sustentabilidade? É a habilidade de sustentar. Então, o que creio eu que nós deveremos cada vez mais fazer, nós, forças vivas, sociedade civil, juntamente com os poderes constituídos, é desenvolver habilidades de sustentar um turismo para o nosso território. Se o nosso território é um território, por exemplo, que é um belo atrativo, um belo destino para pessoas idosas, por exemplo, por que nós não pensarmos numa forma dessas pessoas idosas chegarem de uma forma mais facilitada nos destinos aonde vão pernoitar? Então, são situações assim...
1: O que a Arraial faz com mergulho.
4: Isso mesmo. Então, tipo assim, eu acho que nós temos que começar a questionar. Eu acho que nós temos situações onde que ficou as pessoas e algumas empresas e alguns órgãos avançaram o sinal no sentido de abusar da liberdade de trazer passageiros, por exemplo, para dentro do Cabo Frio e abusaram demais. O Poder Executivo teve que frear. Esse freio de arrumação ele foi importante, mas agora cabe nós novamente fazer uma reflexão de uma forma ordenada, começar a fazer uma análise qualitativa desse tipo de turismo, para nós não perdermos esse potencial que sempre veio para Cabo Frio e é de grande relevância.
1: Ricardo, só para aproveitar exatamente esse ponto que você aborda, eu passo para a Mary, que é diretamente ligada a isso. Esse aumento da taxação dos ônibus, esse freio que o Ricardo falou para dar uma arrumada, gritou lá com vocês lá, ô Mary?
3: Eu digo que não só gritou, acho que berrou. Né?
1: Berrou,
3: é.
1: Fez
3: na
1: diferença,
3: realidade,
1: Mary?
3: A gente entende o poder público quando ele diz, vamos dar uma freada. O turismo rodoviário, ele estava... sendo horrível,
1: desorganizado
3: desde a hora que a pessoa chegava próximo aos meios de hospedagens, né? Então, eu acho que isso tem que ter regras, isso tem que ter um pouco de apoio na nossa cidade de fazer esse turista o como chegar. Então, eu acho que tinha...
1: Ônibus, só para... colocar imagem nisso que você está falando, né? A hora de chegar... 3 horas, 4 horas da manhã, chega ônibus, por exemplo, ali na Vila Nova, né, com todo mundo descendo na maior gritaria, todo mundo fazendo um barulho. Então, da madrugada não pode chegar a partir de tantas horas, como tem, né, para descarga, carga, embarque, desembarque.
3: Eu acho que tinha que... Essa questão, então, foi muito grave. Nós víamos material, alimentos saindo nas calçadas, né? Então, eu acho que isso contribuiu para o insucesso da gente não conseguir o turismo rodoviário chegar até a porta do meio de hospedagem. Gente, é uma questão muito importante falar que o hotel, ele paga aí vários funcionários, ele paga muitos impostos, né? E então, a gente, no caso, tem que ter gente para atender. O Malibu tem aí parte, 70 colaboradores, né? E o turismo de melhor idade era o nosso forte. Então, hoje eu vejo, de maio para cá, a gente não está conseguindo passar de 8 quartos. Nós temos 100 unidades.
1: Caramba.
3: A gente não consegue ultrapassar 8
1: não
3: quartos.
1: Chega a 10%.
3: Exatamente. Eu tive um movimento em Corpus Christi, tá? Nós chegamos a 60%. Tá? Nós tínhamos já grupos de excursões que vieram, e algumas até... O que está acontecendo? Quando o grupo consegue fechar, ele já não fecha mais com a melhor idade, porque não tem o fácil acesso de chegar até o hotel. Né?
1: Entendi.
3: Por exemplo, então isso eu acho que para a gente era o nosso alvo, né? E famílias também, eu acho que falta muito atrativo para a família aqui na cidade. A gente acaba só tendo a praia, só mostrando a praia, quando tinha que ter alguns entretenimentos que trouxesse a família para ficar aqui.
1: Calma, a gente nosso... inventar não, Mary.
3: Eu
1: sempre cito como exemplo, quando eu fui lá em Ushuaia, lá na Patagônia, levaram a gente para ver castor construindo barragem para morar no meio do rio lá, pô. Cobraram 30 dólares. A gente tem aqui a Fonte do Itajuru, o convento, a gente tem, caraca, tantas coisas históricas, e a gente, Guadalim, não faz um turismo histórico, cara?
4: Eu acho que é uma questão também de nós trabalharmos de uma forma integrada, né, a todo o trade turístico, não só de Cabo Frio, mas também de toda a região dos lagos, porque o que mais também é relevante para todo o trade turístico é o tempo de permanência desse turista no nosso território.
1: Uhum.
4: Porque se nós temos aí várias atividades, vários entretenimentos, esse turista...
1: Oferece programa para
4: claro,
1: ele, né?
4: Esse turista, ele vai ficar um dia, dois dias, três dias, vai perceber que tem mais coisas para visitar, vai retornar depois em outro momento. Então, mas para isso, nós temos que estar cada vez mais unidos e também, como empresários, prestar um bom serviço.
1: Preparados, né?
4: Preparados para atender esse turista, né? Porque esse turista é um turista que ele tem várias opções para colocar o seu dinheiro a nível de mercado, tanto nacional como também internacional, né? E se nós temos aí um dentro de um raio aí de 500 quilômetros, quase aí, mais ou menos aí uns 30 milhões de habitantes, e desses 30 milhões de habitantes, certamente 3 milhões de habitantes podem vir para Cabo Frio de uma forma rodoviária, nós temos que estar preparados para atender esse cliente. Né? E preparado para atender esse cliente é criar formas diferenciadas e formas que se tornem menos atritoso essa vinda, essa chegada do turista no seu destino. Então, mas com isso, com ordenamento e com responsabilidade. Né? Não pode o poder público buscar criar algumas facilidades para chegar, por exemplo, um ônibus da terceira idade lá no Malibu.
1: Na porta.
4: E alguns empresários, daqui a pouco, mal intencionados, utilizam dessa benesse ou desse favorecimento que a Mary está tendo no empreendimento dela, que é um hotel estruturado com X apartamentos, e daqui a pouco a gente começa a ver de novo na Vila Nova acontecendo aquilo que a gente via acontecendo. Então é algo que tem que ser também com muita seriedade. Eu acho que esse freio de arrumação foi importante, mas agora já está no momento
1: tá
4: de nós
1: um outro momento.
4: Eu acho que com mais maturidade, com mais consciência, com mais capacidade de diálogo, de construção de soluções, pensarmos nesse turismo com sustentabilidade. Ter habilidade de sustentar isso que é tão vital para a nossa economia, que é tão importante para o nosso ecossistema.
1: Perfeito. Tá aí, olha, Mary Tomás e Ricardo Guadalim, tá, conversando conosco sobre esse momento. Eu vou para o intervalo e a gente volta, tá? São 10 horas e 35 minutos, a gente tem muito o que conversar. E você, inclusive o William aqui do Braga, também já está falando, né, sobre a questão do comércio, tá? A gente vai para o intervalo e voltamos em seguida. 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

0: Eu não entendo porque a gente está parado no sinal. Ela vem na moto buzinando para dizer que ele não vai parar e sair da frente, que se motociclista, não do motoqueiro. Bom, vamos lá. Estou voltando aqui com Mérito a Mais e Ricardo Guarani para a gente conversar sobre esses momentos aí. Ô Mery, o que, que a gente deve fazer, por exemplo, você oferece o quê da cidade para o teu hóspede? O hotel, ele não deveria criar programas para o turista também, Mery?
1: Eu acho que a gente... Eu comentei isso com o pessoal da praia na semana passada, numa reunião. Eu não tive presente com eles, mas eu falei o seguinte: gente, a gente também não pode só esperar o poder público. Encontrei ali com o Carlinhos, né? E a gente se esbarrou e eu disse: vamos fazer uma reunião. Eu acho que a gente também tem
0: Carlinhos,
1: que fazer alguns eventos.
0: Carlinhos, que você fala, que é o Cunha?
1: Não. Carlinhos ali do Farol do Forte. Ah, tá. Né? É um dos empresários atuantes. Aliás, ali na praia, a gente tem muitos empresários atuantes na parte ali de alimentação, né? E aí, o que, que acontece? A gente estava falando que a gente precisa unir as nossas forças, porque as nossas reclamações, eu já não gosto de reclamar, não temos que reclamar. Eu acho que o que a gente tem que solicitar tem que ser por meio de ofício, tá? Chega lá, e a gente precisa dar ideias também, porque, não sei, gente, parece que o turismo realmente ele foi esquecido, não só em a sua parte, seus atrativos, né? As pessoas acabam olhando a praia como atrativo, e a gente tem essa parte histórica que tem que explorar, e a gente peca, não só nós ali no Malibu, mas a gente tem aí até um roteiro histórico do professor Ascioli, né?
0: Uhum,
1: e ele tem
0: Ascioli, ele
1: um roteiro maravilhoso,
0: gente.
1: Né?
0: Lindo, antes, semana passada ele esteve aqui conversando com a gente. Eu não entendo, por exemplo, até hoje, né? A gente tem o dormitório das garças. O turista ia ficar louco de estar lá no dormitório quando as garças estivessem chegando. Né? A gente está ali vendo. A gente não oferece isso para o turista.
1: Pois
0: se
1: eu...
0: não é a gente que mora aqui falar para um amigo: ó, vamos lá, vou te levar para ver as garças. Não tem, a gente não tem isso.
1: Eu acho que a gente, a partir do pensar, pegar a tua ideia, verificar o horário que está aberto. Não adianta a gente fazer uma programação, chegar lá e está fechado. E hoje não abre. Uhum, e hoje o funcionário não está aqui.
0: Tem que ser uma coisa...
1: Então eu acho que a gente tem que pensar, aproveitar um pouquinho essa nossa história e explorar essa parte, né, histórica.
0: Ganhar
1: com praia.
0: Dinheiro.
1: Exato.
0: O município ganhar dinheiro com a história.
1: Ali,
0: que
1: por exemplo, a gente, o Malibu ele tem uma área pequena de entretenimento, né? Então a pessoa chega, ela já vem ali, eu tenho uma parte de venda de passeios turísticos, né? Então os recepcionistas ali da empresa que vende, né? Eles mostram o que o turista pode chegar e fazer aqui. Então não só vendemos Cabo Frio, ali a parte de passeio no canal, mas a gente também oferece as outras cidades como atrativos turísticos também. Eu sei que o que a gente tem aqui na nossa cidade, que a gente tem que trabalhar, só em Cabo Frio a gente fica 5 dias sem conseguir ficar um pouquinho no hotel, porque tem muito atrativo para si.
0: Caramba!
1: Exatamente, está faltando isso na
0: e
1: gente.
0: E agora, Guadalinha, a gente tem um polo gastronômico. A gente tem agora, sabe, a gente avançou bastante na questão do turismo, mas eu volto para o comércio. Você que tem loja de móveis, essa coisa toda, planejada e tal, eu estou vendo o comércio de Mercado Livre, Shopee, tirando absurdamente clientes físicos das lojas. Você tem observado isso também? Qual é a sua
2: eu acho que
0: percepção
2: essa,
0: sobre isso?
2: Essa realidade, Amor, é uma realidade, eu diria assim, que faz parte da evolução do mercado. Né? Os empresários também têm que buscar evoluir nas suas ofertas e nos seus diferenciais competitivos. Não adianta o cara viver das glórias do passado. Né? Se eu vendia tal coisa e essa coisa hoje é vendida pela internet, eu tenho que me adaptar a essa nova realidade ou meu negócio realmente vai fechar. Né? A minha atividade, por exemplo, eu tinha a loja que ficava ali na Teixeira e Souza, Né? Com a pandemia eu tive que fazer algumas escolhas. E entre essas escolhas eu fiz em sair do aluguel e colocar a minha loja junto com a fábrica. Né? E fiquei preocupado. Poxa, estou colocando a minha loja lá perto da antiga Boibom, no bairro Monte Alegre. Como é que vai ser? Daí eu tive que preparar essa estrutura, eu tive que preparar um estacionamento, tive que preparar um receptivo para esse cliente chegar lá na minha empresa, conhecer a minha fábrica, conhecer o meu negócio, né? E assim por diante a gente se reinventar. E em cima dessa reinvenção, eu poderia dizer que, passado esse tempo, hoje os nossos números são melhores do que antes. Mas o que aconteceu? Tivemos que nos reinventar, tivemos que olhar para o próprio umbigo, fazer nossas reflexões, fazer nossas melhorias no nosso modelo de negócio para atender melhor ainda o cliente e trazer atrativos que justifiquem ele ir ao meu empreendimento, visitar meu negócio e aí decidir para a sua boa compra.
0: Criar um interesse nele, né?
2: Evidente. Tipo assim, nós somente ficar numa zona onde que a gente se questiona a evolução e não evolui, também não resolve. Eu acho que nós temos aí várias situações onde que nós temos que rever nosso posicionamento.

0: Né? Então eu acho que existe sim o copo meio vazio, mas também existe o copo meio cheio, onde a gente percebe que houve algumas evoluções. Você comentou sobre a questão gastronômica. Hoje nós temos aí alguns polos gastronômicos muito relevantes que nós não tínhamos há um tempo atrás. Nós temos desde a própria Porto Alegre, a Henrique Terra, a Passagem, são vários pontos que a gente percebe hoje que são bastante frequentados pelo público local e também pelo turista. Em contrapartida, nós temos pontos tradicionais que eram importantes e que perderam a sua relevância. A própria praia, a própria orla da praia, perdeu a sua relevância.
1: A orla da praia,
0: né? É o canal. O canal perdeu, o canal Boulevard Canal. Perdeu a sua relevância. O porquê? Então, acho que nós temos que aí fazer um questionamento do próprio modelo de negócio, do próprio atrativo de se reunir. Certamente, a Rua Porto Alegre se reuniram e fizeram de um case interessante. Hoje isso já está acontecendo na Henrique Terra. A própria Passagem se reuniu. Então eu acho que o empresário também tem que fazer o seu dever de casa, tem que fazer a sua parte, tem que criar atrativos para conquistar essa parcela importante de turistas que estão retornando para Cabo Frio. Eu estive agora no Rio de Janeiro conversando com algumas pessoas de lá, pessoas com a idade em torno de 60, 70 anos, que visitavam o Cabo Frio no passado, que começaram a ter algum preconceito há uns 10, 15 anos atrás com relação a Cabo Frio, em virtude dessa grande demanda de ônibus, de turista, de não tão qualificado, e que começaram a criar preconceitos com Cabo Frio. Uhum. E que agora, gradativamente, começam a retornar, percebendo esses atrativos interessantes. Então, eu acho que esse freio de arrumação que houve, ele foi importante, mas agora nós estamos passando por uma nova fase. Não só Cabo Frio, como toda a região dos lagos, de buscar um ordenamento, de buscar um turismo mais qualificado, até porque...
1: De ter uma política de turismo, né,
0: De novo, Ricardo? Um turismo com sustentabilidade. Eu acho que a ADR Lagos, ela está nesse momento tentando buscar, junto com as forças vivas e com a classe empresarial e os poderes constituídos, criar esse ambiente favorável para que a gente consiga aproveitar bem os nossos potenciais turísticos, tanto a nível de praia e sol, mas também como a questão da nossa geologia, da nossa história, do nosso passado, de todo um caminhar que a gente teve muito próspero e que a gente pode transformar isso em atrativo turístico para o nosso território.
1: Muito bem. Mary, eu vou chamar uma pessoa que para você, né, de hotel, de hotelaria é essencial. O tempo. Vou chamar o Márcio Sonem para ele falar como é que vai ficar o tempo. Né? A gente começa essa semana aí com muito sol. Deu gente, bastante gente nesse fim de semana no hotel, ou mais ou menos?
2: Deu, a gente chegou aí a 50% de ocupação, então eu acho isso importante.
1: 50%?
2: De domingo passado até ontem, domingo, nós fechamos aí em 49%, se for bem na estatística, tá? Então deu uma aumentada, né? Geralmente a gente costumava ter 70%, né? Mas em chegar em 50% pra gente...
1: Já é legal, né? E no inverno também, né?
2: E o sol ajudou, porque também uma das coisas que está nos atrapalhando é o frio, né? O frio está mais frio também, né?
1: Isso aí. Pessoal, a gente vai agora. Luciano, vamos dar uma conferida aí no tempo? Vamos chamar o nosso Márcio Sorém.
3: Como vai o tempo e a temperatura?
1: Ô Márcio, vamos lá. O pessoal do Projeto Costa do Sol de Defesa Civil. Márcio, conta aí. Como é que vai ser essa segunda-feira, meu irmão?
4: Olá, região dos lagos. Bom dia, Mauri. Bom dia, amigas e amigos da Rádio Ondas FM e da Rede Canal 10. Meu nome é Márcio Sorém e aqui segue a previsão do tempo do Projeto Costa do Sol de Defesa Civil para hoje, segunda-feira, dia 27 de julho. O tempo fica estável, sob influência de um sistema de alta pressão atmosférica, e o céu fica claro, com névoa ao amanhecer, sem previsão de chuva. A temperatura máxima prevista para hoje é de 27 graus e a mínima de 15 graus. A umidade relativa do ar está com máxima prevista de 93% e mínima de 65%, com menor índice previsto em Tamoios entre as 10 e as 13 horas. Para a construção civil e galera da vela, vento nordeste a 19 km por hora, com rajadas de 32 km por hora. E a intensidade máxima prevista para o dia é de 31 km por hora.

0: por hora a partir das 23 horas. O pôr do sol se dará às 17 horas e 25 minutos. Lua crescente com 96% de visibilidade. Para a galera do surf e banhistas, ondas nas praias. Praia do Forte, Peró e Unamar com ondas de 70 centímetros. Em Búzios, Jeribá e Tucuns com 1,10 m e Brava com 20 centímetros. Em Arraial do Cabo, Praia Grande com 1,30 m e Figueira com 1,40 m. Para os amigos do turismo náutico e da pesca, ondas nas ilhas de passeio de Sudeste. Em Cabo Frio, Papagaios com ondas de 1,20 m, Comprida e Pargos com 1,10 m. Em Búzios, Feia com 90 centímetros, Branca com 1 metro, Gravatá e Âncora com 1,10 m. Em Arraial do Cabo, Ilha do Cabo Frio com 1,30 m. A mar aberto, ondas de 1,30 m a 1,60 m. Temperatura do mar, 22 graus. Na Lagoa de Araruama, também 22 graus. E raios UV com índice 4, que é moderado. Um forte abraço a todos, uma excelente segunda-feira, uma ótima semana que inicia e que Deus os abençoe.
1: Tá aí, olha, essa é a previsão do tempo para hoje, viu, Dona Mary? Vamos lá, vamos ter tempo bom. Pessoal, já já a gente... Deixa eu partir aqui pra gente. Faltam 6 minutos para as 11, meu Deus do céu. Caramba, 6 minutos. Gandarim, o que é que você tem para falar nesse momento sobre esse momento que a gente vive como um todo? Um momento em que a gente tem que rever, olhar um retrovisor, o que que tem lá para frente, esse momento, você está aqui há anos e anos e anos, e eu nesse pleno século a gente está vendo um monte de coisas mudando e a gente sem a capacidade de fazer esse acompanhamento, hein?
2: Eu acho que nós temos que, como sociedade civil, nós temos que nos apropriar da nossa cidadania, Amaury, e junto com os poderes constituídos, construir agendas propositivas e que elas perpetuem no tempo, né? A gente compreende a lógica da política partidária, onde tanto um prefeito quanto um vereador fica preocupado com a próxima eleição, até porque a eleição é o momento, é a oportunidade que esse político partidário ele coloca o seu maior ativo, que é o seu prestígio, em jogo. E isso acontece dois anos. A gente entende essa lógica. Eu acho que é natural, dentro da nossa lógica republicana, democrática, essa lógica das eleições e esse envolvimento político partidário. O que não é adequado é nós deixar somente o político que assume um cargo do executivo ou do legislativo, ele tomar conta sozinho de uma sociedade. Nós, como sociedade civil, nós, no nosso processo de cidadania, nós, na individualidade, nós, como representantes das entidades, nós temos que ter mais participação, ter uma atitude mais proativa, de contribuir com os poderes constituídos, tanto a nível dos vereadores, tanto a nível com os deputados, também com o chefe dos executivo, no sentido de construir uma cidade que ela pense não na próxima eleição, mas sim nas próximas gerações. E eu acho que isso é possível, com bom senso, com harmonia, com o desejo de construir, né? Eu vejo isso acontecendo de uma forma institucionalizada muito interessante na nossa região dos Lagos. O próprio Conderlagos, que foi constituído entre os municípios da região dos Lagos, ele tem essa visão de construir um certo ordenamento de tomadas de decisão pensando no futuro da região dos Lagos. A ADR Lagos também vem com esse objetivo de construir um caminho trazendo legados para as próximas gerações. E eu acho que os políticos, tanto a nível do legislativo como do executivo, eles estão carentes também de ter esse apoio, de ter essa ajuda. E nós temos que ter essa atitude proativa de estarmos próximos, de estarmos construindo essas pontes, no sentido de trazermos o orçamento público mais para a realidade e não pensar na próxima eleição, mas pensar, sim, nas próximas gerações.
1: Uhum. E que apareçam políticos, né, preocupados com isso que você está falando. Porque não adianta a gente falar político, político, político e não termos o político adequado para executar tudo isso, né? Mary, Obrigado. O que você gostaria de falar para a gente encerrar nosso papo aqui?
3: Ô, gente, eu queria pedir, em nome do turismo da nossa cidade, como cidadã, eu hoje vou te pedir uma palavra aí, para que a gente tenha um calendário turístico fixo na nossa cidade. Nós tivemos eventos nos últimos anos que deixaram de acontecer, e esses eventos eram bons atrativos turísticos. Tá? Então, eu acho que nós temos que ter um calendário turístico, não é só um calendário de eventos, onde tenha eventos na cidade. Parabéns, Everton, é muito legal a gente receber isso, né? Mas eu acho que tem que se pensar, e isso eu pedi lá, Davi, nós temos que ter um calendário turístico. Vamos pegar um pouquinho.
1: Davi, que você fala, é o secretário de turismo.
3: Secretário de turismo. E ele tem que montar para a gente aí, buscar da gente os melhores eventos que já aconteceram. Agora, a gente já tem que divulgar isso, porque existem muitas feiras, workshops, com eventos de turismo que a gente faz. Sai daqui da região, a gente mostra o nosso destino e eles perguntam, manda para a gente o que vocês estão oferecendo na cidade. E a gente até então não tem ainda um calendário turístico. Tem um calendário de alguns eventos, então eu acho que a gente divulgar é uma coisa muito séria, tem que divulgar e acontecer, né? Porque senão
1: você vende um produto, tem que apresentar um produto, né?
3: Exatamente. Então, o pedido que eu tenho que fazer é um calendário turístico fixo. Eu quero pedir ao doutor Serginho, posso pedir?
1: Claro.
3: Doutor Serginho, reveja essa situação do turismo rodoviário. Nós temos cabeças pensantes e inteligentes em suas secretarias. E na última vez que estivemos, demos a ideia de um selo, né? Vamos supor, nós temos a hotelaria com vários... a gente emprega, a gente paga imposto, né? Então, esse já é um diferencial.
1: Seria o quê? Deixar o ônibus entrar até a frente do hotel e depois sair?
3: Eu acho que não, eu não vou ser egoísta, não, tá? Eu acho que a gente perdeu muito, né? Em maio, eu já te falei, eu perdi 3 mil idosos, né? Esses 3 mil idosos
1: eles
3: podiam ter...
1: Eles viriam para o hotel?
3: Eles viriam para cá... E a gente ia dividir isso em dois hotéis, de segunda a quarta-feira. E, só que são turistas da Prefeitura de Volta Redonda, da melhor idade. Foi um programa feito. Foi um programa feito há uns anos atrás, que deu muito certo, e na baixa temporada, né? E isso foi pedido em agosto do ano passado. Eu levei ali. E não fui atendida, tá? E o que acontece? Nós perdemos para outras cidades. Em maio, eu acho que o Malibu não ficaria só com 7, 5, 8 apartamentos. E se falando num todo, a cidade teria tido um movimento econômico melhor.
1: Bem melhor, né?
3: Pecamos nesse sentido.
1: Gasta.
3: Por isso que eu peço.
1: O pessoal da cidade gasta.
3: Isso. Dá uma olhada nessa taxa de ônibus, né? Eu acho que ele tem que rever isso. Né? Abra seu coração para a Associação de Hotéis. Nós, sim, representamos o trade turístico, sim, aqui da cidade. Nós pagamos impostos, nós estamos aí juntinhos com vocês, nós somos apolíticos. Né? Muitas vezes as pessoas tentam usar a nossa imagem, né? De forma que chega até denigrir, como se fosse a Associação de Hotéis, e isso não acontece. Mas isso não acontece porque... Nós precisamos estar mais juntos. É um tempo da gente unir, é um tempo de não separar.
1: Então,
3: em nome do turismo, eu peço que sejamos atendidos pelo poder público.
1: Então, que tanto Ricardo quanto Mary, que essa união saia só da intenção, né? Que essa união se efetive, né?
2: Com eu acho que nós temos que construir essas pontes, amor. Eu acho que nós temos já com um nível de maturidade, um nível de consciência importante.
1: Nós estamos ficando para trás, cara.
2: Eu acho que, tipo assim, nós temos aí os próprios governos que assumiram as prefeituras, tem mais 2 anos aí de plena gestão. Eu acho que dá para fazer muita coisa, né? Então, eu acho que toda a região dos lagos, esse calendário de turismo que a Mary fala, é de grande
1: super
2: relevância, porque isso aí,
1: né,
2: vai dar previsibilidade para vender esse nosso destino. destino. Uhum. E nós temos aí uns equipamentos importantíssimos, o Aeroporto Internacional de Cabo Frio. Se nós conseguirmos fazer essa interligação com Guarulhos, por exemplo, vai ser algo assim importantíssimo. Nós vamos estar sendo ligados não só ao mundo, o Brasil, a toda a malha do Brasil, como também a nível internacional.
1: Ao mundo.
2: Uhum. Então, ao mundo inteiro. Então, eu acho que é possível.
1: Rapidinho, só o William, morador do Braga, ele mandou um áudio aqui. Vamos ouvir o que o William quer falar aqui com a gente. Rapidinho, vamos lá.
4: Bom dia, Mauri.
1: Bom dia, William.
4: Bom dia a todos os ouvintes. Ó, Mauri, é o William do Braga. Você estava falando cedo aí a respeito das lojas fechadas no centro da cidade. É uma crise braba mesmo, Mauri. Concordo plenamente com você. É da dó no coração a gente ver o centro da cidade fechando tudo. Mas eu queria fazer uma observação, Mauri. Eu fui fazer um serviço na Arte Ouro, entendeu? Comprar um produto. Meu amigo, eu cheguei lá, era 15 para as 9. Você sabe que hora que abre a loja? 15 para as 10. Como é que pode, Mauri? Como é que pode um comércio abrir 15 para as 10? Eu desisti, Mauri. Eu desisti, entendeu? Porque, porra, eu cheguei lá, era 15 para as 9. Eu ia ficar até 15 para as 10 esperando a loja abrir? É brincadeira, Mauri. Então, se apareceu um empresário aí, aquele rapaz da Arte Ouro que está sempre no seu programa, você pede a ele aí para rever isso. Porra, o comércio tem que abrir 9 horas, entendeu? No mínimo 9 horas, entendeu? Eu, se eu fosse dono da Arte Ouro, eu abriria 8h30, entendeu? Porque a crise está batendo na porta, entendeu? Então tem que agilizar. Fica com Deus, Amorim. Boa semana aí para vocês.
1: Valeu, William. E é isso, o comércio, a gente estava falando ainda há pouco, né, antes de entrar aqui, a gente estava falando do comércio. Sábado, várias casas de comércio fecham meio-dia, sábado, né? Quando a gente tem a tarde inteira ainda, enfim, é porque não tem movimento ou é porque é opção mesmo do dono do comércio, enfim. Obrigado, Mery, obrigado
2: Amorim.
1: Ricardo, tudo de bom, tá? Obrigado por vocês terem aberto esse espaço na agenda de vocês aí, para a gente bater um papo aqui. Para o Ricardo não errar mais o nome também, tá?
2: Isso aí, tá bom. Rádio Ondas.
1: Valeu, Mery. Um beijo, Mery.
3: Um beijo para vocês, obrigada.
1: Comida tá boa lá do self-service?
3: Ah,
1: lá
3: com certeza. Isso. Vai lá experimentar.
1: Vai lá, não, já fui lá, minha irmã. Às vezes, quando vem, a gente toma café lá no
3: exatamente.
1: No farto, hein?
3: Ah, tem que
1: eu
3: ser,
1: adoro,
3: né?
1: Aquele ovo mexido naquele panelão, dá vontade de meter a concha.
3: Ah,
1: e
3: que
1: sair.
3: Delícia.
1: Pessoal, o Gananinho não come não, né, Gananinho?
2: Não.
1: Tá de
2: dieta.
1: Tá de dieta agora, dieta de engorda. Pessoal, vamos rapidinho aí, o Alisson, vamos fazer uma rodada com os nossos repórteres. São 11 horas e 5 minutos. Obrigado, Mery, obrigado, Ricardo. Cadê? Vamos fazer a foto aí, né? Pessoal, vamos aí, 11 horas e 5 minutos. Muito bom dia, muito obrigado pela tua companhia, viu? 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
1: Vamos lá então, quem é que eu tô chamando aí? Vamos lá, pera aí, só um minutinho, pessoal. Vamos aí, olha, tem a promoção aí dos pais, tem a promoção aí, tá? Que a gente tá trazendo a parafusadeira, tá? E você já sabe, tá aqui. William, cadê o William Rodrigues? Já lá, vamos lá? Vamos lá, fala aí, o Alisson.
6: Aí, Maurinho, vamos lá. Vamos mostrar agora um áudio rapidamente, enquanto a gente está preparando aqui o pessoal para falar com a gente. Olha só, vamos começar então mostrando um áudio agora do Marco Antônio Pereira, Maurinho. Ele é o presidente da Arzela e ele comentou um pouquinho sobre o nosso papo de agora, sobre os empresários aqui da Arzela.
1: Ele é o presidente, né, da Arzela. Isso vamos mesmo, lá, Marco Antônio, vamos aí, cadê Marco? Vamos
7: Ricardo lá, Pereira. Ricardo Marinha abordou aí o turismo histórico. Fonte do Itajuru está abandonada. Aquilo lá só não virou um antro da Cracolândia porque está fechado. Mas aquilo é um patrimônio histórico relevante da nossa cidade. Tem uma história muito linda aquilo lá, está fechado. Cáritas, entra no Cáritas, aquilo está detonado lá dentro. Prefeitura não cuida disso. Não é só a prefeitura. Aí eu falo do INEPAC, eu falo do IFAM, tá? São todos os órgãos que cuidam dos patrimônios históricos das cidades no Brasil inteiro e que aqui está parado. Vai lá no convento, no IBRAM. O IBRAM também é importante ali no convento, tá? Aquilo está abandonado, aquilo tem que fazer parte de um roteiro histórico na cidade. O europeu adora ver isso, quer saber da nossa história, e aqui a gente não valoriza.
6: Isso aí, gente. Infelizmente aí precisa ser contada a nossa história, né, Amori?
1: Claro, por isso bem que rápido. A gente está trazendo os nossos monumentos aqui com maior orgulho, né?
6: Isso aí, valorizar a história da nossa cultura.
1: Amori. Valeu, até amanhã.
6: Até amanhã, então, gente. Bom dia a todos.
1: É isso aí, já estamos na correria. 11:08, William Rodrigues. Eita, estão limpando o fio na cidade ainda, William.
8: Exatamente, Amori. Exatamente. Acabei de encontrar a equipe da limpeza de limpa-fios no Jardim Náutilo, Rua México. E estão fazendo ali a limpeza dos fios na Rua México e no entorno, nas ruas próximas ali no bairro Jardim Náutilos. Essa equipe da Operação Limpa Fios inicialmente pertencia à Secretaria da Cidade, né, que o secretário era o Miguel Alencar, né? Hoje ela não faz parte mais da Secretaria da Cidade, né? Está em outra secretaria, provavelmente a Secretaria de Governo. Mas a equipe continua trabalhando, fazendo essa limpeza dos fios, né, aqui, abandonados aí por toda a cidade. E, enfim, a gente acabou de encontrar essa equipe ali no Jardim Náutilos. Imagens temos aí, né, para mostrar para o pessoal. É o pessoal trabalhando ali no Jardim Náutilos, ali na Rua México, aqui no município de Cabo Frio, fazendo essa limpeza aí de fios, que essa retirada é importante, Amorim, porque já aconteceram problemas elétricos, incêndios, por conta desses fios em contato com os fios da Enel, né? Então acaba gerando aí alguns problemas, e essa limpeza é importante. Tem locais que há uma quantidade muito grande de fios embolados ali nos postes, e isso agrava aí a situação, isso aumenta a possibilidade de um curto, de um problema. Amori, amanhã nós vamos falar sobre o Agosto Lilás, tá? O Agosto Lilás está começando, a Prefeitura de Cabo Frio está com uma série de eventos aí já programados para esse mês de agosto. É um mês de combate à violência contra a mulher. A gente vai falar um pouco mais mais em detalhes, né, sobre esse mês e sobre toda a programação que está sendo preparada aí. Tá ok? 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Amanhã a gente está de volta, Mauri. William Rodrigues para o programa Mauri Valério, notícia o tempo todo.
1: Valeu, obrigado, William. Agora o William, cadê? Bota no Viva Voz aqui, cadê? Bota no Viva Voz, já foi? Cadê o William? Tá aí, cadê? O William tá me ouvindo, William?
8: Tô te ouvindo, Mauri.
1: Olha só, eu tô aqui com um álbum de figurinhas que eu ganhei ontem e eu quero dar para você completar agora as seleções da Copa do Mundo. As seleções da Copa do Mundo. Tá? Rapaz, eu vejo de brinde, sobrou, veio agora, então sobrou,
9: Tudo bem, meu amigo? Então, rapaz.

0: se sabe o que ocasionou isso. Sabe que ele estava aqui surfando, pegando uma onda, até que passou mal, foi retirado da água aí e recebeu
1: ele tá
0: ali,
1: vendo,
0: os primeiros
1: socorros. Eu estou vendo aqui.
0: Todas as informações de hoje, meu amigo, ficamos por aqui. Voltamos amanhã com muito mais. Zidão Souza para o programa Amaury Valério, notícia o tempo todo.
1: Esse vídeo, Léo, deixa o vídeo aí, olha só. Há procedimentos aí de reanimação. Olha só, tá vendo o bombeiro ali, ó, fazendo massagem cardíaca, ó, para tentar trazer o surfista de volta. Seria importante a gente acompanhar, o Alisson, o que que aconteceu aí, ó, porque tá lá o bombeiro fazendo lá aquela manobra de reanimação, ó. Caramba, que doideira. Enfim, vamos embora. Valeu, pessoal. 11 horas e 15 minutos.
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1: Muito bem, muito obrigado. 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Vamos lá, rapidinho, meu amigo, estamos indo embora. Amanhã, às 8 da manhã, a gente volta, se Deus quiser, para fazer aí o nosso programa da terça-feira, tá bom? Agora, chegando o Leandro França e o Região em Foco. Meu amigo Leandro, bom dia, queridão.
5: E aí, Amaury Valério, como vai, amigo? Tudo certo? Tudo bom dia.
1: Graças a Deus, boa semana, tudo de bom. Boa semana já no fim do mês, né, cara? Hoje é dia 27.
5: Agosto a caminho, Amaury.
1: Eita, tá ali, ó, já tô vendo ali na esquina, ó. Meu irmãozão, tudo pronto aí no Região em Foco?
5: Muita notícia e começar a semana daquele jeito, com boas energias, né, Amaury?
1: É isso aí, maravilha. Ontem, rapaz, eu ouvi aqui na Ondas aquela seleção, né, que o Juninho fez aí do Tim Maia. Nossa senhora, muito
5: bacana,
1: bom.
5: Bacana, né, Amaury?
1: Muito legal, parabéns
5: legal.
1: Aí.
5: Obrigado.
1: Valeu, queridão. Um beijo, um abraço, até amanhã, Leandrão.
5: Abraço, Amaury, até amanhã.
1: É isso aí, pessoal. Muito obrigado pela companhia. Amanhã, se Deus quiser, a gente vai estar de volta. Fique em paz e com Deus. Tchau, tchau. Tchau, tchau.
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0: 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Começa agora, Região em Foco. 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
1: Bom dia, muito bom dia a você, meu amigo, minha amiga ouvinte. Todo mundo coladinho no radinho, aqui na Rádio Ondas, 97,7 FM. Tá na Ondas, tá com tudo?
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1: Búzios, São Pedro da Aldeia, Arraial do Cabo, Cabo Frio, Iguaba Grande, Araruama, Saquarema, Macaé, Maricá, Tanguá, Rio Bonito, Silva Jardim, Rio das Ostras, Casimiro de Abreu, Barra de São João, Aldeia Velha. Muito obrigado por sua amizade e companhia. Estamos começando juntos nesta segunda-feira. O programa

0: pediatra, dia da prevenção de acidentes de trabalho, dia do motociclista, hoje é dia do despachante documentalista e dia mundial de combate ao câncer de cabeça e pescoço. É dia de cidadania em foco, é dia de informação, bronca do ouvinte, estamos no ar.
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0: Sou eu, com e pela graça de Deus, até uma da tarde, a gente tá junto e eu tô junto dele, meu grande aliado, meu irmãozinho William Luiz, é o Cidadania em Foco, somos nós dois toda segunda-feira contigo. E aí, William, como vai? Bom dia!
2: Opa, tava desligado aqui. Bom dia, meu grande amigo. Bom dia a todos os ouvintes da Rádio Ondas, do programa Região em Foco. É um prazer, uma honra, mais uma vez, mais uma segunda-feira de uma bela semana começando. Eu tô aqui junto com você, amigo, e com todos os nossos ouvintes que nos acompanham nessa trajetória, né, meu amigo?
0: Que beleza, muito bem chegado. William Luz, toda segunda-feira aqui comigo é o Cidadania em Foco. Pautas diversas, comentadas, debatidas, aqui com você. E participe do nosso programa Região em Foco, através das mídias sociais. Por falar em mídias sociais, William Luiz, pessoal já tá nos acompanhando aí no Instagram.
2: Isso aí, já estamos online lá na nossa live, na nossa rede, William, 2LZN no final, Arraial, @ William Arraial, e vão lá que vocês vão assistir a carequinha do Leandro, rabinho de cavalo aí, muito bonito hoje, né, Leandro?
0: Hoje eu tô num ângulo diferente, né, seu William? Mas você errou o Instagram, William Luiz.
2: É mole, vê se pode, é William Luiz Arraial,
0: gente. William Luiz Arraial,
2: né? Eu tô com fome, William Luiz.
0: Tá certo, tá certo. Grande William Luiz, agradecendo aos amigos que estão aqui também, nos ajudando, dando esse suporte fundamental aqui também nas publicações e nas imagens. Então, pelo Instagram, William Luiz Arraial, toda segunda-feira, você pode nos assistir, além de nos ouvir aqui na Rádio Ondas FM. Para participar, nós temos o Instagram também do programa, @regiãoemfoco no Instagram, nossa página Facebook, Programa Região em Foco, também à sua disposição, Facebook, Programa Região em Foco, e o WhatsApp da Rádio Ondas, 97401-2957. 97401-2957. Não atendemos chamadas, não recebemos ligações, tá bom? Mensagem de áudio com duração de até 1 minuto e 30. Esse é o limite máximo para o áudio que a gente consegue veicular. Até 1 minuto e 30. Pode mandar mensagens de texto, fotos e vídeos também pra gente. O que tá pegando no seu bairro? A sua localidade tá esquecida pelo poder público? Nós vamos cobrar solução junto a você. 97401-2957. Apenas começando o programa Região em Foco, nesta segunda-feira, para começar a semana. 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Ao chefe Portuga, meu aliado Francisco Baltazar e equipe, um ótimo começo de semana. O Região em Foco está começando nesta segunda-feira. Que seja uma linda semana para todos. Tem balanço

0: Econômico, a previsão do tempo e as informações do esporte, já com os resultados do final de semana. Aqui pela área praiana, em Búzios, estão abertas as inscrições para o sorteio de vagas no curso de Libras. Búzios vai ter amanhã um debate em comemoração aos 36 anos do Estatuto da Criança e do Adolescente. Cabo Frio abre hoje inscrições para dois chamamentos com finalidade de difusão, fomento e financiamento cultural, através da Política Nacional Aldir Blanc, de fomento à cultura. William Luiz, hoje Cidadania em Foco, com convidados especiais.
1: Sim, hoje a gente vai receber a Natália, jornalista, presidente da Associação de Comunicação e Jornalismo de Maricá. A gente vai estar tratando de um tema que acho que é muito propício para o momento que a gente está vivendo, né? Daqui 2 semanas, oficialmente, cerca de 2 para quase 3 semanas, já 16 de agosto, começa a campanha eleitoral novamente. E a gente sabe que nesse período as fake news tomam conta das redes sociais, dos meios de comunicação, das rodas de conversa, dos botecos. Então a gente vai falar um pouco sobre isso, né? Sobre essa doença que se lastrou nos últimos anos na nossa sociedade e que tem sido muito desconstrutiva para a formação política, para a formação de pensamentos, que é a questão das fake news, né? A gente chega, novamente, os antigos tinham muita razão, né? Uma mentira contada mil vezes se torna verdade. E a fake news está aí provando isso. Tem muita gente que até hoje acredita em muitas coisas que nunca existiram e tem gente que alimenta as mentiras. Então a gente vai debater um pouco sobre isso, que pegou tanto no jornalismo de forma geral, né, Leandro?
0: Com certeza. Assunto importante para tramarmos por aqui com um bate-papo, ampliar o assunto. O primeiro tema é economia. Bom dia.
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0: O dólar abre a semana em leve queda de 0,06%, cotado a R$ 5,08. Saquarema inicia nesta semana o período de renovação do transporte, do cadastro do transporte universitário, destinado exclusivamente aos alunos veteranos que participaram do programa no semestre 2026.1. Para a renovação, os estudantes devem apresentar a documentação exigida e a ficha de renovação preenchida, atualizada e obtida no site da Prefeitura. A renovação hoje e amanhã é para alunos da Unilassale, Rio de Janeiro, Universidade Salgado Filho, Universo, Universidade Cândido Mendes, Universidade Maria Tereza, Faculdade Anhanguera, Universidade Vassouras, no campus de Miguel Pereira, também no campus de Maricá e no campus de Vassoura, e Unifeso, campus Teresópolis. Quarta, quinta e sexta desta semana, a renovação é voltada aos estudantes da UVA, também da Estácio de Sá, campus Niterói, campus Cabo Frio, Unopar, UERJ Cabo Frio e ainda Fer Lagos. 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Parece apenas um detalhe, mas para muitas famílias essa conquista representa dignidade, segurança e novas oportunidades. E conhecendo melhor esse assunto, a gente passa a enxergar o saneamento de uma outra forma. Não é apenas um serviço, é algo que está ligado diretamente às pessoas, ao cuidado com o meio ambiente e ao futuro que queremos construir. O Saneamento Salva, uma iniciativa do Instituto AEGEA, é uma plataforma que reúne informações, estudos e relatos reais de pessoas e comunidades que tiveram suas vidas transformadas pelo acesso ao saneamento. O conteúdo também reúne a visão de profissionais reconhecidos em suas áreas, como médicos, pesquisadores, especialistas em saúde, meio ambiente e saneamento, que ajudam a mostrar com conhecimento e experiência como esse tema impacta diretamente a vida das pessoas. Um espaço criado pela vida das pessoas de forma simples e acessível, como esse tema influencia a saúde, a qualidade de vida e o desenvolvimento das cidades. Acesse saneamentosalva.com.br, saneamentosalva.com.br, e conheça histórias e informações que ajudam a entender informações, falar de saneamento, entender, falar do futuro de todos
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0: Segunda-feira de céu aberto. Tempo firme na região. A semana começa de sol e sem chuvas. Ventos com direção nordeste. Intensidade moderada. Umidade relativa do ar na média de 79%. A temperatura varia entre 24 e 19 graus. Informações do clima tempo.
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0: Final de semana com empates para Fluminense, Vasco e Flamengo. Vitória do Botafogo na 20ª rodada do Brasileirão. Ontem o Fluminense empatou 1-1 com o Grêmio em Porto Alegre. Mesmo placar do empate entre Flamengo e São Paulo no Maracanã. Com os resultados, Fla e Flu seguem na parte de cima da tabela. O rubro-negro tem 38 pontos, está em segundo. E o tricolor, 33 em quarto. O Botafogo do William Luiz, que venceu o Cruzeiro por 1-0 em Belo Horizonte, chegou aos 29 pontos, está em sétimo na tabela. No sábado, o Vasco empatou 1-1 com o Mirassol em São Januário e segue dentro da zona do rebaixamento com 21 pontos, em 17º lugar, o Gigante da Colina. Na Série C do Brasileirão, 15ª rodada, o Volta Redonda foi surpreendido e goleado pelo Anápolis, 4-1, ficando mais distante da classificação, restando apenas 4 jogos. E na segundona estadual, o Resende saiu na frente do Americano na disputa pelo acesso. 1-0 sábado no Sul Fluminense e a vantagem do empate para o Gigante do Vale no próximo final de semana em Campos para integrar a elite do futebol estadual do Rio de Janeiro, William.
1: É isso aí, Leandro, a minha canequinha aqui, ó. Eu vi parte do jogo, fiz uma conversa, tava conversando com o Pelé lá no restaurante do ano, no final foi meio que sofrido. O Cruzeiro quase tirou um empatezinho ali no final, mas o Botafogo começou bem. 2 vitórias depois da volta desse intervalo para a Copa, né? Tô animado, Leandro. O time tá sem técnico, né, também. Mas tá avançando. De repente é melhor sem técnico que tá vencendo.
0: Essa caneca do William é relíquia. Eu guardo aqui as 7 chaves quando o William se despede aqui da gente. É personalizada. Amanhã a gente fala mais de esportes no quadro Tabelinha. Toda terça é dia de esporte aqui no programa Região em Foco com o nosso timaço trazendo as informações. 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
0: Intervalo comercial. Ufa, deixa eu tomar aquela água pra molhar a goela. Volto daqui a pouquinho com a nossa lista de alô, eu e William Luiz, com os aniversariantes também. Deste dia 27 de julho, a frase, a reflexão para o dia de hoje é de autoria desconhecida. Em terra de egos, quem vê o outro é rei.
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4: Está na onda, está com tudo e a gente volta ao vivo. Começando a semana pela organização, começando pelo planejamento. Começando o planejamento e organização pela economia, para que gastar mais?

0: William do Braga. Bom dia, William.
1: Bom dia, meu irmão querido Leandro França.
0: Beleza.
1: Bom dia a todos os ouvintes do Região em Foco. Este aí é o melhor programa da região dos Lagos em prestação de serviço. Neste programa você pode acreditar. Fica com Deus, meu irmão. Uma semana abençoada. Leandro, desculpa aí, pô, esqueci do xará. Manda um abração pra ele aí, uma semana abençoada pro William Luz, fazendo um favor. Muito obrigado.
0: Tá dado o recado, meu irmão querido. Boa semana, muito obrigado por todo o suporte, William.
2: Tá recebido aqui, William, tá recebido. Você sempre esquece de mim, mas lembra no final. Grande abraço, meu amigão.
0: Obrigado, William. William do Braga com a gente. Esse, William Luz toda segunda.
2: Esse toda segunda tá aqui acompanhando a gente, né, Leandro?
0: Já pega o gancho, saúde, a turma que tá aí no Instagram, William.
2: Já mandar logo um alô pra todo mundo que tá aqui no Instagram. Neide, Dalva, Alexandre, Pedro Cunha tá aqui, mas tá aqui também. Douglas, ó, lembra do Douglas que acompanhava a gente? Ô, tá aqui acompanhando Douglas. A gente aqui, Leandro.
0: Aquele abraço, amigão.
2: Revista Maricajá presente, né? Que a nossa CEO dela tá aqui hoje presente. Não podia deixar do pessoal estar acompanhando, né, Nath? Keila, Morro da Coca, o pessoal lá. Vai ter, Leandro, no dia 2, domingo, campeonato de FIFA 2026 de videogame. Vou jogar lá no Morrão da Coca. Já tô divulgando, eles estão aqui acompanhando.
0: Já desafiou a turma, William.
2: Eu acho que vou ficar em último, mas eu vou participar, pelo menos. Mó tempo que eu não jogo videogame. Mas a gente vai estar lá todo. Ele sempre organiza. É uma festa pras crianças, vai ter picolé, vai ter muita coisa, vai ter o campeonato lá também. Então, alô aí pra galera da organização aí do campeonato FIFA do Morro da Coca, tá aqui acompanhando a gente. Júlia Catarine tá aqui acompanhando, minha grande amiga. Derek Cabral. Galera, pode mandar os nomes no Instagram, que às vezes vem os nomes no Instagram, que são os nomes muito loucos, né? Manda o nome que a gente manda alô aqui, ó. Flávio acabou de entrar. Forte abraço aí, pessoal.
0: No Instagram é mais nickname, né? É o perfil lá. Tem Vidinho Porto com sua mensagem de áudio. Oi, Vidinho.
3: Bom dia, meu amigo Leandro França.
0: Bom dia.
3: Bom dia, ouvintes. Bom dia, esse rapaz aí que é sangue bom da melhor qualidade, o William do Arraial. Uma semana repleta de paz para todos nós. Um bom dia lá para o meu ídolo Fábio do Vinhateiro e seu irmão Flávio.
0: Obrigado.
3: Uma semana abençoada para eles dois. Tamo junto. Saudações rubro-negra. Eu tô falando, Leandrão, que esse Vasco vai cair. Só Sérgio mesmo que acredita. Sérgio Agenor. Vai cair. Eu tô falando.
0: Que maldade, hein, Agenor?
3: Leandrão, só para passar aqui que amanhã nós temos aquele projeto nosso lá na Praça São Cristóvão, né?
0: Solidário, bacana.
3: Longe da madrugada, tá bom?
0: Tá ótimo.
3: Com aquele culto maravilhoso, aquele jantar feito pela dona Mônica, aquele jantar que nem cachorro come, que não sobra nada. Valeu?
0: Valeu.
3: Com corte de cabelo, com pressão arterial,
0: 100%.
3: Com medição de pressão arterial. Distribuição de cobertor, casaco, valeu?
0: Um abraço pra você, Vidinho, e a todos os envolvidos. É uma ação solidária, toda terça-feira aqui na Praça de São Cristóvão. Ô, querida Raquel Marques, tudo bem?
4: Bom dia, Leandro.
0: Bom dia.
4: Menino, que foi aquele programa ontem, fã-clube?
0: Foi ótimo, né?
4: Caraca, como tem música bonita, né? Umas letras falando de amor. Ah, meu Deus do céu, hoje...
0: Gostou do especial,
4: desculpa,
0: né?
4: Desculpa, o dedo escorreu. Hoje tem tanta música horrorosa, letra, música numa letra. Nunca vi tanto corno querendo as mulheres. Foi traído e querem, ainda assim, querem a mulher de volta. É uma tristeza. Aí quando você escuta umas músicas e uns artistas que tem nesse programa, meu amigo, eu dancei muitas músicas dele com meu marido, senhor. Muito, muito legal, viu? Amei.
0: Você é linda, Raquel.
4: Pena que Tim Maia se envolveu com drogas e foi antes do tempo, né, amigo?
0: Verdade.
4: Fica com Deus, uma excelente semana pra você.
0: Ei, querida Raquel Marques, muito obrigado, seu feedback é valioso. Nós temos aqui, William, aos domingos, um especial, né? Uma hora com um artista, e ontem a gente fez um especial do Tim Maia, que foi um sucesso absoluto, uma hora de Tim Maia aqui na Rádio Ondas. Tá aí nossa querida Raquel. Obrigado, Raquel, pelo feedback positivo. Vou passar pro Gil Nervano, que também prepara com carinho. Gosta de Tim Maia, William?
2: Sabe quem gosta muito? Adoro. Por incrível que pareça, acho que

0: A gente escutou que tava tocando Tim Maia no carro, eu só boto 97,7. Minha filha que tava cantando, pô, pai, era um vozeirão, né? Minha filha que adora ouvir, minha filha adora Rita Lee, Tim Maia.
1: É nostálgico.
0: É, ela gosta, semana passada a
1: Eu
0: gente falou
1: lembro.
0: sobre isso, né? E realmente, eu concordo plenamente com ela. Acho que a produção. Tem muita produção musical boa hoje em dia também, mas o mercado acaba que. A gente já falou até isso uma vez, né? É, tá muito pro sertanejo, pra essas músicas que parece que são muito repetitivas, mas tem muita
1: Descartáveis
0: galera.
1: também, né?
0: É,
1: Essas a
0: isso.
1: gente esquece daqui a 2 meses.
0: É isso aí, mas tem muita música boa surgindo, só que não tem, infelizmente, muito espaço hoje em dia, com as redes também tão dominadas, muita coisa muito temporária, né? Que explode agora e daqui a pouco ninguém lembra mais, né? Isso tem acontecido muito com esse domínio das redes sociais, né, Leandro? Que é
1: Querida
0: questão
1: Raquel.
0: grave, né? Forte abraço, Raquel. Vidinha, muito obrigado pelo abraço aí, irmão. Tamo junto, tamo na luta.
1: Vidinho Porto, aquele abraço. Oi, Geraldo, bom dia.
2: É meu amigo Leandro França, uma boa segunda-feira, segunda-feira ensolarada, esse tempo lindo, uma semana abençoada para todos nós. Um abraço, Leandro, para você e para todos os ouvintes do programa Região em Foco.
1: Belo dia de fato, meu irmão Geraldo. Obrigado aí pela sintonia e amizade. Bom dia, Vanderlina. Bom dia, Rômulo Bruno. Aquele abraço, pessoal. Obrigado pela sintonia, turma participando aqui pelas redes sociais. Nilma Sabino, um grande dia para você, querida Nilma. Ela esteve fora de Arraial uns dias, voltou ontem, sentiu muitas saudades de todos aqui no programa. Tá com o radinho ligado, tá mandando um abraço para mim, pro William Luiz e para todos os queridos amigos ouvintes do Região em Foco. Diz que vai pedir parabéns, tem aniversariante também, a Nilma

0: E aí, quando você desce para no Mirante, você vê o outro lado, que é aquela praia grande indo até Maricá, até Saquarema ali, e a prainha, meu irmão. O mar de Arraial ontem estava espetacular.
1: Não resisti, dei um mergulho também na Praia do Pontal, mas me enchi de protetor, como tem que ser, né?
0: É branquinho,
1: Ô, rapaz, senão volto igual um camarão. Irondi, um grande beijo, obrigado pelo
0: Tirondi.
1: carinho. A Irondi também falou assim: pra que perder tempo sofrendo pelo que ainda nem aconteceu? Foque no agora, dádiva é que acordar mais um dia é estar vivo. Bom dia, boa segunda-feira, obrigado, querida Irondi. Inclusive, eu quero dedicar o programa hoje, perdi dois amigos recentemente, na última sexta-feira,
0: Thiago.
1: Henrique Barreto. É, ex-secretário de esporte de Arraial do
0: Verdade.
1: Cabo também, Henrique
0: Uma
1: Barreto,
0: tragédia.
1: foi violentamente assassinado, né? Uma pessoa com quem eu convivi bastante. É, a gente jogava muito vôlei ali na Praia Grande.
0: Eu convivi com ele
1: Henrique
0: quando eu fui
1: Barreto.
0: superintendente de juventude. Ele era secretário de esporte. A gente tinha uma relação muito boa.
1: Era bom de conversa, né?
0: Foi um cara espetacular, um cara do bem. Depois que saiu do poder público, cresceu com sua empresa. Ele que, pô, fez quase tudo lá em Monte Alto, Figueira. Vendia bastante móveis lá na Henrique Móveis, né? Realmente foi chocante essa notícia, ainda mais da forma que foi, né, Leandro?
1: Zé, na sexta-feira pegou todo mundo de
0: A gente já tinha
1: surpresa, um
0: perdido o
1: crime
0: pai, né?
1: brutal, né?
0: Na Covid a gente já tinha perdido o pai dele, né? O Daniel Barreto, que era
1: Que
0: professor da
1: pena.
0: rede, e agora, recentemente, agora, nesses dias, lamentavelmente, o Henrique e também o Thiago, né?
1: Ah, Tiagão do Apolo.
0: Thiago de
1: Poxa
0: Gels.
1: vida, Tiago de Gelsa,
0: Também,
1: né?
0: ontem foi o enterro dele, é uma notícia muito triste. E por uma coisa que, teoricamente, né, pô, apêndice saturado.
1: Foi
0: Então,
1: isso, rapaz. Eu soube que ele
0: aparentemente,
1: estava
0: sim.
1: hospitalizado, né?
0: Foi pelo apêndice. Parece que ele foi algumas vezes no hospital, foi mandado para casa com dor, e quando foram operar, ele já tinha, o apêndice já tinha estourado, aí não deu para reverter. Aí ontem a gente teve essa notícia triste aparentemente, é isso que tá. Não tem nada oficial, não tive um boletim médico, nada. Mas como eu tô na rede dos amigos, a gente tá em vários grupos de Arraial. Foi isso mais ou menos que foi divulgado e é lamentável, né, Leandro?
1: Consternação coletiva. Thiago veio tantas vezes aqui para falar do Clube Apolo. Ele tinha uma paixão enorme pelo Apolo da Praia dos
0: Apolo e Trevo
1: Anjos.
0: da
1: E o
0: Onça, né? Já
1: Trevo
0: veio
1: da
0: com o seu
1: Onça.
0: Rui, com o Beto, com a
1: Muitas
0: galera
1: vezes.
0: aqui. Eu acompanhando passado de perto lá o time da Apolo, lá com o Fael de Tchatchá da Praia dos Anjos. A cidade era uma das figuras, né? Arraial do Cabo cria suas figuras carismáticas, e o Thiago era uma dessas, entendeu? Do jeito dele, ele cativava todo mundo. Era um cara que se dava bem com todo mundo, ao mesmo tempo que criava polêmica com todo mundo. Era o jeito do Thiago. Lamentavelmente, a Arraial perde essa figura, como tem perdido algumas ultimamente, né, amigo?
1: É uma pena mesmo. Então quero dedicar o nosso programa aqui ao Thiago de Gelsa. Puxa vida, vai fazer falta com sua alegria. Ele unia o bloco Trevo da Onça até com o pessoal ali da prainha. Chiquinho participava do
0: Esse
1: bloco Trevo da
0: Chiquinho
1: Onça.
0: batia. Arraial do Cabo é mesmo uma bateria, né? A galera ali da prainha toca na Praia dos Anjos, que toca na Praia Grande. É uma das coisas que a gente tem que falar até de um projeto futuro. A prainha tinha uma escola de samba antigamente. A gente precisa trazer para ontem uma oficina de música, ensinar a molecada nova. Eu tava conversando com o Deusso do Morro da Coca-Cola, que ele quer tentar arrumar umas peças para fazer uma oficina lá no Caiçara, por exemplo. Que realmente chega no carnaval, é a mesma galera que toca com praticamente todos os blocos.
1: Ah,
0: Já vi isso
1: importante.
0: com Maricá, com a escola de samba lá de Maricá, a União de Maricá. A gente tem tentado conversar com o Buca lá, com o nosso presidente.
1: É importante que a Arraial do Cabo tenha essa mobilização também, para que essa tristeza, né, da perda do Thiago não impacte diretamente no carnaval, porque o carnaval certamente vai sentir muita

0: editais.cabofrio.rj.gov.br. Ao todo serão contemplados 21 projetos, 11 projetos de mostras artísticas e culturais e 10 projetos de produção cultural. O valor total deste edital é de R$ 470 mil e cada projeto receberá o valor definido em edital, R$ 20 mil para mostras artísticas e culturais e R$ 25 mil para projetos de produção cultural, William Luiz.
1: É sempre importante, né, Leandro? Incentivo à cultura, e a Lei Aldir Blanc vem tentando fazer isso. Lamentavelmente, às vezes, tem prefeituras que não entendem isso, mistura com posicionamentos políticos, ideológicos. A Arraial do Cabo, ano passado, se não me engano, chegou a devolver parte do recurso, que não conseguiram executar os projetos, que não é só o recurso, você tem que ter projetos e projetos viáveis para executar. Então, é importante a galera se mobilizar e atender os editais, né, Leandro?
0: Quantos eventos culturais foram democratizados graças a isso? E quando o agente cultural, William, descobre o caminho, ele está feito.
1: É, sim, e você consegue ter uma democratização do acesso a esses recursos do governo federal, né? Na verdade, são recursos do governo federal. A galera bate muito na Lei Rouanet, mas a Lei Rouanet, eu acho que ela avançou muito na cultura, mas acaba atendendo muito aos grandes eventos. Que a Lei Rouanet não disponibiliza recurso diretamente. Você vai lá, certifica seu evento e depois você vai no empresário para o empresário botar o recurso particular em troca de isenção de imposto, deixa de pagar no imposto de renda.
0: Importante esclarecer isso.
1: É, só que muitas das vezes a gente tem um amigo nosso aqui, o Hudson, do SAMP, que está com o projeto certificado para captar até 300 mil, só que a gente não tem contato com empresários e a gente até agora não conseguiu captar. Então a Lei Rouanet acaba favorecendo muito grandes eventos, que a galera gosta de vincular a marca e tudo mais, e tem o cara acaba tendo uma mídia da sua empresa quase de graça, que ele deixa de pagar esse valor que ele tá patrocinando o evento de imposto e a marca dele fica vinculada no grande espetáculo. No caso da Aldir Blanc já é diferente, as prefeituras, né, é igual o Bolsa Família, que é as prefeituras que gerem, mas é recurso federal. Abre editais nas suas cidades os pequenos produtores, os produtores pequenos, os pequenos eventos conseguem ter um acesso a um recurso direto sem depender muito do mercado privado, da questão da Lei Rouanet. Então é muito importante, muito bacana. Só que tem que ter transparência, tem que seguir muitas regras e que às vezes tem certas prefeituras que não têm vontade nem posicionar. Falta às vezes vontade política de executar. E a gente tem visto que as prefeituras que aderem a isso, que conseguem fazer, tem um retorno muito positivo para dentro da tua cultura na cidade, né, Leandro?
0: Que a gestão tenha sempre a sensibilidade de promover encontros, né, para passar orientações aí aos produtores, para saber exatamente como entender o edital, que tem vários tópicos também. Em Búzios estão abertas inscrições para o sorteio de vagas no curso de Libras. Os interessados podem se inscrever até quarta-feira para sorteio no dia seguinte. O curso é destinado exclusivamente aos moradores de Búzios com 12 anos ou mais. Inscrições que podem ser feitas através do link de disponibilizado na bio do perfil oficial da Secretaria da Pessoa com Deficiência de Búzios no Instagram. As aulas vão ter início no dia 18 de agosto e o curso terá duração de 5 meses. William Luiz, a gente está indo para o intervalo comercial, mas já pode apresentar e dar um oi aí para nossa ilustre convidada desta segunda-feira. Fake News é a pauta, William.
1: Já vamos receber nossa amiga Natália, nossa jornalista. Pode dar um alô pra galera, Natália. Fica à vontade, minha amiga.
0: Boa tarde, Natália. Bem-vinda.
2: Boa tarde. Eu ia falar bom dia, gente. Boa tarde. Boa tarde, Leandro. Todo mundo que tá ouvindo a gente. Pessoal de Maricá que tá assistindo.
1: Tá aqui no Instagram.
2: Pessoal da revista Maricajá, aí representando minha equipe. Ô, William, muito obrigada por ter feito esse convite. Que honra estar aqui. Já tinha vindo aqui, né, Leandro?
0: Verdade.
2: Conhecer o estúdio, conhecer um pouco o trabalho que vocês têm feito aqui. E agora eu tô aqui para falar sobre essa pauta tão importante que são as fake news, principalmente nesse ano, que é um ano de eleição, nesses últimos tempos que a gente tem vivido, que a desinformação tem imperado nas redes sociais, na internet, né, Leandro? Então, agradecer a todo mundo que tá ouvindo, pedir pro pessoal ficar até o final, que o papo vai ser bom. E é isso.
0: Só pode ouvir e nos ver, William Luiz.
2: Com certeza.
1: William Luiz Arraial no Instagram lá. Tamo lá, Natália.
2: Tem a live do William.
1: Tamo aqui, ó. Flávio, nosso pai de santo, presidente do IDR, lá tá aqui.
2: Pai de santo.
1: Ele, Flávio, já tá pedindo, Magno tá pedindo pedidos aniversariantes. Ele falou dia 25/11, já que é parabéns, olha só.
2: Isso.
1: Tá pertinho, um
2: beijo
1: logo ali.
2: Meu papi de santo, Magno amado, que tá assistindo a gente.
0: Ele mandou mensagem aqui pra gente também, ó. Um grande abraço aos amigos Natália Natália e William. Ter uma mulher tão jovem e tão inteligente falando a Vera e em pé de igualdade faz tão bem para nossa sociedade. Parabéns à Rádio Ondas por dar essa abertura para que

0: as pessoas conheçam esse trabalho. Magnum Amado mandou pra você, Natália.
1: Ah, meu querido papi.
2: Esse daí é craque. Ele tá presidindo o IDR. Ele é de Macaé e já vou agendar com ele para trazer ele aqui para a gente.
0: O que falar. É o IDR, William? É o
2: Instituto Darcy Ribeiro de Pesquisa lá de Maricá, que fica levantando os dados e tal.
0: Legal.
2: A gente vai marcar para trazer ele aqui, que ele tem muita informação bacana para socializar daquele laboratório que é Maricá de Política Pública. A gente já tô falando aqui com ele aqui que a gente vai marcar.
1: Já chama, próxima segunda.
2: Na próxima segunda vai ser de fino lá da Coca. Na outra a gente traz. A gente tá fazendo um borobobô.
0: A gente se organiza, a gente chega lá.
1: É um convidado muito interessante, porque ele tem muita informação, ele tem feito uns dados de Maricá que são muito importantes, inclusive para as políticas públicas que tem feito lá. E é uma pessoa inteligentíssima. Se você ir no Instagram dele, tem vários textos sobre várias coisas que ele gosta de falar, várias políticas públicas, vários assuntos. E ele é babalorixá de Umbanda, né? Meu pai de santo. Então ele é zelador de santo de uma casa muito querida lá de Maricá.
2: Lá no condado.
1: E eu acho legal também ele falar sobre religião. Acho que ele tem.
2: Ele organiza uma feira de ancestralidade lá, que é muito maneira lá no condado. Eu já tive umas duas vezes lá. Comida boa?
1: Não, ele para organizar evento, ele é maravilhoso.
0: Nossa,
1: tem várias ideias.
0: Que bacana. A gente vai ao intervalo comercial e daqui a pouco a gente entra de cabeça na pauta. É hora do break comercial.
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0: 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Meu irmão Manel, alô Matheus e equipe, bom começo de semana.
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0: Tá na onda, está com tudo, a gente volta ao vivo, 16 anos no ar. Nada seria possível se você não tivesse com a gente. Um abraço, ótima semana, muito obrigado. Hora certa, ao vivo, Rádio Ondas, 12:05. 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
0: Cidadania em Foco. Sempre nas segundas-feiras eu tenho a agradável companhia do meu querido William Luz, minha liderança, meu irmãozinho aqui comigo. A gente bota vários assuntos na pauta. E resolvemos nesta semana falar de fake news. Por que, William Luz?
2: Leandro, porque a gente vai começar a viver um período que elas explodem, né? Período de campanha eleitoral, as pessoas... às vezes não tem o que falar, não tem produção, não sabe o que falar e começa a distinguir, espalhar um monte de mentiras. Então, acho importante a gente começar a levar essas informações para a nossa população e como combater elas, como se preparar. Por isso que hoje a gente está recebendo nossa amiga jornalista, Natália.
0: Natália Costa.
2: Amiga, já acho que legal, vou fazer uma apresentação para o nosso público, da tua origem, da onde, até você chegar aqui nesse momento.
1: Gente, bom dia de novo. Meu nome é Natália, sou jornalista, sou natural do Rio de Janeiro, mas moro em Maricá desde os meus 8 anos. Trabalho com jornalismo desde os meus, deve ter por aí uns 10, 11 anos de história com jornalismo. Trabalhei em alguns veículos da cidade de Maricá e hoje eu sou diretora da revista Maricajá. Também fui eleita presidente da Associação de Imprensa de Maricá. E é isso, assim. A minha trajetória é marcada por muito... Eu já trabalhei com vários tipos de linha editorial, né? Hoje eu tô numa linha editorial que é o que eu mais gosto, que é a da Maricajá, que é uma linha mais voltada para a cultura, para o entretenimento, é a linha que eu prefiro. Mas já trabalhei na linha editorial de policial, já cobri operação... Já fui pra
2: crimes,
1: né? Já andei de viatura, atrás de matéria.
2: Caramba, então tem uma experiência já nessa. Sim. E sobre essas fake news, Natália, o que você tem avaliado? A gente sabe que ultimamente tem tomado conta e o jornalismo acaba que seja a principal ferramenta para combater, mas também é a principal vítima das fake news, né?
1: Sim, assim, com o aumento da circulação de informações na internet... Eu acho que as notícias falsas, na verdade, elas sempre existiram. Sempre teve uma certa manipulação. Só que eu acho que a rede social, ela amplificou isso. Então, circula muito rápido as informações falsas. E eu acho que isso é o mais perigoso pra gente. Inclusive no combate. Deixa eu chegar um pouquinho mais perto.
2: Olha só.
0: Ao vivo, o microfone se manifestando.
1: Agora foi. A circulação rápida, eu acho que torna tudo muito mais perigoso, porque acaba que a gente fica, nós jornalistas, que eu digo, a gente está naquela linha de frente para combater essa desinformação e essa... Porque tem uma diferença, né, entre a desinformação e a manipulação
2: da informação.
1: Então, assim, a desinformação é aquela coisa da fofoca, né? Eu acho, tal... A manipulação da informação é totalmente diferente. Então, já se cria, agora com a IA, se cria áudios fakes, se cria imagens fakes. Então, assim, é muito perigoso. E a circulação é muito rápida na internet. E o jornalista, ele fica muito nessa questão da linha de frente de combater. Tá ficando cada vez mais difícil, William. Eu tenho que admitir que, pro jornalista, assim... Porque hoje todo mundo faz jornalismo, né? Todo mundo abre um Instagram, começa a postar a matéria e já é os verificado.
2: Né? Hoje tem profissão influenciador,
1: sim,
2: né?
1: E já é verificado e já se torna uma fonte confiável. Então, assim, para o jornalista é muito complicado porque a gente fica nessa linha de frente ao mesmo tempo lidando com esse tipo de coisa. Que, assim, os influenciadores que fazem esse tipo de utilidade pública, eu não acho ruim. Mas a gente sabe que tem muita gente na rede social que manipula informação, inventa, e aí é muito perigoso.
2: Até para desconstrução política, na verdade, né? Mas muitas das vezes
14: ou porque aquela notícia, por mais falsa que ela seja, fala o coração da pessoa.
2: Fala o que ela pensa, que ela às vezes não tem coragem de falar e ela quer algum motivo para falar. Então ela pega, acaba uma...
14: Pode estar certa ou pode estar errada, mas é isso que eu penso, eu vou publicar.
1: Exatamente.
14: Já vi muitas vezes isso,
1: já,
14: Natália.
1: Já também. Inclusive, tava conversando até com um amigo esses dias... E um amigo me contou exatamente um exemplo desse. Publicaram, esse amigo é um político famoso, né? E aí publicaram uma mentira sobre ele na internet, aí circulou muito rápido. E aí ele foi na rua, assim, e a pessoa veio falar dessa mentira pra ele. E ele falou, não, mas isso aqui é mentira, tal. Explicou pra pessoa, a pessoa... Mas bem que podia ser verdade, né? Mas eu acho que é verdade, eu acho que isso é verdade. E continuou com a mesma opinião, então, ou seja, não adiantou de nada.
2: Desconstruir a mentira é muito complicado, às vezes, né? Mesmo com argumentos, com fatos, a gente vê...
14: Existem, inclusive, algumas editorias, me perdoem, o G1, por exemplo, só pra gente citar, ele fez uma editoria só pra desmentir as fake news, né? Quer dizer, tem jornalismo já especializado em debruçar sobre essas notícias e verificar a veracidade delas, Natália.
2: Tem ferramentas, né, Natália, hoje em dia, acho que no portal UOL, tem alguns portais que estão botando...
14: O pessoal já
2: só
14: tá
2: pra
14: se desenvolvendo nisso, né,
2: fato fake, né?
14: Isso, exato.
2: Fato fake, que hoje em dia tá tão absurda que a gente tá tendo que chegar pra contar a verdade, às vezes parece que você tá falando mentira, né?
1: Sim. A minha orientação é sempre optar a seguir esses veículos mais sérios, né? Então, assim... verificar essas informações em veículos que realmente se comprometem com a verdade. A gente sabe que tem muito veículo que não se importa em publicar algo que não tem certeza. Mas, assim, o jornalista que faz a profissão, né, que se compromete com aquela profissão, ele jamais vai publicar uma fake news.
14: É a ética.
1: Então, assim, é a ética do nossa profissão. Então, assim, sempre optar por ir para esses veículos, né, que se comprometeram com a verdade, com a ética, que não tem histórico de fake news e nem de nenhum envolvimento nesse tipo de coisa. Minha orientação é essa, assim.
14: Natália, e a pessoa, quando tá na dúvida, tem que checar.
1: Sim.
14: Tem que se certificar, né? Antes de você espalhar alguma coisa que pode até bloquear o teu perfil.
1: Sim.
14: Acontece bastante também.
1: Sim. E tem uma questão também com o WhatsApp, né, gente? O WhatsApp, assim, os áudios que chegam, instantâneo. Assim, eu falo isso pela minha mãe. Minha mãe... Eu já falei, mãe, você é mãe de uma jornalista. Não compartilha coisas que... Passa pra mim, que aí eu te falo se é verdade ou não. Porque ela, filha, olha isso aqui e tal. Mãe, quantas pessoas você compartilhou esse áudio? Quantas pessoas você compartilhou esse vídeo?
2: Isso acontece, né? Tem um pessoal de terceira idade, mais velho, que tá tendo acesso à tecnologia, tá se formando ali, saindo do analfabetismo digital. E quase tudo que chega no celular deles, eles pegam de frente e acreditam, né? E acabam reproduzindo, né? E isso é muito complicado, né? A gente sabe, meu WhatsApp, meu Instagram, vivo e cai, tem vírus, acessam sites e links.
1: Cai em golpe.
2: Quanto artista já... Teve um artista que já mataram ele umas 4 vezes, né? No Instagram e no WhatsApp, né?
1: Sim.
14: A cultura sofre um pouco com isso, mas no caso da polícia, notícias policiais, né, Natália e William? Aí é uma questão muito séria. Na questão política também, que é de informação, prestação de serviço ao cidadão, aí a gente tem uma preocupação ainda maior.
2: Não, e vai pior. Chega nas escolas, a gente vê crianças, às vezes, sofrendo bullying virtual, de espalhar, às vezes... grupos de WhatsApp espalhar mentiras, ou casos de, quantos casos tá de preconceito, racismo já aconteceu nesses meios através de fake news, de histórias que não aconteceram. Fiquei com raiva do meu amiguinho na escola. Vou lá no grupo, falo que vi meu amiguinho. É, isso é uma fake news também.
1: E agora com a IA fica pior ainda, porque tem manipulação de imagem, então, ou seja, consegue botar a pessoa fazendo um monte de coisa.
2: Né? Tem essas coisas todas agora.
1: Você consegue botar a pessoa em vários tipos de situações possíveis.
2: Que não existe, né?
1: Que não existe. Então, assim, até a pessoa provar que aquilo é mentira, foi criado, uma imagem que

0: gente que se fecha, questão de depressão, um monte de coisa acontecendo, e a gente às vezes não consegue olhar o todo, né? Mas acho que todas essas coisas acabam se ligando. Existe a gente, o fato geral, o maior impacto na sociedade, que a gente acaba, por fake news, acaba elegendo alguns candidatos que são a verdadeira fake news e que depois de eleito só representa os interesses deles. Não tem um projeto de sociedade, não tem um projeto de cidade, não tem. Tem um
1: Projeto de
0: projeto
1: poder pessoal.
0: pessoal que chegam lá muitas das vezes baseado em
1: Ou
0: plataformas.
1: familiar, né? Ou pessoal ou
0: Ou
1: familiar.
0: mas de plataformas mentirosas em cima de fake news falando. E a gente vê que a sociedade absorve muito disso, né, Nath?
2: Sim, e essas pessoas, falando mais da parte política, essas pessoas souberam usar muito bem, porque nosso último presidente, se é que pode chamar aquilo de presidente, ele foi eleito com isso, né? Ele foi eleito com notícias falsas, com informações falsas que viralizaram muito rápido, com muita coisa no WhatsApp, no Telegram, que chegavam para as pessoas que não têm muita experiência nisso. Fizeram todos os tipos de artimanha relacionada a fake news. Desde fake news em relação ao próprio, a fake news ao adversário. Então, eu lembro que tiveram, assim, coisas, informações na internet horríveis sobre o Haddad na época, assim, e que eram mentiras. E sobre outros candidatos também que estavam, e sobre ele também, porque se a gente for pesquisar, ele nunca fez nada, né? O nosso. Aquele que se foi. Ele nunca fez nada como deputado. E aí foram na internet, na época, nossa, ele era quase a esperança do Brasil, né? Ele se tornou a esperança do Brasil. E se você fosse pesquisar o histórico dele, ele nunca tinha feito nada. Então, assim, é
0: Cinco
2: muito.
0: mandatos.
2: E ele foi eleito. Então, assim, é
1: Pesquisar histórico
2: muito.
1: de político é indispensável.
2: Indispensável.
0: Acho que foi quando a fake news mais se propagou, foi naquelas eleições, né?
2: Sim, e foi
0: Depois daquilo
2: nojento,
0: ficou
2: assim.
0: descontrolado, né?
2: Eu lembro que eu trabalhava na redação de um jornal, assim, eu tinha crise de ansiedade. Eu quase morri, assim, porque eu ficava, gente, não é possível. Todo dia chegava uma informação falsa, assim, de coisas horríveis. E aí eu ficava, gente, esse cara vai ser eleito nisso aqui, né? Na base da mentira, na base da notícia falsa. Então, assim, isso comprovou o quanto é perigoso pra gente, né? Porque a gente elegeu um cara que fez o que fez, sabe? Que esteve de frente do nosso país durante 4 anos, assim.
1: A gente, como cidadão, tem essa preocupação, William Luiz, mas existe a preocupação também criminal dessas fake news, né? Elas precisam ser criminalizadas. Como é que você acompanha isso aí, William?
0: Tem um novo marco histórico, né? Tem tido uma nova legislação sobre isso. A gente teve uma dificuldade
1: Tem gente que acha bobagem, né? Mas a maioria das pessoas sabe a importância desse combate.
0: Até recebi aqui uma pergunta do Pedro Cunha, que ele acaba
1: Abraço, Pedro. Obrigado.
0: colocando essa questão, a questão de como combater, né? Quem deve decidir o que é desinformação, o que não é. A questão de em que ponto combater fake news também não é questão de liberdade de expressão, né? Que tem muita gente
1: Interessante a
0: que
1: ótica
0: coloca
1: dele.
0: a questão sobre liberdade de expressão em fake news, né? Mas mentira é mentira. Isso daí, acho que
1: Sim. Desde
0: mentira
1: sempre,
0: não é
1: né?
0: liberdade de expressão, né?
2: Sim.
0: E liberdade de expressão também tem um limite do quando o que eu penso, da que eu falo, vai atingir o outro. Tem um limite muito tênue sobre esse equilíbrio. Então, acho que é um cenário muito complicado, e se a gente não tiver um pensamento coletivo, social, de sociedade mesmo, ela tem vindo desconstruindo muito sobre isso, né, Nath?
2: Sim, esse argumento da liberdade de expressão permitiu com que as pessoas, permitam que as pessoas se achem no direito de falar muitas coisas que não devem falar,
1: Não
2: né?
1: são reais.
2: Não são reais. Então, assim, a liberdade de expressão, ela é você pode se expressar e opinar sobre o que você quiser, a forma que você quiser. Só que isso não pode ofender o outro. Então, assim, se
1: Respeito é
2: você
1: um
2: for
1: preceito básico,
2: racista, se
1: né? E
2: você
0: depende
2: for
0: qual.
2: intolerante, se você for agressivo, se você for violento, isso não é liberdade de expressão.
0: Isso se torna crime, né?
2: Isso é crime.
0: E isso está na legislação. E vai muito mais além.
2: Sim.
0: Depende do ambiente que você usa
2: Sim.
0: também. Uma coisa é você falar com você mesmo no seu espelho. Aí é problema teu com você, com sua consciência. Outra coisa é você botar numa rede social que às vezes você tem 5, 10, 12, não sei quantos milhares de seguidores que você, de repente. E depende da onde você. Da pessoa que você é também. Se você é um influenciador, que a palavra já diz, você está influenciando pensamentos diversos de outras pessoas. Então, quando você exala sua opinião, de uma forma sem cuidado, sem filtro, sem nada, você pode estar influenciando a fazer essa opinião, que às vezes acaba sendo criminal, preconceituosa, influenciar outras pessoas com um nível até maior. Então a gente tem que ter. E hoje tem a legislação, a lei da informação, né, sobre a questão de postagem de conteúdos, mas

0: Enquanto a gente não tiver também a regulamentação das grandes big techs que a gente está tentando, principalmente no governo do presidente Lula, mas a gente sabe que tem um parlamento muito complicado, né? O parlamento que a gente tem hoje não representa o interesse do povo, ele representa o interesse das big tech, financiar as campanhas deles, pelos caixas dois da vida, por aí vai. Então a gente é muito complicado quando você. Existe o certo que a gente enxerga, o que é correto, mas quando chega no, na Câmara dos Deputados, lá eles não estão preocupados com o que é certo, o que é tão correto, eles estão preocupados com aquilo que a gente falou, pelo que alimenta eles, que faz eles se terem.
1: Se perpetuarem ali no
0: Tem gente
1: poder,
0: que tem
1: né?
0: 7, 8, 10 mandatos, e como que esses caras chegam, né? E às vezes não tem. A gente acabou de falar de do ex-presidente que tinha 5 mandatos de deputado e que nunca aprovou uma lei. E conseguia 5 eleições se reeleger como um dos
2: E
0: mais
2: foi eleito
0: votados.
2: presidente.
0: E sempre se reeleger como um dos mais votados do Rio de Janeiro, alimentando um pensamento de ódio, com um discurso de ódio, com um discurso. É muito complicado. E a gente via que isso daí a população acaba absorvendo.
1: Você trouxe um ponto crucial aí, só para a gente ampliar aqui o debate. Daqui a pouco a gente tem que ir para o intervalo também, quando a prosa é boa, o tempo voa. Natália e o William, Natália Costa aqui conosco, jornalista, brilhantando aqui o nosso bate-papo também. Um ponto crucial aí, William, que você falou, é a questão do tal do algoritmo, né? Do impulsionamento, né? Quando a pessoa tem muitos seguidores, aquela verdade ela vai crescendo, como se fosse aquela mentira, né? Aquela fake news, vai crescendo como se fosse uma bola de neve. Então as pessoas que têm aquela linha de pensamento vão propalando isso cada vez mais e mais.
0: E vai alimentando, né?
1: Essa é a questão das redes sociais e da era moderna, Natália.
2: Sim, e é uma falta de responsabilidade também, né? Essa questão de usar a sua rede social como influenciador e achar que sua opinião ali é apenas sua opinião. Vou dar um exemplo claro da Virgínia, gente. A Virgínia tem milhões de seguidores. O que ela faz é um desserviço. Ela tem milhões de seguidores que são influenciados por ela. Através dela, formam opinião e seguem e recebem orientação o tempo inteiro por ela. E ela, eu lembro que na campanha de 22, se eu não me engano, ela, aquele debate louco, né, aquela polarização louca que a gente estava vivendo, eu lembro que ela postou um story falando assim: gente, vocês estão brigando por causa de Lula e Bolsonaro, eu nem votar, eu vou votar. Ou seja,
0: já influenciou um povo, é.
2: Exatamente. Então,
0: A
2: assim,
0: perda do direito que foi tão difícil ser conquistado, né, Nath?
2: Algo, principalmente
0: para
2: para nós
0: mulheres votarem.
2: mulheres. Exatamente. Então, assim, você para para pensar que ela é uma influenciadora, ela tem milhões de seguidores e olha o que ela foi falar. Ah, ela não podia. Isso poderia ser uma zoação? Poderia ser uma brincadeira? Mas ela tem que ter responsabilidade. Se você tem uma rede social que você tem seguidor. Não importa que seja só 10 pessoas da sua família, você tem que ter responsabilidade, porque tudo circula muito rápido. É o que eu falei desde o início aqui. Tudo está circulando muito rápido, então você tem que ter essa responsabilidade do que vai entrar na sua rede social. Porque uma coisa é uma brincadeira ali entre família, outra coisa é você expor isso em rede social e sempre vai ter alguém que vai falar assim: realmente, né? Por que que eu vou votar? Por que que eu vou votar, então?
1: Interessante esse aspecto,
2: sabe?
1: Natália. Por exemplo, a Virgínia não é uma ente política. Ela trabalha com cosméticos. Eu também conheço pessoas, por exemplo, que têm sites, páginas de futebol, mas eles incutem a política na discussão para poder ganhar comentários, poder render visualizações. Eles sabem que é botar na ferida, ainda mais nesse fla-flu político que
0: a gente tem. Tem aquela
1: vive
0: história
1: hoje.
0: Do engajamento, né? Hoje é tudo. Tem gente que tá morrendo por engajamento, tem influenciador que vai postar foto no em edifício, que com a aventura do nada cai e morre pra tentar conseguir seguidor, isso é um absurdo.
2: Cheira canela, né? Cheira pimenta, uma coisa assim. Tem essas coisas de desafio.
1: Às vezes o pessoal sai daquele nicho onde ele atua, passa pra política só porque sabe que ali vai render. O pessoal vai falar bem ou vai falar mal, mas aquilo vai inflamando, né? O algoritmo vai levar isso pra mais pessoas. E no caso de fake news, pior ainda, Natália.
2: E chegou um ponto também, Leandro, que não importa muito como você vai viralizar, né? Como você vai engajar. As pessoas não se importam mais. Então, se tiver que comentar algo desse tipo que a Virgínia comentou, ou se tiver que, sei lá, cheirar pimenta em pó para engajar, as pessoas vão fazer isso. Então, assim, tá bem complicado. A Meta, ela tem feito algumas discussões em relação a. Tem algumas coisas que você consegue denunciar, tem algumas coisas que eles derrubam, alguns conteúdos, né, que eles conseguem derrubar, mas ainda assim, ainda é muito terra sem lei, assim, sabe, a rede social, é muito, muito, tudo muito solto.
1: Essa é a preocupação, essa é a pauta do Região em Foco nesta segunda, Cidadania em Foco com William Luiz, Natália Costa, eu, Leandro França, e a gente vai para onde, William? Chama ele aí.
0: Agora? Vamos pro intervalo.
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11: Tá na onda, está com tudo. E estamos de volta.
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11: No último bloco, pessoal, tem as reivindicações populares, o quadro O Povo é Quem Sabe. A gente vai em cima das prefeituras. Prefeitura de Cabo Frio ainda não respondeu a bronca da Alzira. Tem resposta da Prefeitura de São Pedro para Gleice do Porto do Carro. Também aniversariantes, recadinhos. No último bloco, tem mais uma lista de Alô Cidadania em Foco nesta segunda-feira. Meu irmão William Luiz aqui comigo, hoje com uma convidada especial, a jornalista Natália Costa. A gente tá falando de fake news, William.
0: É isso aí, estamos por aqui. E o Max levantou aqui no intervalo, né? Pessoal, peço desculpa a galera do Instagram, dei mole, meu celular descarregou, a live ficou fora da
11: bateria.
0: A gente já tá voltando. Mas a gente levantou aqui no intervalo a questão quando a fake news, né, Natália, é usada como uma ferramenta. A gente viu isso acontecendo sobre a questão das vacinas, né? Um monte de gente deixou de se vacinar acreditando em mentira. A gente viu isso na pandemia acontecendo até dizer chega. E a gente viu ela
11: não se... mencionaram a gravidade da situação quando fizeram um troço desse, vai entender.
0: Sim, isso é muito complicado. A gente vê ela sendo usada como uma ferramenta de, por exemplo, de descredibilizar o terceiro poder, que é um dos três poderes, que é o judiciário. Então, esse cenário é muito complicado, né, Nath?
2: Sim, e o perigoso é a fake news, ela fazer parte de um método para desconstruir algo tão importante. Então a gente viu a questão da vacina, o quanto que foi prejudicou, né, a saúde do nosso país, quantas vidas a gente perdeu por uma fake news absurda que fazia parte de um método, né? O que fazia parte ali? Ali não era só sobre vacina, né? A gente tem que pensar nisso também. Que às vezes uma fake news não é só sobre aquele assunto. Ali era uma forma de causar, primeiro, um caos, que já era caótico a pandemia que a gente estava vivendo, um caos maior para a população não conseguir enxergar várias outras coisas que estavam acontecendo. Então, assim, a gente tem que ver também a fake news nesse sentido, William, porque fazer uma circulação de uma desinformação sobre alguma coisa, a gente consegue combater, mas agora você fazer essa circulação rápida de notícias falsas, de fake news, voltadas para deslegitimar espaços, pessoas, poderes que fazem parte do nosso sistema, que constrói a nossa sociedade, é uma outra questão. E é muito mais sério.
1: William.
0: E tem outra situação que o Pedro levantou, que tem acontecido ultimamente. Vários países têm tomado cuidado agora com a gente estava falando sobre influenciadores e tudo mais. A questão para se tornar influenciador agora, em alguns países, vai ter que passar por certos critérios, né? A China, por exemplo, tem que apresentar certificado, tem que apresentar algumas coisas.
1: Na China?
0: Na China, né, Pedro? Que você colocou que isso está... Que agora estão regulamentando. Acho que toda profissão tem que ser regulamentada, né?
2: Sim.
0: Se está se tornando uma profissão de fato, influenciador, e está circulando tanto dinheiro
1: ali. Tem dinheiro, verdade.
0: Circula tanto dinheiro, a gente vê. Até pouco tempo, os políticos, a gente tem um político, nem vou citar o nome lá de Minas, o Peruquinha, que ganhava muito dinheiro criando. Aconteceu no Rio com um policial que pagava para a criança falar para gerar conteúdo, para ele publicar, para gerar...
1: Criou-se novela, isso também acabou se...
0: Para ganhar dinheiro,
1: popularizando,
0: que quanto, né, mais audiência você tem no YouTube e tal, você monetariza, né? Você ganha dinheiro em cima disso.
1: Atores.
0: E se eu não me engano, em dólares, né? Em dólar, que é mais que real. Então, enquanto a gente não fizer uma regulamentação séria, realmente, acho que a China está dando exemplo sobre isso, sobre regulamentar a profissão de influenciador, para até proteger quem é sério, né? Que tem muita gente que não é sério no meio disso. A gente vê a rede social sendo usada, vira e volta para dar golpe, agora tem esse negócio. As bets, que virou uma febre, virou uma doença, tá usando a rede social e influenciador para isso. A gente tem a questão dessas rifas de 20 centavos, 40 centavos, que tomou conta. Vira e volta, recebo isso no Instagram. Com artistas participando, a gente vê isso acontecendo, não é regulamentado. A gente vê que a gente tem uma briga muito grande. A gente viu agora com essa briga com o Donald Trump, o americano, que estão pedindo os deputados americanos pedindo o Donald Trump para intervir, para que não se regulamente as big techs, as grandes empresas de informação aqui no Brasil. Isso é na verdade, o que acontece é uma rede mundial, né?
1: Interesse mundial nisso,
0: extrema,
1: né?
0: Quando a extrema-direita vem voltando no poder no mundo, com aquele Bannon, que era a plataforma do Donald Trump, aquele inglês, a gente já teve uma grande vazamento de informações pessoais na Europa, que já gerou até documentário, um monte de coisa. Então a gente vê que não é algo isolado. A Natália tem razão. Quando a gente fala da questão de uma fofoca, antigamente era isolado uma fofoca do vizinho falando da outra vizinha. Isso era isolado, ficava ali. Hoje não, hoje a gente vê que existe uma rede mundial dentro de uma linha política de extrema-direita, por exemplo, que usa as fake news, que usam isso para interferir em governos de terceiro mundo, que chamam... A gente vê isso acontecendo no mundo de forma geral.
1: Chamamos de modus operandi.
0: Isso, e no mundo de forma geral, principalmente na Europa, principalmente na África, lá nos países que produzem diamantes, que as grandes empresas querem ter influência no governo para pagar menos imposto, para conseguir atrair... A gente vê o interesse, por exemplo, no Brasil, sobre a questão dos metais raros, né, que tem um interesse para fazer semicondutores de chip. Então, parece aquele filme do Jason Bourne, né? Aquele filme 007, uma grande rede. Mas isso é verdade, isso existe, gente, né? E isso existe e está provado na última década.
1: E pelo visto nem é tão difícil, porque alguém atrás de um computador consegue fazer isso, William. A gente falou agora há pouco com a Natália sobre a preocupação desse impulsionamento orgânico. E agora, se tem uma rede operacional, é mais preocupante ainda os chamados robôs, Natália.
2: Sim. E assim, completando o que o William está falando, afeta a democracia, né? A gente está vendo que

0: que tem o colapso que está tendo em relação a algumas informações que têm circulado, a desconstrução. Eu acho que isso que é mais perigoso, a desconstrução de algumas questões que são muito importantes.
1: Os ataques às nossas urnas...
2: ia falar isso agora, a gente está diante de uma.
1: O processo eleitoral, que toda eleição se reinventa sem conteúdo nenhum, sem base nenhuma, totalmente auditável, mas eles sempre criam novas... Agora, recentemente, um pré-candidato aí, lá de Goiânia, o que, graças a Deus, nunca ganhou eleição, nunca vai ganhar, o tal do Gaiado, já começou a levantar de novo essas coisas sobre fake news, sobre urna eletrônica.
2: Urna eletrônica que elegeu todos eles durante todos esses tempos. Todos os políticos se elegeram através da urna eletrônica. Por que que agora não funcionou e na eleição de outrora funcionava?
1: E nas eleições que eles mesmo ganharam, olha só. Quando ganharam, será que eles queriam auditar também?
0: Claro que não, aí não.
1: É só quando perde?
0: Só quando perde.
1: É complicado. O Pedro completou aqui, os países que estão fazendo a regulamentação para ser influência digital, não é só a China não, a França e a Espanha também, isso está crescendo muito forte.

0: temas que não tem formação.
1: Viram especialistas.
0: Viram especialistas. Isso é muito sério, porque tem gente passando dieta, tem gente passando medicamento, tem gente passando tratamento.
2: O Mounjaro tá aí agora, exatamente, tomando conta de tudo, mesmo de ser regulamentado. Acho que é o medicamento da onda, né? Até eu tô querendo tomar, né? A barriga tá grande aqui.
0: Dieta e treino.
1: Mas usa o certo, não usa o fake, não.
0: Hein? É, não, ainda tem isso.
2: Mas já aconteceu, o Brasil regulamentou o Ozempic, que é uma... É um brasileiro, sim, tem a parte certa. Só pode depois que você vai no endocrinologista, no médico. Só que a galera já das fake news e da rede, você vai lá no Instagram, é fácil de comprar.
1: Só brusca facilidade, né?
0: É. Sim, eu tava vendo no TikTok também uma questão de alguns manipulados. A galera...
1: Olha.
0: Falando sobre manipulados e vendendo no TikTok.
1: Pessoa não sabe
0: vendendo
1: nem que tá
0: bastante.
1: Jogando pra dentro do corpo,
0: Natália. Exatamente.
2: Eu acho que quando cerveja tiver pra emagrecer, eu consigo emagrecer. Mas
1: eu
2: não consigo, não.
1: Eu acho que você vai esperar um bocado, hein, seu William Lund. É.
2: Não tem como, a cervejinha lei.
1: É. Fake news aqui com a gente. É prosa boa, mas o tempo voa. A gente também tem que dar uma acelerada aqui no finalzinho. Natália Costa aqui conosco. Ano de eleição. Quem tá nos ouvindo agora. Todo mundo tem uma rede social, tem um perfil aí no Instagram. Olho vivo, né?
0: Com certeza. Essa época é a época que mais aflora esse tipo de problema. É, desde da parte de fake news para desconstrução, quanto para construção de um personagem. Né? Porque a gente sabe, eu trabalho muito também com rede social. Eu tenho uma agência hoje de comunicação, então eu faço bastante esse trabalho de rede social. A gente consegue construir qualquer tipo de imagem. Se eu quiser transformar você em um cara especialista... em nutrição na rede social, eu vou te transformar.
1: Ah, me deixa bonitão, assim, tipo
0: com
1: Brad
0: certeza,
1: Pitt,
0: eu
1: assim,
0: vou te
1: né? Quem sabe?
0: Se eu quiser transformar o William num personal viciado em treino,
1: tá quase
0: se,
1: lá,
0: se eu
1: William.
0: Quiser construir essa narrativa pra ele
2: só
0: na rede social...
2: Só se vai ser de novo.
0: Se eu quiser construir essa narrativa pra ele na rede social, eu consigo construir, a gente consegue construir, porque é imagem, é vídeo, ninguém vê você no dia a dia, as pessoas estão vendo o que você tá mostrando ali. Então, assim...
1: Um combustível pro fake news.
0: Exatamente. Então, assim, nem tudo que você vê na internet é verdade. Na verdade, quase nada, gente. Quase nada é verdade. Então, assim, as fake news, elas existem nessa época, principalmente pra desconstrução, mas elas também existem pra construção. Então, verifica algumas coisas, se realmente tem a ver, se realmente procede algumas informações, porque eu tô vendo, acompanhando algumas pessoas, mudando muito rápido. Acho que é bom também a gente se atentar nisso, principalmente candidatos, né? Uma mudança muito drástica de narrativa, da forma de se vestir, da forma de falar, da forma de se comunicar... da postura. Eu acho que é importante a gente ver essas mudanças, porque fazem parte de uma construção de imagem que está sendo feita agora. Porque é uma época delicada mesmo. E essa parte de fake news, de mentira, de invenção, a gente tem que estar muito atento, porque a IA, gente, sério, é aterrorizante o que as pessoas conseguem fazer hoje com a IA. As pessoas conseguem botar você em qualquer lugar, fazendo qualquer tipo de coisa, falando qualquer tipo de coisa. Então, assim, é muito sério. É muito importante que a gente... tenha mais esse controle do que, assim, a pessoa que está principalmente sendo vítima, ter controle de realmente criminalizar. Viu que tá circulando essa informação? Tem que criminalizar.
1: Denuncia ali.
0: Tem que denunciar.
2: Fazer
0: tem que registrar.
1: Agora,
0: porque
1: virtualmente, você pode denunciar a postagem.
0: Sim, sim. A meta, é o que eu falei, a meta tem alguns mecanismos que você consegue. Ainda são muito falhos, mas, assim, eu acho que é importante você denunciar e também registrar... Na
2: até
0: delegacia.
2: Até para gerar dados, né? Estatística, né?
0: Sim. Muito,
1: e
0: você
1: como a polícia
0: comprovar.
1: Trabalha dessa forma, né? Uhum. As ocorrências... É
0: sim,
1: como
0: e você conseguir comprovar que você realmente... Porque se deixar passar, isso vai virar... Já está muito, né, aflorado, mas vira hábito, principalmente quando for com o seu nome. Né? Se você deixar passar uma vez, vão criar a segunda, vão criar a terceira e assim vai. E fiquem atentos também à formação de opinião de vocês em relação a tudo que está circulando hoje em dia... Né, nesse ano, assim, principalmente, porque nem tudo que chega é verdade, como eu disse, tem muita construção falsa de imagem aí, tem gente criando um personagem, eu tenho vários exemplos para dar, mas eu não vou falar aqui, mas tem gente criando personagem, então é muito importante que a gente se certifique, né, veja um pouquinho, pesquise um pouquinho sobre aquela pessoa, como aquela pessoa era, o quanto, né, quantas mudanças essa pessoa já teve, pra gente conseguir fazer uma democracia realmente legítima, né, nesse país. E Eu acho que a gente vai conseguir sim. Eu sempre tento. O William me ensinou também isso muito. Eu aprendi muito com o meu amigo William. Que ele é muito otimista, o William, gente. Muito otimista.
2: Sempre tá mexendo.
0: Ele sempre vem com uma palavra de positividade. É nunca dá errado nada. Como que a frase
2: no
0: fala?
2: No final tudo dá certo.
0: Com muita circulação de feitiça. Tem muita gente que

0: tem que vir para ajudar, mas a gente tem que direcionar ela. Aí não adianta eu saber pilotar e querer bater de propósito com a cara na parede, não. Vou querer ir para uma cidade, para outra, visitar um parente e fazer coisa boa. Então a gente também tem que pegar essas ferramentas e usar. Leandro já está agoniado. Vamos chamar ela? Vamos.
1: Temos que chamar o intervalo comercial, mas passar para um outro assunto no próximo bloco. Melhor a gente já conversar aqui com a Natália e agradecer demais a gentileza dela de estar aqui conosco. Sei que veio de Maricá para cá e foi muito, muito interessante o nosso bate-papo. Foi muito importante também a gente poder colocar as cartas na mesa. Natália, obrigado.
2: Com certeza. Muito obrigado pelo convite, meu amigo William, meu amigo Leandro. Vou voltar aqui para a gente falar sobre outros assuntos também. Voltar para comunicação. Comunicação muito ampla, né? A gente pode falar sobre várias coisas. Agradecer a todo mundo que está ouvindo, todo mundo que está assistindo.
0: Voltamos.
2: No seu Instagram.
0: Seguimos o Caian.
2: Amigos do William, um abraço a todos.
1: Flávia Godinho te mandou um abraço.
2: Flávia, um beijo. Lelê, te amo. Beijo, saudade do seu peixinho, do seu estrogonofe de camarão.
1: Essa hora, que maldade
2: minha
1: falar
2: amiga.
1: Disso, hein?
2: De comida, né? Saudade de você. Beijo pra Isabela e pra Isis também.
0: Elas arrasam,
2: né? Arrasam. Eu sou apaixonada pela Isabela.
0: Considerações
2: pela
0: finais,
2: Isis também.
0: Né? Muito obrigada, amiga.
2: Mas receber. Muito obrigada ao pessoal de Maricá também que tá assistindo. E continue acompanhando a rádio, gente. Pessoal que veio, assim, que não conhecia, continue acompanhando, que o Leandro é muito bom.
1: Obrigado.
2: Esse programa aqui do William é muito legal.
0: Segunda a sexta, de 11h20 a 1h da tarde, Leandro tá aqui.
2: E ele rala, tá? Faz tudo aqui.
0: Ó, das vinhetas
2: cara, é bom, gente.
1: Bom dia, eu ainda me clono, meu povo. Bom dia, eu ainda me clono. Obrigado, Natália. Sempre muita simpatia, muita presteza e muita ponderação aí nas suas falas. Obrigado, sucesso. Tá, Natália?
2: Sucesso também, sempre. Obrigado.
1: Vamos pro intervalo, William?
0: Chama ele você
1: então
0: agora.
1: Então vou chamar o intervalo. Daqui a pouquinho voltamos com as broncas. O povo é quem sabe.
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0: Fábio, Fábio, Flávio, Novinha, Pedro, minha amiga Lili, José Gonçalves, em Búzios, Ernesto, Maria, em Búzios, Ernesto, Maria, muito obrigado, beleza, bom dia, muito obrigado,
1: boa tarde, bom dia. Boa tarde, Leandro, boa tarde a todos, eu estou dizendo que o Leandro é maravilhoso, que diga que o Leandro é maravilhoso.
0: Obrigado.
1: Só peço a bênção.
0: Obrigado, muito obrigado.
1: Para ele, que Deus abençoe.
0: Você vale ouro,
1: que Deus abençoe. Viver com o Leandro é... Que viver com o Leandro é...
0: Poxa, que honra.
1: É difícil, então é só graça.
0: Poxa, que honra, muito obrigado.
1: Então ele é graça, tudo de bom.
0: Obrigado.
1: Ele é bom dia, boa tarde. Cara, bom dia, boa tarde.
0: Você me emociona, ó, conta sempre com a minha amizade, até debaixo de sempre, com a minha amizade, joga uma semana bem feliz. William Braga, bem feliz.
2: Leandro, picotando a voz aí do Leandro. O rádio aqui, picotando. O rádio aqui, a gravação aí, picotando. A sua fala, quer dizer,
0: não sei do que se trata, amigão, aqui tá tudo 100%, mas muito obrigado, aqui tá tudo alerta, um abraço, muito obrigado, Braga também, um abraço, um abraço, um quadro também, quem sabe com a sua reivindicação, quem sabe com a sua reivindicação, hoje por aqui, o William, a Nilma Sabino, hoje por aniversariante também, ela disse, sinceramente, eu saímos, bem, ela disse, sairá, tão bom seria se fosse utilizada, tão bom seria, mas infelizmente não é bem assim, mas infelizmente não é bem assim, tomo muito cuidado, Nilma, tomo muito cuidado.
3: É outro que logo vou trazer aqui pra gente falar sobre o modo social, esse tema que a gente sempre fala, sempre. Mário, um forte abraço também a toda a minha família, minhas filhas, a esposa, meu sogro, que também está por aqui ouvindo a gente.
0: William,
3: é isso aí.
0: Terça-feira eu fiz um registro, mas quero fazer publicamente agora e diante da sua presença, mandar um abraço ao Marlos e toda a equipe da Amar, os produtos incríveis que eu recebi semana passada da Amar. Um sucesso absoluto lá em casa, hein, meu irmão? 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
3: Sim, sim. E a gente teve a feira lá em Maricá, agora a Festa do Agricultor, essa semana, a Má estava lá com seu stand mostrando. Tem muita coisa boa que Maricá, como eu falei, Maricá é um laboratório de políticas públicas e essa companhia de alimento sustentável, ela tem um potencial muito grande, e isso que o nosso prefeito, a economia da família, das pessoas, aquela história que a gente na entrevista a gente falou com o Marlos aqui, né, o pós-petróleo, né, e produzindo produtos de qualidade. O mel é feito lá, o biscoito é feito lá no Empório Abiático, com a mandioca da cidade.
0: Até chocolate, rapaz.
3: É, café. Já plantaram o cacau já lá em Maricá. Tem muita coisa boa vindo por aí.
4: Aniversariante.
0: A Nilma Sabino está registrando aqui aniversariante do dia. Leandro, por gentileza, mande um feliz aniversário um pouquinho atrasado, mas não esquecido. Dia 24 foi aniversário de uma pessoa muito querida. Não desmerecendo os outros, mas o primo Evaldo é Orconcur. É o primo, amigo para todos os momentos, para quem desejamos toda sorte de bênçãos, saúde e felicidades. Porque ele super merece. São os votos da Nilma, da família Sabino e Souza e todos que o amam. William Luz.
3: Ó, mandar um abraço aqui pro Yuri, filho da Flávia lá do Morro, que é afilhado do meu grande companheiro Aldinei. Meu tio Noel, filho da minha falecida avó, irmão da minha mãe, que fez aniversário lá de São Pedro. Mandar um abraço para toda a turma lá de São Pedro, tia Terezinha. É, e vó Margarida, que sempre está aqui ouvindo você, que ouve assiduamente. Então, um forte abraço aí, tio Noel. Mandar um abraço para minha amiga Marta, que vai fazer aniversário essa semana. Nossa chefe, assessora especial lá da nossa liderança, que é pré-candidato a deputado federal, Diego, que está sempre andando acompanhando Diego nas agendas. Parabéns, Marta. É isso aí, meu amigo.
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0: Vamos às reivindicações populares, é o quadro O Povo é Quem Sabe. A Gleice, do Porto do Carro, em São Pedro da Aldeia, reclamou de falta de iluminação pública próximo ao número 168, na rua Antenor Fonseca, já há um tempão, vários meses. Tem resposta, agradecemos a atenção. A Secretaria Municipal de Serviços Públicos, Aldeense, informa que a demanda já foi incluída no cronograma de atendimento da pasta. Além disso, uma equipe vai ser encaminhada até o local para realizar a fiscalização da situação e adotar as providências necessárias, conforme a avaliação técnica. Aguardo resposta da Prefeitura de Cabo Frio, hein? A Alzira, nosso ouvinte aqui de Cabo Frio, está pedindo uma atenção especial do Poder Público ao trecho Cabo

0: Friense do bairro Porto do Carro. Esses trechos limítrofes, como sofrem, né? Um jogo de empurra entre as administrações. Ela cita a rua perto da torre, atrás da InterTV. Mas disse o nome da rua, é a rua Allan Kardec. Uma subida não asfaltada. Fica intransitável quando chove.
1: É, Leandro, a gente sempre tem esses casos acontecendo e a gente vê um descaso do poder público até dizer chega, né, amigo?
0: Pois é, e trechos limítrofes sofrem bastante, a gente sabe aqui, Maria Joaquina, por exemplo, também tem esse problema crônico entre Búzios e Cabo Frio, agora Cabo Frio e São Pedro. Atenção, Prefeitura de Cabo Frio, acionada por nossa equipe, não respondeu, tem bronca, diz pra mim, William do Braga.
2: Leandro, quero te pedir um favor, meu irmão, tô sem luz aqui. Desde manhã, fui para a rua, quando cheguei já estava sem luz.
0: Energia elétrica.
2: Aí eu descobri aonde está o reparo da Enel, aqui na rua de trás. Só vai voltar a luz às 14 horas. Aí eu pergunto a você, a Enel avisou alguém? Não avisou ninguém, não mandou nem e-mail para mim que ia faltar luz no dia de hoje, de 8 da manhã às 14. Um absurdo isso, essa Enel. Então eu queria que você entrasse em contato com a Enel, fazer um protesto em meu nome. O número do meu. Eu vou mandar para você o número do cliente e o meu endereço. Falou, irmão? Fica com Deus aí mais uma vez, muito obrigado.
0: Já recebi aqui o seu número de matrícula, amigo. É um dado fundamental, né? Junto às concessionárias. Todo caso de abastecimento de água, fornecimento de energia elétrica, a gente tem que identificar pontualmente qual é a unidade consumidora. O William caprichosamente mandou aqui pra gente. Problemas com a Enel, seu William Luz. Muito complicado. Cada vez mais complicado aqui na região dos Lagos, sem aviso.
1: Nossas concessionárias de serviço público sempre lamentável, né? Elas sempre deixam a desejar, né? E mas é um caso que se repete, parece que é aquela história, lá vem a banana, vou escorregar de novo, né? Que daqui semana que vem vai se repetir enquanto as prefeituras e o governo do estado não tomar uma atitude mais enérgica, né? As agências reguladoras, a gente sabe que não vai acontecer, multa eles não pagam. É complicado, né, Leandro? E ainda defendem a privatização, né?
0: Tem um caso aqui também relatado pelo mestre Rui. Um abraço, querido. Obrigado pelo carinho. A concessionária Prolago está uma semana sem fornecer água no bairro dele, a Ponta do Ambrósio. Foi feita uma reclamação quarta-feira passada pedindo vistoria e suporte de caminhão-pipa. Hoje é segunda-feira e eles continuam sem água. A vistoria não foi feita e o caminhão-pipa não chegou. A gente liga e os atendentes dizem que o registro foi feito, que será pedida máxima urgência. Quando são indagados o que seria máxima urgência, na experiência deles, ou seja, um prazo, a Prolagos não passa a informação. Obrigado, Rui, pelos detalhes. Inclusive, passou o protocolo de atendimento aqui pra gente. Pode contar com o nosso programa. Estamos encerrando dentro de 3 minutos. Eu continuo trabalhando justamente encaminhando essas demandas. Tem um vídeo aqui do Alexandre. Vazamento de água também na rua Fagundes Varela, bairro São Cristóvão, já há 10 dias. Não sei se o vídeo tem áudio. Vamos descobrir. Não, o vídeo não tem áudio, tem só imagens, mas ela realmente ilustra o que o nosso ouvinte está dizendo. Rua Fagundes Varela, São Cristóvão, Cabo Frio, 10 dias com esse vazamento de água em frente ao número 301. Mais uma bronca que será direcionada dessa vez a Prolagos, um apelo na verdade, né? Não é exatamente uma bronca, é preocupação com o próximo, com o abastecimento coletivo. Obrigado, amigo Alexandre, pode contar com a gente sempre a toda hora.
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0: Estamos chegando ao final do Região em Foco, pessoal. Quem mandou áudio agora fica para amanhã. Nosso tempo já está se esgotando. Preciso entregar a programação. William Luz, registros finais aí, queridão.
1: Muito obrigado a todos os ouvintes. Hoje foi um papo realmente muito bacana. Mais um programa leve, né, Leandro? De sintonia, de harmonia. É isso aí. Segunda-feira que vem a gente está aqui de volta, nesse mesmo horário, nesse mesmo bate-canal. E vamos que vamos, né? Obrigado a todos os ouvintes do programa Região em Foco, da Rádio Ondas FM. Acompanhe lá no Instagram, William Luiz Arraial, os vídeos vão estar postados lá. Todos os programas ficam postados em rios lá. Então se você quiser ouvir de novo, ver, fazer algum comentário, na semana que vem a gente traz aqui de volta. Uma ótima semana, meu grande amigo. Um beijão lá pra tua família, pro Henrique, aquele moleque é fantástico, mini gênio.
0: Obrigado, querido.
1: A gente tem que fazer logo outro programa
0: lá na Ilha do Boi, lembra, hein?
1: Ah, é, a gente tem, a gente tá devendo as crianças, né? A gente precisa tirar o final de semana pra ir lá pra Ilha do Boi.
0: Verdade.
1: Vamos tramar isso daí. Você não gosta de sair de casa?
0: Ah, mas a gente vai dar um jeitinho. Eu sou igual um eremita, né? Fico dentro daquela concha, assim.
1: A gente só tem que tomar cuidado pra não deixar o carro quebrar de novo, né?
0: Ai, meu Deus, fala não.
1: Traumatizado.
0: Querido William Luiz, sempre segundas-feiras aqui, Cidadania em Foco. A gente bota vários assuntos na pauta. Hoje foi muito bom a gente receber a Natália aqui, a Natália Costa, falando de fake news. E mais um tema legal semana que vem também, sem dúvida, né, William? E
1: semana que vem a gente vai receber o Difino, presidente do time da Coca-Cola. O campeonato de futebol voltou. A Coca já ganhou de 2-1 lá no Ferroviário semana passada. E domingo tem um jogo que vai ser pegado lá em Arraial. É Morro da Coca versus Praia Grande lá na Vila.
0: Faísca,
1: 11 horas da manhã vai sair, provavelmente. Então na segunda eu vou trazer ele aqui para dizer qual foi o resultado. E para divulgar também que a partir do dia 15 a gente vai estar inaugurando lá a escolinha de futebol do Morro da Coca, junto com a ONG Favela, que tá vindo pro Morro, tá vindo aqui pra região, começando o projeto lá na Coca-Cola. Logo, logo vou trazer a Carol, também a presidente da nossa ONG lá, pra gente estar trocando ideia, falando sobre os projetos que estão vindo pra cá. Acho que pra ontem a gente acabou de falar o projeto de música, de instrumentista, a gente precisa de algo assim. Então, já estouramos o tempo, amigo, muito obrigado. Vou pegar tua foto, tô indo, já fui.
0: É isso aí, tchau, tô indo, já fui. Grande William, abração, meu irmãozinho, beijo pra você, boa semana, hein?
1: Boa semana, irmão.
0: Abraço aí ao Caian, meu amigo Max, toda a turma que tá aqui, Pedro Cunha também, muito obrigado. Obrigado, Natália, tudo de bom, volte outras oportunidades também. A gente finaliza o Região em Foco. Beijos e abraços, até amanhã, obrigado pela companhia.
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1: Fala, rapaziada. Copa do Mundo acabou, mas o futebol não para e o futebol brasileiro de volta. Estamos de volta também aqui no Bola Rápida, um novo formato falando dos clubes aqui do Rio, juntamente com a Mariana Fernandes, trazendo todas as informações sobre o dia a dia aí dos clubes cariocas. E ontem, meus amigos, o futebol carioca teve uma rodada de resultados importantes aí no Campeonato Brasileiro. No Maracanã, o Flamengo ficou no empate 1-1 com o São Paulo, em um jogo em que o Léo Pereira abriu o placar e o Calleri buscou a igualdade para o time paulista já nos acréscimos. O Flamengo ainda teve um gol anulado ali, questionou-se muito, mas no fim foi 1-1 mesmo com esse empate. O Flamengo se mantém em segundo lugar na tabela e agora volta sua atenção para o próximo compromisso, que é contra o Internacional, fora de casa na quarta-feira, dia 29, lá no Sul, lá no Beira Rio. O Palmeiras ontem perdeu em casa aí para o Atlético Mineiro e o Flamengo deixou de se aproximar mais aí com esse empate dentro de casa, Maracanã cheio, aquela festa. O Flamengo poderia ter aproveitado aí melhor. Já o Botafogo foi eficiente no Mineirão, venceu o Cruzeiro por 1-0 com gol de Justino de cabeça. Após o escanteio cobrado ali por Alex Telles, o resultado colocou o Alvinegro na 12ª posição da classificação. Na próxima rodada, o Botafogo volta ao Nilton Santos para enfrentar o Grêmio também na quarta-feira, dia 29, em mais um duelo importante aí pelo Campeonato Brasileiro. Ou seja, a dupla carioca na quarta-feira enfrentará aí a dupla de Porto Alegre, a dupla gaúcha, e promete ser um jogão. O Flamengo tem que prestar muito mais atenção após esse empate dentro de casa, e o Botafogo aí segue, né, subindo devagarzinho após muitas perdas aí dentro do seu elenco, mas tivemos aí também a manutenção do Danilo, jogador importantíssimo que vai ficar até pelo menos o final de ano. Meus amigos, esse foi o Bola Rápida. Eu sou o Gideão Souza para o Bola Rápida, aqui na Rádio Ondas. 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
1: Sabe de imperador? É som de paredão. O solo que vai ficar na sua mente aí, ó! Bora, Debbie Boy, bota paixão.

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2: Vamos relembrar um sucesso da novela 7.5, Uma Onda no Mar, que foi ao ar em 1994 pela Manchete, de autoria de Domingos de Oliveira, com 127 capítulos.

0: Turner, True Innocence, do Enigma, foi tema de Miguel, interpretado por Ângelo Antônio na novela 7.5, Uma Onda no Mar. 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
1: Aninha, muito obrigado, viu?
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4: Boa tarde, gente da Rádio Ondas. Aqui é o Bola Rápida, comigo, Mariana Fernandes. Começando pelo Vasco, o Cruz Maltino empatou por 1-1 contra o Mirassol em São Januário pela 20ª rodada do Brasileirão. Depois de sair atrás do placar, a equipe reagiu e buscou um empate com o Andrés Gomes. O resultado manteve o time somando pontos, mas aumentou a pressão para voltar a vencer na próxima rodada e sair da zona de rebaixamento. Já o Fluminense foi enfrentar o Grêmio lá no Rio Grande do Sul. Saiu na frente no placar, mas o Grêmio empatou e o jogo terminou em 1-1 também. Nos bastidores, a diretoria segue ativa no mercado do Vasco. O Vasco continua monitorando oportunidades para reforçar o elenco, principalmente no setor ofensivo, enquanto trabalha para recuperar jogadores que estão no departamento médico e ampliar as opções do técnico para a sequência da temporada, tanto na Sul-Americana, que tem um jogo decisivo, quanto na Copa do Brasil contra o Fluminense, quanto no Brasileirão, que precisa sair da zona de rebaixamento. Já o Fluminense também mantém o foco na disputa do Campeonato Brasileiro e nos confrontos decisivos das oitavas de final da Copa do Brasil contra o Vasco. O clássico carioca promete ser um dos grandes duelos da competição em movimentos bastidores dos dois clubes. A comissão técnica do Fluminense também acompanha a evolução física do elenco para manter a equipe competitiva na maratona de jogos, buscando seguir entre os primeiros colocados da Série A e se classificar no confronto da Copa do Brasil. Esse foi o Bola Rápida, comigo, Mariana Fernandes, aqui na Rádio Ondas.
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1: Posso matar a saudade? Então vamos relembrar. Assim.

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0: Segundou, galera! Ótima noite pra você que tá em casa, no carro, no trabalho, pela internet, no aplicativo do Viva Bem, nos sites vivabem.ap, ondasfm.com.br, no nosso Instagram, arroba Viva Bem na Rádio Ondas, onde quer que você esteja.
1: Brasil!
0: Você está muito, muito bem sintonizado! Bom, gente, ótima noite, né, pra essa equipe maravilhosa que eu tenho. Tem que dar Sim. boa noite pra ela. Primeiro pra ele, meu moreno alto, bonito e sensual.

0: Para tudo, rapaz. Boa noite, Davizinho.
1: Oi, pessoal.
0: E agora o boa noite vai pra ela, que é casada, recatada e quase do lar.

Fala, Carol! Carolzinha, cuidando do nosso príncipe herdeiro, Iago. Tá cada vez mais lindo, gente. E agora o beijãozaço vai pra ele, que é gato, malhado, gostoso e não tá solteiro.

George, o meu sócio, o homem mais gostoso da região dos lagos. 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Tá aqui Vidinho, boa noite minha radialista predileta, saudações rubro-negras. Eu tô falando que o Vasco vai cair, Sérgio, segunda divisão, isso é certo. Pode apostar na Bet, olha só o que o Vidinho tá fazendo com o Serjão, rapaz. Faz isso não, Vidinho. Beijãozaço, meu querido beijãozão, Serjão, sempre na sintonia com a gente. Beijãozaço pra todos vocês e vocês podem participar através do 998-15-7773, 998-15-7773. Começando muitíssimo bem o Viva Bem de hoje com... Kid Abelha, pintura íntima.

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2: Bom, gente, quero aproveitar aí e mandar um beijãozaço também pra Raquel Marques. Serjão Vascaíno, beijãozaço pra você, meu querido. Beijãozaço também pra toda essa galera maravilinda lá de Arraial do Cabo, sintonizada com a gente. Tayane, Davidson, Billy, Carlos Augusto, Ana, essa galera maravilhinda, sempre sintonizada com a gente aqui no Viva Bem, viu? Beijãozaço pra vocês. Beijãozaço também pra Pri, lá em Campo Redondo. Fala, amor, e beijãozaço pra você. Pra Dona Zeni, pra Rosalie, pro Ronaldinho, pra Gabi, pro Pedro, pro Ravi, pra toda essa galera maravilhinda, sempre sintonizada com a gente. Beijãozaço pra vocês. Pra vocês, saudade com o Tim Maia.
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2: Descobrindo os Sete Mares. Ótima noite.

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1: 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Bom, agora saudade com Michael Jackson, rei do pop, Billie Jean. Daqui a pouquinho tem participação de Carol Marangon.

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2: Gente, que saudade! Que saudade com o rei do pop, Michael Jackson. E agora vou chamar a participação dela, que é parceira do nosso programa. Boa noite, doutora Carol Marangon!
3: Boa noite, Kathleen. Boa noite, Davizinho. Boa noite a todos que estão escutando o programa Viva Bem. Então, a dica de hoje, gente, é o que o corpo fala, o que a mente muitas vezes cala. Por acaso, você que está aí me escutando, já percebeu que em períodos de muito estresse começam a aparecer dores no pescoço, dor de cabeça, insônia, né, problemas intestinais, por quê? Né? E a imunidade também cai. Isso não é coincidência, viu? Nosso corpo e nossa mente estão profundamente conectados. Quando a gente vive esse estado de preocupação, nosso organismo permanece no estado de alerta o tempo todo, né? Como se estivesse enfrentando um perigo diário. E com o passar dos dias, esse excesso de tensão pode transformar em sintomas físicos, né? Então, a cabeça cria, o corpo reage. Por isso, antes de apenas tratar a dor, vale a pena uma pergunta. O que meu corpo está tentando me dizer? Façam essa reflexão. O que o corpo está querendo dizer com aquela dor que você está sentindo? E uma atitude simples pode ajudar a gente se organizar, né? Então, a gente precisa reservar pelo menos 5 minutinhos do dia para respirar profundamente, caminhar, ouvir uma música, tentar, gente, ficar longe do celular, tá, Kathleen? Eu falo isso muito.
2: É verdade.
3: Celular é nosso amigo, mas muitas vezes ele é nosso inimigo. A gente precisa deixar ele um pouquinho de lado, fazer nossas coisas, focar naquilo que está fazendo para poder cuidar de si mesmo. Então, assim, lembrar, cuidar da saúde não é apenas tratar as doenças, é cuidar das emoções, do sono, da alimentação, do movimento e de forma como enfrentamos esses desafios do dia a dia. Então, vamos escutar, gente, vamos escutar os sinais que o corpo está querendo trazer. Quanto mais cedo a gente prestar atenção, maiores são as chances de prevenir problemas e viver com mais qualidade de vida, né? Então, ó, tenha uma excelente noite, uma ótima semana e pense, reserve, começa com hábitos pequenos, 5 minutinhos por dia e falar, esses 5 minutos é meu. Agora eu vou fazer uma respiração profunda, eu vou entrar dentro dos meus pensamentos, sentir o que o meu corpo está querendo falar e se cuidar sempre. Isso aí, gente. Boa noite, Kathleen.
2: Boa noite, Carol! Gente, ótima dica, né? Porque o corpo fala e ela realmente fala pra mim o tempo todo. Davizinho, vamos dar um tempo. E eu tenho dado um tempo do celular. Chega de noite porque a gente trabalha pra caramba, né? A gente já chega tarde em casa. Então, a gente tem que largar o celular. Largar mesmo, gente. Chega uma hora que a gente tem que desligar de tudo, porque senão o nosso corpo não vai relaxar. E isso é uma questão de saúde. Tá certo? É questão de saúde. Para você ter uma vida próxima, assim, o mais próximo de uma vida saudável, você tem que ter hábitos saudáveis também. Um deles é largar o celular de vez em quando. De vez em quando que eu digo assim, todo dia, parei de olhar o celular às 9 da noite. Parar realmente de olhar o celular. Porque senão sua cabeça não para de trabalhar. Não para. E você se cansa, porque a gente tem a rotina de acordar cedo, às vezes dormir tarde. E quanto mais tempo a gente fica na tela do celular, pior para a gente pegar no sono, tá? Isso é comprovadamente, né, relatado através de estudos. Então, tome cuidado e se cuide. Olha, lembrando que é Carol Marangon Físio lá no Instagram, Carol Marangon Físio. 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Bom, gente, e vamos agora de Dua Lipa.

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8: Bom, gente, voltamos com Viva Bem. 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Eu super recomendo ir agora, só porque a gente quer comemorar, né? Skank, quem lembra dessa? Garota Nacional, ótima noite.

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2: Gente, que programação é essa, ainda vizinho? Arrasamos. Taca aí, parceiro. Arrasamos hoje. Aliás, arrasamos sempre, né? Ah, mas eu falei assim, gente, a gente tá numa vibe. Bom, quero mandar um beijãozaço pro Lincoln e toda a galera da VNT Internet. 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Bom, gente, chegando ao finalzinho já do Viva Bem, quero mandar um beijãozaço especial pra essa equipe maravilhosa. A Laura, Carol, Cleiton, Davizinho, obrigada. Sim. Obrigada a todos vocês. Da Edicom, responsável pela produção do Viva Bem. Obrigada aos ouvintes e internautas do Viva Bem, responsáveis pelo nosso sucesso. Bom, gente, é bom lembrar que o nosso telefone 998-15-7773 está à disposição. Se você quiser fazer sua denúncia, se você quiser sugerir uma pauta, entre em contato com a gente, tá certo? E não esqueça de fazer lá aquela visita no vivabem.ap, vivabem.ap, tá certo? Um ótimo restinho de noite, agradecendo a todos os nossos patrocinadores, beijãozaço, obrigada pela confiança, tá? A cada um de vocês, muito obrigada e vamos fechar com ela. É a rainha do rock nacional, Rita Lee, Ovelha Negra. Um ótimo restinho de noite e até amanhã, porque ele quer. Fui!
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2: Olá, boa noite.
1: Boa noite para você que nos acompanha em todo o país.
2: Segunda-feira, 27 de julho de 2026.
1: Vamos aos destaques do dia.
2: Estatuto da Igualdade Racial completa 16 anos.
1: Um marco legal no fornecimento de direitos e geração de oportunidades.
2: E quem conversa com a gente sobre os avanços da lei é Bárbara Oliveira, secretária executiva do Ministério da Igualdade Racial.
3: O estatuto, ele fez um processo de trazer como responsabilidade para o Estado brasileiro a obrigação de enfrentar o racismo nas suas políticas, nas suas ações.
1: Proteção no ar.
2: Na hora de escolher o que as crianças assistem e jogam, a classificação indicativa é a maior aliada de pais irresponsáveis.
4: A classificação indicativa leva em conta se a produção exibe cenas de violência, se há conteúdo sexual ou de nudez, ou se faz uso ou referência a drogas lícitas e ilícitas.
1: Cultura.
2: Teatro Amazonas em Manaus e o Teatro da Paz em Belém são reconhecidos como patrimônio cultural do mundo. Luana Karen.
5: Os teatros passam a figurar juntos na lista do Patrimônio Mundial Cultural da Unesco, com o nome Teatros da Amazônia.
1: Hoje na apresentação da Voz do Brasil, Mariana Jungmann e Luciano Seixas.
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1: Brasil e Coreia do Sul assinaram 5 memorandos de cooperação nas áreas de educação, energia, tecnologia industrial, atividades espaciais e esportes.
2: Os documentos foram assinados durante a visita do presidente sul-coreano Lee Jae-myung ao Brasil.
1: Os dois países vão fortalecer a cooperação em atividades espaciais pacíficas, biocombustíveis e energia limpa, intercâmbio entre universidades e atletas e incentivo à pesquisa e inovação.
2: Brasil e Coreia do Sul também retomaram as negociações para um acordo comercial entre o país asiático e o Mercosul.
1: Em 2025, o intercâmbio comercial entre os dois países chegou a 11 bilhões de dólares. O Brasil também abriga a maior comunidade coreana na América Latina.
2: A campanha Julho Verde chama a atenção para a importância do diagnóstico precoce do câncer de cabeça e pescoço.
1: Feridas na boca que não cicatrizam, rouquidão persistente e caroços no pescoço são alguns dos sinais que não devem ser ignorados.
2: Saiba como prevenir a doença na reportagem.
6: Uma ferida na boca que não cicatriza, rouquidão prolongada ou um caroço no pescoço. Sintomas que muitas vezes são ignorados, mas que podem ser sinais de alerta para o câncer de cabeça e pescoço. Foi o que aconteceu com a aposentada Karina Oliveira Souto, de Brasília. Hoje, em tratamento, ela transforma a própria experiência em um alerta para que outras pessoas não adiem a procura por atendimento.
7: O câncer não espera. Hoje, quanto mais você descobrir esse diagnóstico mais rápido, melhor sua chance de cura.
6: Segundo o INCA, o Instituto Nacional de Câncer, o Brasil deve registrar mais de 780 mil novos casos de câncer por ano até 2028. Desse total, cerca de 40 mil serão de câncer de cabeça e pescoço. O problema é que a maioria ainda é diagnosticada tardiamente. E é justamente para mudar essa realidade que a campanha Julho Verde reforça um alerta. Identificar os sintomas cedo pode aumentar as chances de cura. O câncer de cabeça e pescoço reúne tumores que atingem regiões como boca, garganta, laringe, nariz, tireoide e pele da face e do pescoço. Entre os principais fatores de risco estão o tabagismo, o consumo de bebidas alcoólicas e a infecção persistente pelo HPV. Quando descoberto precocemente, as chances de sucesso do tratamento aumentam e o risco de sequelas diminui, explica Isabela Costa Santos, chefe substituta do setor de cirurgia de cabeça e pescoço do INCA.
8: É importante a gente entender que quanto mais cedo essa doença é diagnosticada, melhores são os resultados. Em qualquer lugar do mundo, se você pode tratar um tumor tumor no estágio inicial, nós estamos falando de índices de cura muito melhores, né? E altos.
6: A prevenção passa por hábitos saudáveis, alimentação equilibrada, higiene bucal, prática de atividade física, proteção contra o sol e vacinação contra o HPV, oferecida pelo SUS para crianças e adolescentes na faixa indicada pelo programa.

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